0: econômico e industrial da saúde.
1: A estratégia também prevê mecanismos para transferência de tecnologia entre instituições privadas e laboratórios públicos. Entre os projetos previstos estão o desenvolvimento de insulina glargina com produção integral no Brasil e de uma vacina contra o vírus sincicial respiratório associado a casos de bronquiolite. Reportagem Márcia Fernandes.
2: Empresas de revenda de ingressos devem ser transparentes com o consumidor sobre o seu papel.
3: Caso isso não aconteça, elas podem ser alvo de medidas cautelares, entre outras determinações.
2: É o que vamos ouvir agora na reportagem de Gabriela Noronha.
4: Quando você vai comprar um ingresso para um show ou teatro, por exemplo, pode acabar recorrendo a páginas na internet que fazem a revenda desses tickets. Mas essas plataformas precisam respeitar os direitos do consumidor. Se isso não ocorrer, ficam sujeitas a medidas cautelares do governo. É o caso de uma empresa que começou a ser investigada nesta segunda-feira por falta de transparência e insuficiência de informações essenciais ao consumidor, como detalhou Ricardo Morishita, secretário nacional do Consumidor.
5: Muita gente acaba contratando, mas não sabe que se trata de um mercado secundário. E claro, tudo isso leva a uma potencial indução do consumidor ao erro, a acreditar que está adquirindo o ingresso pelo canal oficial. Acho que isso é ruim para todos. É importante que o consumidor saiba, não seja enganado, não possa ser induzido a erro, garantir a informação e depois a própria boa-fé.
4: Como medida cautelar, a Senacom determinou que a plataforma passe a indicar de forma clara e destacada ao longo de todo o processo da venda que não constitui um canal oficial de venda dos eventos, que os ingressos são ofertados por terceiros e que podem ser vendidos por preços superiores aos dos canais oficiais. Em caso de não cumprimento da medida, a empresa poderá ser multada em R$100 mil por dia. Vitor Oliveira Fernandes, secretário nacional de Direitos Digitais, mencionou outras possíveis fraudes que fazem parte da investigação.
6: Uma outra preocupação que também surge nesses monitoramentos de mercado é o uso cada vez maior de robôs que funcionam verdadeiramente como cambistas digitais. Robôs que conseguem adicionar ingressos ao carrinho em milissegundos, que conseguem ocupar posições melhores nas filas dos ingressos e que conseguem até fazer o check-out automatizado em um tempo bastante rápido, de modo que o consumidor se torna dependente desse mercado secundário.
4: Lembrando que há PROCONs em todos os estados do país para a proteção e defesa dos direitos do consumidor. Além disso, é possível utilizar a plataforma consumidor.gov.br para registrar denúncias e reclamações. Reportagem Gabriela Noronha.
3: E durante a Copa do Mundo da FIFA 2026, o Ministério da Justiça e Segurança Pública participou da Operação Cartão Vermelho, realizada simultaneamente em 9 países.
2: A ação foi coordenada pelo Departamento de Justiça e pela Agência de Investigações de Segurança Interna dos Estados Unidos para combater a pirataria digital e física.
3: No Brasil, a atuação com foco no ambiente digital resultou no bloqueio de 309 domínios e 109 endereços de IP utilizados na transmissão ilegal de sinais de TV e streaming.
2: A operação teve como objetivo combater redes criminosas envolvidas que lucram ilegalmente com a venda de produtos físicos piratas, como camisetas de seleções, álbuns de figurinhas e artigos esportivos falsificados, e também com a retransmissão digital não autorizada dos jogos do Mundial.
3: O pagamento do Bolsa Família começou hoje aos beneficiários do programa.
2: Em cidades onde foi decretada a situação de emergência ou calamidade pública pelo governo federal, o recurso foi unificado.
7: Começou nesta segunda-feira, dia 20, o pagamento do Bolsa Família referente ao mês de julho. Os depósitos seguem um calendário escalonado, conforme o último dígito do número de identificação social, o NIS. Neste mês, o benefício tem valor médio de R$ 679,19. Para receber o auxílio, é preciso atender aos critérios do programa, manter o cadastro único atualizado e cumprir as exigências nas áreas de saúde e educação, como frequência escolar, vacinação em dia e acompanhamento pré-natal, quando necessário. Os beneficiários podem movimentar o dinheiro de forma digital pelo aplicativo Caixa Tem, utilizados na função débito com cartão do programa ou sacados em terminais de autoatendimento da Caixa, casas lotéricas e correspondentes Caixa Aqui. Já as famílias que vivem em municípios com situação de emergência ou calamidade pública reconhecida pelo governo federal recebem um benefício nesta segunda-feira, sem seguir o calendário do NIS. A medida beneficia moradores de cidades do Amazonas, Roraima, Paraná, Sergipe, Paraíba e Rio Grande do Norte, afetadas por eventos como estiagem e enchentes. Thaisa Vitória para a Voz do Brasil.
3: E estão abertas as inscrições para o Prêmio Brasil que Alimenta, até o dia 31 de julho.
2: A iniciativa vai reconhecer 40 ações desenvolvidas por organizações da sociedade civil para o combate à fome.
3: Podem participar organizações que estejam em funcionamento há pelo menos 3 anos e mantenham iniciativas em andamento.
2: O valor total da premiação é de R$ 700 mil, distribuídos entre as 20 melhores iniciativas.
3: O edital com as informações está disponível em gov.br/mds.
2: As mulheres têm agora um novo aliado na luta contra a violência, um chatbot do Ligue 180.
3: É um robô atendente que vai trazer prontamente informações sobre os direitos das mulheres, legislação e serviços da rede de atendimento.
2: A ferramenta de inteligência artificial vai fazer uma curadoria diária da base de informações utilizadas pelas atendentes da Central de Atendimento à Mulher.
3: Mas o atendimento humanizado, em que as vítimas podem conversar diretamente com uma pessoa, vai seguir. E nós conversamos sobre isso com a Secretária Nacional de Enfrentamento à Violência contra as Mulheres, Estela Bezerra. Acompanhe. Secretária Estela, bem-vinda à Voz do Brasil. Vamos começar falando desse novo chatbot do Ligue 180. Como é que ele funciona? O que que ele oferece de novo para as mulheres?
8: Olha, o chatbot, primeiro, prazer estar aqui, uma saudação a todo mundo que está nos ouvindo, nos assistindo. O chatbot, ele é mais uma tecnologia, ela é desenvolvida muito pelo campo do mercado, mas a tecnologia também pode servir à cidadania, né? Então, o que nós estamos colocando é mais um meio de acesso para que as mulheres em situação de violência, elas possam acionar a Central 180, seja para pedir uma informação ou seja para que ela tenha uma acolhida rapidamente sobre a situação de violência que ela está vivenciando. A violência contra as mulheres, ela tem várias tipologias. O Brasil ainda não tem uma imersão e uma compreensão dessas várias tipologias, mas elas oprimem mulheres em todo o território. E aí o chatbot, inclusive, dialoga com a juventude e traz mais uma opção, mas ela não tira a humanização do serviço nem do atendimento.
9: Quer dizer que com um robô, o atendimento humano também segue, né? As mulheres ainda conseguem atendimento humanizado ligando para o número 180.
8: O chatbot, ele pode estar assentado numa inteligência artificial, mas ele também pode estar nos princípios do atendimento. E nesse caso, ele está nos princípios do atendimento. Não há uso de inteligência artificial. Depois que se tabula ali o tipo de demanda que é trazida, imediatamente você pode recorrer a um atendimento humanizado e aquela demanda vai ser acompanhada humanamente. Nós temos mais de 360 atendentes, 24 horas para fazer esse serviço.
3: Onde é que elas acessam o chatbot?
8: Olha, tanto pelo telefone como ela pode acessar pelo site da nossa página no Ministério das Mulheres. Nós temos todas as tecnologias que você pode recorrer. O 180 tem um grande painel. 22% das procuras no Ministério das Mulheres são justamente pelo 180.
9: E há também outras ferramentas, né? Como o WhatsApp, por exemplo, né? Como é que ele pode ser acessado por quem queira orientações ou mesmo ajuda?
8: Olha, o 180, ele já tinha o WhatsApp implementado. O WhatsApp é uma linha direta. Depois que a gente fazia o atendimento direto, humanizado, ainda se perguntava se você queria receber alguma informação pelo 180, né? Então, o WhatsApp não é uma ferramenta em que a gente acessa a qualquer mulher. A gente prioriza o sigilo da informação. Muitas vezes as mulheres podem receber ou tem o telefone monitorado e isso pode ser uma situação de risco. Mas o WhatsApp do 180, ele fica disponível para qualquer mulher que liga para o 180 e ele também pode ser acessado através da nossa página com o íconezinho que dá disponibilidade ao 180.
3: Agora, as atendentes do Ligue 180, elas passam por uma qualificação, né, específica para prestar esse tipo de atendimento. O que está incluído na preparação delas?
8: Olha, desde a taxonomia, porque a gente tem violência desde violência vicária, que recentemente foi reconhecida como uma tipologia própria de crime, até a violência patrimonial, a violência psicológica, são tipologias de violência que às vezes é difícil de você identificar. Muitas mulheres vão e se identificando que vivem aquele tipo de violência na medida em que alguém vai falando que aquilo é violência. Então, todas essas atendentes, elas são preparadas, qualificadas em compreender a legislação e compreender a manifestação desse tipo de violência. Elas também têm um aparo psicológico, porque é muito doloroso e é muito difícil você passar o dia inteiro ouvindo narrativas de violação de direitos e de violência. Então, elas têm uma retaguarda de psicologia, de atendentes, né, e fazem grupos de conversar sobre esse tema. E agora nós estamos inaugurando uma especialização para que elas tenham uma melhor qualificação, mas também um reconhecimento acadêmico de que elas são profissionais especializadas no atendimento às mulheres em situação de violência.
3: Só para a gente esclarecer, a senhora mencionou a violência vicária, que é um tipo novo, né, um tipo penal novo, e aí muita gente provavelmente não conhece. Ela ocorre quando o companheiro agride familiares, né? Filhos, pais, para atingir a mulher, né?
8: O agressor praticante de violência doméstica, ele nunca só viola as mulheres. Ele viola os filhos, ele agride a sogra, ele agride os cunhados, mas ele tem uma predileção pelos filhos. Os filhos é um modo, é um instrumento de ofender. Se você, às vezes, me der um tapa, o tapa dói, mas dói mais se você bater no meu filho. Isso é uma coisa muito concreta. E o pior caso que nós acompanhamos foi aquele caso de Thales Machado, aqui no estado de Goiás, onde ele executou os dois filhos e ainda construiu através, se suicidou, mas antes disto construiu a narrativa de que a ex-esposa ou a mãe das crianças é que era responsável por tudo aquilo. E ela, por conta disso, não conseguiu sequer acompanhar o velório dos filhos.
9: Secretária, o Ministério das Mulheres também apresentou recentemente em Salvador as diretrizes nacionais das Casas da Mulher Brasileira. O que que elas estabelecem sobre esse serviço?
8: A atualização das diretrizes era uma necessidade. A casa está fazendo 10 anos. A primeira casa foi inaugurada ali em 2015, né, no estado de Mato Grosso do Sul. Durante esses 10 anos, muita coisa mudou, inclusive de legislação. Nós temos muita tecnologia que avançaram durante essa década e era necessário fazer um alinhamento. Hoje temos 13 casas, uma projeção de mais casas. É natural que a política pública vá se expandindo por todo o território e era necessário a atualização das diretrizes, porque a Casa da Mulher Brasileira, ela é o mais completo, mas ela é mais complexo serviço de uma política pública. Ela junta no mesmo espaço poderes como o poder executivo e o poder do sistema de justiça, judiciário. Lá funciona a vara de família, lá funciona o Ministério Público, mas também tem a Secretaria de Segurança Pública com a Delegacia Especializada da Mulher, o serviço psicossocial que atende lá dentro, tem também a possibilidade da mulher, por uma questão de risco, ficar acomodada num abrigamento temporário dentro dessa casa. Então, como são serviços complexos, de alta complexidade, com intersetorialidade e interinstitucionalidade, as diretrizes se atualizaram para que o serviço tenha mais azeitamento e seja muito mais eficiente, para que não haja nenhum erro de protocolo de serviços tão complexos.
3: Agora, secretária, acho que a pergunta mais importante da nossa entrevista é essa que vem agora. Uma mulher que esteja nos ouvindo e que se reconheça numa situação de violência, mas que tenha dificuldades em sair dessa situação, seja por motivos financeiros ou quaisquer outros, como é que ela pode começar a pedir ajuda? A gente falou aqui de Casa da Mulher Brasileira, de Ligue 180, mas por onde ela começa? Qual o primeiro passo?
8: Olha, geralmente uma mulher que vive em situação de violência, ela nega que vive em situação de violência, essa negação vai de 3 a 10 anos. Se ela tem no ciclo de amizade dela e uma forma de impedir que a mulher recorra a alguém, um agressor que vive dentro de casa, que ameaça constantemente, ele inibe a relação dessa mulher com seus familiares e também com suas amigas. Essa é uma maneira de manter a mulher isolada. Então, o principal movimento que uma mulher precisa fazer quando ela está vítima de violência é procurar alguém da sua confiança, alguém que ame e respeite ela verdadeiramente, para ela poder compartilhar dessa situação que ela vive. Geralmente, o primeiro ciclo de apoio vem das amigas e da família. Quando você não encontra essa possibilidade, é preciso procurar ou a delegacia, ou o centro de referência da mulher, ou mesmo a Casa da Mulher Brasileira, que é um serviço de porta aberta. Geralmente as mulheres só conseguem fazer esse movimento quando a violência já não ameaça mais só a vida dela, ameaça a vida dos filhos. Então as mulheres conseguem fazer uma ruptura.

0: para acolher mulheres nessa situação. Ou se ela for a um serviço de saúde, ela também pode pedir ajuda ao serviço de saúde para poder fazer a ruptura da violência. Sozinha ninguém consegue.
1: Muito bem, nós conversamos com Estela Bezerra, secretária nacional de enfrentamento à violência contra as mulheres. Muito obrigado, secretária, por sua entrevista aqui à Voz do Brasil.
0: Eu que agradeço a vocês.
2: Conciliar os estudos e a maternidade é uma missão desafiadora para muitas mães que ocupam as universidades.
3: Mas nas cuidotecas, as mães podem deixar seus filhos na hora das aulas.
2: O serviço já é oferecido em universidades federais e agora está aberto para universidades públicas estaduais.
3: As interessadas têm até o dia 15 de setembro para se inscrever em edital do Ministério das Mulheres.
4: Um espaço público, seguro e gratuito, onde crianças de 3 a 12 anos de idade são acolhidas enquanto os responsáveis, principalmente as mães, estudam. Assim, é a Cuidoteca, serviço oferecido em universidades federais como a de Brasília. Na UNB, a iniciativa teve início no começo deste ano e atendeu 23 crianças no período noturno. Para o segundo semestre, 40 vagas serão oferecidas. A coordenadora pedagógica da Cuidoteca da UNB, Letícia Teles, falou sobre a receptividade do serviço.
5: A Cuidoteca promoveu ali um espaço onde a criança pode ser criança, porque eles podem realmente brincar, socializar. E as mães têm um feedback, assim, incrível.
4: Agora, o serviço de Cuidoteca será expandido para universidades estaduais. O edital aberto pelo Ministério das Mulheres vai oferecer 9 milhões e 200 mil reais para que as universidades estaduais possam contratar profissionais, comprar material pedagógico e oferecer alimentação às crianças. Em contrapartida, as unidades deverão providenciar espaço físico, infraestrutura e apoio operacional. Cada universidade selecionada poderá receber até 240 mil reais para manter o serviço. Segundo Juliana Cores, coordenadora-geral de Políticas de Cuidado do Ministério das Mulheres, há recursos suficientes para contemplar todas as universidades estaduais do país.
6: A gente pensou nas universidades estaduais devido ao número de mulheres, que é um número relevante, e a gente conseguiu aqui aportar um recurso que é suficiente para abarcar todas as universidades estaduais. E o que a gente quer é que cada vez mais cresça essa cultura da Cuidoteca. A gente interpreta como um dos pontos cruciais aí para a tranquilidade dessas mulheres.
4: O envio de propostas pelas universidades estaduais deve ser feito até o dia 15 de setembro por meio da plataforma transferegov.br. As unidades selecionadas deverão ofertar o serviço de Cuidoteca por 12 meses. Reportagem Luana Karen.
2: E além do edital para as universidades estaduais, seguem abertas até o dia 1º de agosto as candidaturas para a chamada estratégica Unicuidotecas.
3: Nesta chamada, o Ministério da Educação, em parceria com o Ministério do Desenvolvimento e Assistência Social, Família e Combate à Fome, vai selecionar 50 universidades federais para a implantação de espaços gratuitos de acolhimento infantil nas instituições.
2: Os espaços visam atender filhos de alunos, professores, servidores técnicos e trabalhadores terceirizados.
3: Cada universidade federal selecionada terá capacidade para atender 40 crianças simultaneamente.
2: O envio das propostas deve ser feito por meio eletrônico. Os detalhes estão disponíveis em gov.br/mec.
3: O transporte aéreo brasileiro registrou 65 milhões e 200 mil passageiros no primeiro semestre desse ano.
2: De acordo com o relatório da Agência Nacional de Aviação Civil, a ANAC, mais de 50 milhões nos voos domésticos e 15 milhões nos voos internacionais.
3: Só no mês de junho, o total de passageiros chegou a 10 milhões e 300 mil pessoas.
2: O transporte de carga nos aeroportos brasileiros registrou o crescimento de janeiro a julho deste ano.
3: Foram mais de 673 mil toneladas transportadas em níveis nacionais e internacionais.
2: E essas foram as notícias do Governo Federal.
3: Uma realização da Secretaria de Comunicação Social da Presidência da República.
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3: Fique agora com as notícias do Poder Judiciário e do Congresso Nacional. Boa noite.
2: Boa noite e até amanhã.

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1: Em Angola, presidente do STF propõe ampliar cooperação entre cortes constitucionais na defesa da democracia.
2: TSE divulga dados sobre o eleitorado brasileiro.
1: TST entende que CNPJ ativo não basta para provar que a empresa continua em operação.
2: Boa noite, eu sou o Arthur Filho.
1: E eu sou Walter Lima.
2: O presidente do STF e do CNJ, ministro Edson Fachin, defendeu em Luanda, na Angola, o fortalecimento da cooperação entre tribunais constitucionais para proteger a democracia.
1: A manifestação ocorreu durante reunião com Laurinda Prazeres Cardoso, presidente do Tribunal Constitucional de Angola. Marta Ferreira.
3: Ao abrir o encontro, Fachin disse que a relação entre os dois tribunais deve ser ampla, permanente e voltada à construção de uma agenda comum para os próximos anos.
4: Cuidaremos de uma pauta de cooperação centrada no fortalecimento da capacidade institucional de nossos tribunais.
3: O presidente do STF ressaltou que as democracias constitucionais enfrentam desafios comuns em diferentes partes do mundo, especialmente diante do avanço de movimentos autoritários que buscam enfraquecer as instituições por dentro. Para Fachin, os tribunais constitucionais ocupam posição central na preservação do Estado Democrático de Direito e defendeu o fortalecimento da cooperação entre as cortes constitucionais para compartilhar experiências e consolidar referências democráticas capazes de enfrentar tendências autoritárias observadas em diversos países.
2: O TSE divulgou nesta segunda-feira os dados do eleitorado brasileiro.
1: As estatísticas indicam que mais idosos e mais indígenas estão aptos a votar. Jane Costa.
5: Mais de 158 milhões de brasileiras e brasileiros estão aptos a votar no dia 4 de outubro, primeiro turno das eleições. São Paulo, maior colégio eleitoral do país, reúne mais de 34 milhões de eleitoras e eleitores, representando 21,48% do total. Em seguida, aparecem Minas Gerais e Rio de Janeiro. O eleitorado no exterior aumentou, são quase 929 mil. A maioria do eleitorado tem entre 40 e 44 anos, com mais de 15 milhões de pessoas. Os dados também revelam avanços no preenchimento da autodeclaração de raça e cor, tornando o cadastro eleitoral mais diverso e reduzindo significativamente o número de registros sem essa informação.
2: CNPJ ativo não basta para provar que a empresa continua em operação, segundo o TST.
1: Integrante da Comissão Interna de Prevenção de Acidentes e de Assédio pretende usar o dado para assegurar estabilidade. Larissa Batista.
6: O trabalhador alegou que a empresa continuava funcionando, já que o CNPJ da instituição, sediada em Piracicaba, São Paulo, permanecia ativo. Mas o TST entendeu que isso, por si só, não comprova que a unidade ainda esteja em operação. Como o contrato de prestação de serviços foi encerrado e a CIPA deixou de existir naquele local, a corte decidiu que o auxiliar de produção não tinha direito à estabilidade no emprego e manteve a demissão. A decisão foi unânime.

0: Justiça do Rio Grande do Sul aplicou uma multa de 10 salários mínimos. Na sexta turma do STJ, o ministro relator Sebastião Rei Júnior observou que os advogados poderiam ter questionado a suposta nulidade em juízo pelos meios processuais adequados. No entanto, nessa situação já estava em vigor a lei que revogou a aplicação da multa por abandono de causa. E segundo o ministro, após essa mudança legislativa, eventual falta deve ser apurada exclusivamente pela Ordem dos Advogados do Brasil.
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1: A você, uma boa noite.
2: E até amanhã.
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1: Eu sou Humberto Pinheiro e estes são os destaques de hoje do Jornal do Senado, que começa agora. A autonomia do Banco Central e novas regras para a saúde avançam na CCJ. Jovens que saem de abrigos podem ganhar cotas no ensino federal. Eleitores com deficiência ou mobilidade reduzida terão direito a transporte gratuito. Boa noite. A Comissão de Constituição e Justiça aprovou neste primeiro semestre a proposta de emenda à Constituição que busca assegurar um orçamento próprio e autonomia operacional ao Banco Central. A CCJ ainda votou outras duas mudanças na Constituição para assegurar jornada de 36 horas semanais para enfermagem e aposentadoria diferenciada para agentes comunitários de saúde e combate às endemias. Repórter Bruno Lourenço.
2: Uma das propostas de emenda à Constituição aprovadas na Comissão de Constituição e Justiça, transforma o Banco Central de autarquia para entidade pública de natureza especial, com autonomia técnica, administrativa, orçamentária e financeira. O relator, senador Plínio Valério, do PSDB do Amazonas, defendeu a medida.
3: Essa autonomia, ela fortalece não só o sistema financeiro brasileiro, traz muita segurança para todos nós.
2: Já a PEC, que assegura o direito à aposentadoria diferenciada de agentes comunitários de saúde, de combate às endemias e de agentes indígenas de saúde e de saneamento, passou pela CCJ e pelo plenário. A proposta teve como relator o senador Irajá, do PSD do Tocantins, que destacou o papel desses profissionais na ponta da saúde.
4: Um reconhecimento de um trabalho histórico dedicado por toda uma vida a essas pessoas que são brasileiros e brasileiras, que são, como eu costumo dizer, o SUS do Brasil de carne e osso.
2: Outra proposta de emenda à Constituição aprovada na CCJ vincula o piso salarial da enfermagem a uma jornada máxima de trabalho de 36 horas semanais.
1: O Senado aprovou e enviou para a sanção presidencial um projeto que cria regras para as parcerias entre escolas e pontos e pontões de cultura. A proposta pretende ampliar o acesso de estudantes a atividades culturais e fortalecer a integração entre educação e cultura. A iniciativa estabelece requisitos para a celebração dessas parcerias e busca incentivar ações culturais no ambiente escolar. Os detalhes na reportagem de Márcio Maturana.
5: Pontos e pontões de cultura são associações sem fins lucrativos com atividades culturais dentro das comunidades. Hoje, essas associações já podem fazer parcerias com redes de ensino superior, técnico e básico, mas o projeto define critérios para isso. O texto aprovado no plenário do Senado foi o relatório que o senador Humberto Costa, do PT de Pernambuco, apresentou na Comissão de Educação. Ele resumiu os pontos principais da proposta.
6: Esta proposição inova ao estabelecer duas balizas essenciais que a legislação vigente não contempla. A exigência de que a parceria seja consonante com a proposta pedagógica de cada escola, preservando assim a autonomia escolar, e a prioridade para pontos e pontões de cultura situados nas proximidades da comunidade escolar, de modo a fortalecer os vínculos territoriais e culturais já existentes.
5: Quando entrar em vigor, a lei vai mudar a Política Nacional de Cultura Viva, que busca ampliar o acesso da população aos direitos culturais.
1: Foi apresentada no Senado uma proposta de emenda à Constituição que busca garantir a continuidade dos programas estaduais, distritais e municipais de incentivo à cultura e ao esporte. A medida preserva mecanismos de apoio

0: Mesmo após a implementação da reforma tributária, a proposta permite que estados, o Distrito Federal e os municípios continuem concedendo incentivos fiscais a esses setores por meio de créditos do Imposto sobre Bens e Serviços, o IBS. A reportagem é de Douglas Castilho.
1: Foi apresentada no Senado Federal a proposta de emenda à Constituição que assegura a sobrevivência dos programas locais de incentivo fiscal voltados à cultura e à prática desportiva. A medida altera as regras da reforma tributária para permitir que estados, o Distrito Federal e os municípios continuem a estimular esses setores por meio de créditos compensatórios do Imposto sobre Bens e Serviços, o IBS. Sem essa alteração, o novo modelo de unificação tributária sobre o consumo extinguiria gradualmente esses mecanismos regionais de incentivo indireto até o ano de 2032. Pelo projeto, o Comitê Gestor do IBS vai definir as regras técnicas para a concessão e o registro desses créditos. Já os estados, o Distrito Federal e os municípios terão de aprovar leis próprias para criar seus próprios programas. O autor da iniciativa, senador Carlos Portinho, do PL do Rio de Janeiro, ressaltou que as leis locais sustentam uma ampla cadeia produtiva e criam milhares de empregos que, segundo ele, vão além dos holofotes.
2: A gente muitas vezes pensa só no artista ou no jogador de futebol, mas na verdade é todo um ecossistema que tem. É o produtor cultural, é o pessoal que trabalha para os eventos, né, as empresas de eventos, são muitos empregos que geram esse fomento. Com a reforma tributária ficou ameaçado e a gente já se antecipou a esse problema, assim podendo incentivar e fomentar essas duas indústrias que eu chamo é a indústria do entretenimento. A gente tem que ver cultura e esporte como uma grande indústria do Brasil.
1: A proposta também determina que o valor desses incentivos serão pagos pelo Estado, pelo Distrito Federal ou pelo município que criar o programa. Além disso, os benefícios terão de seguir regras rígidas de avaliação, transparência e controle social. A PEC, que conta com a assinatura de outros 26 senadores, será analisada pela Comissão de Constituição e Justiça.
0: Nas eleições deste ano, eleitores com deficiência ou mobilidade reduzida terão direito a transporte individual gratuito, oferecido pela Justiça Eleitoral. O programa Seu Voto Importa, do Tribunal Superior Eleitoral, tem como objetivo promover a inclusão e reduzir as dificuldades de deslocamento para que o cidadão vote. Para garantir o atendimento no dia da votação, o interessado deverá solicitar o transporte gratuito até 14 de setembro. O pedido poderá ser feito pelo próprio eleitor ou por seus representantes legais, de forma presencial, diretamente no cartório eleitoral da zona correspondente ou por canais remotos e eletrônicos. Também será necessária a apresentação de autodeclaração ou de documento que comprove a deficiência ou a dificuldade de locomoção. O primeiro turno das eleições será realizado em 4 de outubro. O senador Paulo Paim, do PT do Rio Grande do Sul, manifestou apoio à proposta de emenda à Constituição que altera a forma de contribuição previdenciária das empresas. O texto da PEC propõe substituir a contribuição incidente sobre a folha de salários por uma base de cálculo sobre o faturamento bruto das empresas.
3: Essa mudança é necessária por diversos motivos. Empresas com grande faturamento, mas que empregam pouca mão de obra, como o setor financeiro, passaria a contribuir mais.
0: Jovens que deixaram abrigos e casas lares ao completar 18 anos podem ganhar cotas no ensino superior e nas escolas técnicas federais. A proposta foi aprovada pela Comissão de Direitos Humanos do Senado. O projeto busca ampliar as oportunidades de educação para quem cresceu em acolhimento institucional e agora segue para análise da Comissão de Educação. A reportagem é de Rodrigo Rezende.
4: Crianças e adolescentes que aguardam uma definição sobre processos de adoção ou por outro motivo estão impossibilitados do convívio familiar, podem viver no chamado acolhimento institucional, em locais como abrigos ou casas-lares. Um projeto aprovado na Comissão de Direitos Humanos, de autoria do senador Jorge Cajuru, do PSB de Goiás, quer garantir aos jovens que vivem ou viveram nessa situação até os 18 anos, ou seja, não foram adotados e alcançaram maioridade, uma cota nos processos seletivos para o acesso ao ensino superior e às escolas técnicas federais. O relator do projeto, o senador astronauta Marcos Pontes, do PL de São Paulo, afirma que a ideia colabora com a diversidade no meio acadêmico.
5: A proposição realiza a importante missão de conferir oportunidades a pessoas oriundas de acolhimento institucional. Lembrando que acolhimento institucional é diferente de instituições como a Fundação Casa com menores infratores. É outro tipo de público.
4: Marcos Pontes incluiu no projeto uma previsão de avaliação a cada 10 anos dessa política de cotas. A proposta segue para análise da Comissão de Educação do Senado.
0: Com trabalhos técnicos de João Lira, o Jornal do Senado fica por aqui. Acompanhe agora as notícias da Câmara dos Deputados. Boa noite e até amanhã.
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7: Câmara aprova projetos que garantem direitos de pessoas com deficiência.
8: Avança a proposta que reforça a política de prevenção ao câncer de pulmão.
9: Projeto de lei aumenta a pena para tráfico de drogas com uso de aeronaves.
10: Policiais em serviço poderão usar o transporte público de forma gratuita.
11: Boa noite. A Comissão de Viação e Transportes da Câmara aprovou a gratuidade no transporte público para policiais em serviço. A repórter Sofia Peçanha tem mais detalhes.
12: A Comissão de Viação e Transportes aprovou o projeto que estabelece a gratuidade no transporte público coletivo para policiais civis e militares em exercício. Pelo texto, o benefício será válido para ônibus urbanos e intermunicipais, metrô, trens suburbanos e metropolitanos, barcas e catamarãs. Para ter acesso ao benefício, o policial precisa estar em serviço, uniformizado e apresentar a identificação funcional válida. O relator da proposta na comissão, o deputado Zé Trovão, do PL de Santa Catarina, destacou que a presença de policiais nos veículos pode contribuir para aumentar a segurança dos passageiros.
13: Olha, primeiro que quando você coloca um policial no transporte público, você cria segurança para quem está lá dentro.
12: A proposta também estabelece que a gratuidade só poderá ser utilizada quando houver assentos disponíveis sem prejudicar quem pagou a passagem. Ou seja, os passageiros pagantes continuam tendo prioridade no uso dos lugares. Além disso, as empresas e concessionárias dos coletivos deverão informar o direito por meio de avisos visíveis ao público. Caso não cumpram a regra, podem sofrer penalidades previstas na legislação. O projeto também foi aprovado pela Comissão de Segurança Pública e Combate ao Crime Organizado. O relator, o deputado Coronel Meira, do PL de Pernambuco, argumentou que os policiais enfrentam jornadas prolongadas e, muitas vezes, precisam de condições diferenciadas para o deslocamento após o serviço. Em concordância na Comissão de Viação e Transportes, o deputado Zé Trovão ressaltou o impacto econômico da medida para esses profissionais.
13: Então, a gente criou uma norma que, se ele entender por bem de usar aquele transporte, ele vai, além de ajudar a sociedade, ele vai poder economizar no combustível para ter um pouquinho mais de salário no final do mês.
12: Hoje, a gratuidade para policiais já existe em algumas regiões, como no Distrito Federal, mas depende de normas locais e não é padronizada em todo o país. A proposta, apresentada pelo deputado Capitão Augusto, do PL de São Paulo, busca criar regras nacionais que reconheçam a importância dos profissionais da segurança pública e facilitem o deslocamento durante o exercício da função. O projeto que garante gratuidade no transporte público para policiais segue para análise na Comissão de Finanças e Tributação. Da Rádio Câmara de Brasília, Sofia Peçanha.
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6: Segurança Pública.
8: A proposta que aumenta a punição para tráfico de drogas com uso de aeronaves avançou na Câmara. A repórter Maria Neves tem os detalhes.
14: A Comissão de Constituição e Justiça da Câmara dos Deputados aprovou o projeto que aumenta as penas para o tráfico de drogas praticado com o uso de aeronaves. Pela proposta, quem usar aviões ou helicópteros para o tráfico ficará sujeito à pena de 10 a 20 anos de reclusão, além de multa. O valor da multa depende da situação econômica do réu e é calculada em dias multa, podendo variar variar de 2 mil a 4 mil dias multa. Cada dia multa corresponde a um valor em salários mínimos e hoje varia entre 50 e 8.105 reais. O texto aprovado foi a versão apresentada pelo relator na Comissão de Segurança Pública, deputado Sargento Faur, do Paraná, ao projeto do deputado Cobalcini, do MDB de Santa Catarina. Sargento Faur ressalta que a legislação atual já prevê aumento de penas para algumas circunstâncias do tráfico, mas não diferencia, de modo específico, o uso de aeronaves. Para ele, a gravidade e potencial lesivo do uso desse tipo de transporte justificam a criação de um tipo qualificado autônomo.
15: O emprego de aeronaves nesse tipo de crime permite que os criminosos escapem das barreiras terrestres e fluviais, aproveitando-se da vastidão territorial e das fragilidades do espaço aéreo, o que compromete a eficácia das ações de segurança. Tal realidade impõe ao Estado a necessidade de intensificar os mecanismos de controle e adotar sanções penais mais duras, a fim de desestimular essa modalidade de crime.
14: O texto aprovado também prevê aumento de pena para quem utiliza aeronave para transportar maquinário, aparelho ou qualquer outro objeto destinado à produção de drogas. A pena prevista, nesse caso, é de 6 a 15 anos de reclusão e multa, de 2 mil a 3 mil dias multa. A proposta, que aumenta penas para crimes relacionados ao tráfico de drogas com uso de aeronaves, ainda terá de ser votado pelo plenário da Câmara. Se aprovado, seguirá para análise do Senado. Da Rádio Câmara de Brasília, Maria Neves.
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17: Educação. Sidney Leite, do PSD do Amazonas, comemora a aprovação da medida provisória que reajusta o piso salarial dos professores em R$ 5.130,38. O congressista também destaca a garantia de aumento real anual acima da inflação em todo o país.
18: Eu destaco que essa é uma luta e uma empreitada de todos nós, no sentido de garantir dignidade, reconhecimento, mas, acima de tudo, valorização dessa que é uma profissão tão importante. Essa, sem dúvida nenhuma, é uma conquista histórica para esses trabalhadores que fazem a diferença no presente e no futuro. Eu sou daqueles que acredita na educação pública gratuita e de qualidade. E vindo do Estado, com as dimensões do Estado do Amazonas, que é o maior Estado da Federação, com realidades extremas, essa, sem dúvida nenhuma, é uma vitória importante desses trabalhadores que muitas vezes não têm esse reconhecimento por parte do governo do Estado.
16: Sidney Leite reforça que caberá ao Ministério da Educação divulgar anualmente a tabela de reajustes. Para ele, a conquista representa o reconhecimento da educação pública como pilar de desenvolvimento e como instrumento essencial no combate à desigualdade educacional no país.
17: Saúde. A Comissão de Saúde aprovou projeto que reforça a política de prevenção ao câncer de pulmão. A repórter Júlia Lopes traz mais informações sobre o texto.
19: A Comissão de Saúde da Câmara dos Deputados aprovou uma proposta que estabelece novas diretrizes para a política de rastreamento e diagnóstico precoce de câncer de pulmão no Sistema Único de Saúde, o SUS. O objetivo é melhorar a sobrevida dos pacientes e reduzir a mortalidade causada pela doença. Atualmente, a Política Nacional de Prevenção e Controle do Câncer já abrange ações de prevenção, tratamento, pesquisa e monitoramento do câncer. No entanto, o projeto busca detalhar essas diretrizes especificamente para o câncer de pulmão, com a criação de protocolos de rastreamento integrados à atenção primária e o reforço no combate ao tabagismo. Entre as medidas previstas estão a busca ativa de pacientes no âmbito da atenção primária à saúde, com a atuação de agentes comunitários e de combate a endemias, para identificar grupos de alto risco e encaminhá-los para exames de rastreamento. A deputada Flávia Moraes, autora da proposta, afirmou que a medida, além de ampliar o diagnóstico precoce e contribuir para a redução da mortalidade, também fortalece a estrutura de atendimento no SUS, com profissionais especializados e a ampliação do acesso a exames.
20: Vai permitir a qualificação, a formação de profissionais, a disponibilização do espirômetro, dos exames, dos equipamentos para a realização desses exames e, com certeza, com o diagnóstico precoce, é possível iniciar mais cedo o tratamento da doença, ter um resultado mais efetivo. Isso representa menos sofrimento para o paciente, menos custo para o SUS.
19: Segundo a deputada, hoje apenas 15% dos casos de câncer de pulmão são diagnosticados em estágio inicial, quando há maior chance de cura. Ela destaca ainda que o rastreamento precoce por meio de tomografia pode reduzir a mortalidade pela doença em até 20%. O projeto que define novas diretrizes para a política de rastreamento e diagnóstico precoce de câncer de pulmão no âmbito do SUS deve seguir agora para a Comissão de Finanças e Tributação. Da Rádio Câmara de Brasília, Júlia Lopes.
8: Dr. Flávio, do PL do Rio de Janeiro, apresentou projeto que cria políticas públicas voltadas ao atendimento de adultos com transtorno do espectro autista. A proposta prevê a criação de núcleos especializados para acompanhamento, inclusão social e inserção no mercado de trabalho.
21: O que a gente propõe no projeto é que sejam construídos núcleos de atendimento ao autista adulto. O que são esses núcleos? Para exemplificar, quando você tem os CAPs, que faz tratamento de dependência química ou de psiquiatria, tem um acompanhamento. Então, a gente quer construir esses núcleos para que se tenha políticas públicas voltadas para o autista adulto, para que ele seja inserido no mercado de trabalho, tratamento neurodivergente, que ele possa ter lá o preceptor, estudar línguas, idiomas, de acordo com o seu grau de autismo.
17: O projeto de Dr. Flávio prevê que os centros sejam financiados pelo governo federal e que também possam receber recursos de emendas parlamentares para implantação nos municípios. Ele reitera que o projeto amplia o suporte às famílias de pessoas autistas com mais de 18 anos de idade.
6: Direitos Humanos.
8: Os deputados aprovaram projetos que buscam garantir os direitos das pessoas com deficiência e de quem cuida delas. Quem traz mais detalhes sobre as propostas é a repórter Paula Bittar.
22: A Comissão de Constituição e Justiça da Câmara aprovou três projetos que buscam garantir direitos a pessoas com deficiência. Um deles assegura prioridade aos cuidadores de pessoas com deficiência em programas federais de capacitação, formação e qualificação. Outro reforça a prioridade no atendimento para esses cuidadores. A proposta determina que o atendimento prioritário, que é estendido aos acompanhantes, deve estar claro e explícito nos informativos de identificação e sinalização do serviço. O terceiro projeto aprovado proíbe a discriminação contra pessoas com transtorno do espectro autista. O texto estabelece que a pessoa autista não será submetida a tratamento desumano ou degradante, não será privada de sua liberdade ou do convívio familiar, nem sofrerá discriminação. Relator das três propostas na CCJ, o deputado Alex Manente, do Cidadania de São Paulo, destacou a necessidade de atualizar a legislação para garantir a inclusão.
23: Todo esse conjunto de projetos que nós temos aprovado e avançado na Câmara dos Deputados para poder fazer com que a inclusão seja algo real e que a legislação esteja de acordo com essa necessidade de inclusão que temos no nosso país. Então, são avanços importantes para poder, primeiro, combater a discriminação e depois avançar no cuidado e no tratamento de direitos para as pessoas que acompanham e familiares que dedicam a vida especialmente para essas pessoas.
22: As três propostas que buscam garantir direitos a pessoas com deficiência podem seguir para análise do Senado, a menos que haja recurso para votação antes pelo plenário da Câmara. Da Rádio Câmara de Brasília, Paula Bittar.
6: Cultura.
11: Chico Alencar, do PSOL do Rio de Janeiro, apoia a proposta que cria o Dia Nacional da Museologia Social, a ser celebrado em 8 de maio. O parlamentar explica que a iniciativa reconhece museus comunitários que preservam a memória e a identidade de territórios populares.
1: Esse tipo de museu social, evidentemente, todo museu é social, todo museu é histórico, todo museu tem uma importância fundamental em qualquer país do mundo. Mas a museologia social é aquela que resgata a história de comunidades em geral esquecidas e trata de valorizar o povo morador que construiu essas comunidades, que as inaugurou muitas vezes, que enfrentou violências, remoções, como grande protagonista.
8: Chico Alencar destaca ainda o Museu da Maré, no Rio de Janeiro, como referência da museologia social no Brasil. O deputado afirma que esses espaços ajudam comunidades a resgatar raízes, ancestralidades e lutas por direitos e melhores condições de vida.
6: Trabalho.
11: Enfermeiros devem emitir nota fiscal após prestar serviços autônomos. A repórter Sofia Peçanha tem mais detalhes sobre a proposta.
12: A Comissão de Saúde aprovou o projeto que obriga a emissão de notas fiscais eletrônicas por profissionais de enfermagem que atuam de forma autônoma. A proposta é de autoria da deputada enfermeira Rejane, do PSDB do Rio de Janeiro, e tem como objetivo incentivar a formalização e a valorização da categoria. O texto prevê que a obrigatoriedade vale para todos os profissionais registrados nos conselhos regionais de enfermagem que trabalham por conta própria, especialmente na prestação de serviços fora de hospitais e vínculos formais. Entre as atividades que passam a exigir a emissão de nota fiscal estão atendimentos domiciliares, acompanhamento de pacientes, orientações de saúde e ações de prevenção de doenças. Durante a análise, o parecer da deputada enfermeira Ana Paula do Podemos do Ceará foi lido pela deputada Heloísa Helena, do Rede do Rio de Janeiro, que também é enfermeira, destacando a importância da medida para acompanhar as mudanças no mercado de trabalho da enfermagem.
2: Acrescenta a atuação de enfermeiros e técnicos de enfermagem como empreendedores em áreas como curativos, acompanhamento de doenças crônicas e degenerativas e pré-natal, exige um marco regulatório que assegure a transparência na prestação dos serviços e contribua para a inclusão econômica desses profissionais.
12: O projeto também prevê que estados e municípios adaptem seus sistemas para facilitar a emissão das notas fiscais, reduzindo a burocracia. O descumprimento das normas acarretará a aplicação de sanções administrativas aos profissionais ou aos estabelecimentos. Durante a discussão, o deputado Dr. Zacarias Calil, de Goiás, afirmou que a medida pode ampliar oportunidades para os profissionais e trazer mais segurança para quem contrata os serviços.
3: Facilita também contratos com clínicas, hospitais e empresas que exigem comprovação fiscal. Pacientes e empresas também veem o profissional como mais sério e organizado. Diferencia o enfermeiro no mercado de trabalho, mostrando profissionalismo.
12: O projeto que regulamenta a emissão de notas fiscais por profissionais de enfermagem segue agora para análise da Comissão de Finanças e Tributação. Da Rádio Câmara de Brasília, Sofia Peçanha.
8: Bebeto, do PP do Rio de Janeiro, avalia que a redução da jornada de trabalho vai melhorar a qualidade de vida dos brasileiros. O parlamentar menciona que os trabalhadores da Baixada Fluminense, por exemplo, enfrentam engarrafamentos que tornam o descanso ainda mais necessário.
5: Olha, vai ser um benefício muito grande, porque o cara que acorda 4 horas da manhã, 5 horas da manhã para trabalhar na capital e retorna 10, 11 horas da noite, imagina quanto esse cara não sofre só no deslocamento. Estou dizendo o horário que trabalha, não, só no deslocamento. Vai ser um prêmio para aquele que precisa se deslocar, enfrentar engarrafamento e, além de tudo, a convivência familiar, que é super importante nesse tempo, nessa redução dessa escala, nessa jornada de trabalho.
11: Bebeto também exalta o trabalho da Comissão de Viação e Transportes em favor da mobilidade urbana do Rio de Janeiro. Ele considera que associar melhorias no transporte com a redução da carga horária é fundamental para garantir dignidade à classe trabalhadora.
8: Termina agora o Jornal Câmara dos Deputados, produzido pela Rádio Câmara, com trabalhos técnicos de Everson Urani e apresentação de José Carlos Andrade e Luciana Vieira. Uma boa noite para você.
11: Uma ótima noite. Você fica agora com as notícias do Tribunal de Contas da União.
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No programa Radiola, 4 horas e 45 minutos. Música linda. Música de Márcio Greig. Essa música é da década de 70, né? Música bonita. Impossível acreditar que perdi você. Bom dia.

0: provação e aprendizado. Quando a dor nos bate à porta e enche de sombras nossa vida, costumamos chorar ou nos desesperar. Abatidos, olhamos em torno e invejamos os felizes do mundo, os que têm riquezas, os que aparentam não ter preocupações, os que têm saúde ou família perfeitas. Nessas horas de provação, lamentamos e choramos. Raras vezes aproveitamos a ocasião para meditar e retirar aprendizados. Muitas vezes, aqui na Terra, as preocupações da vida material nos cegam. Ficamos tão aflitos com o que haveremos de comer ou de beber, que esquecemos de que temos Deus, um Pai amoroso que cuida de todos nós. Acredite, ninguém está esquecido por esse Pai amoroso e bom, que faz nascer o sol sobre bons e maus, que faz cair sua chuva sobre justos e injustos. Muitas vezes nos perguntamos, por que isso aconteceu comigo? A pergunta deveria ser diferente. Para que isso aconteceu comigo? Sim, toda e qualquer experiência, sofrida ou feliz, traz um aprendizado importante. São momentos que vão enriquecer nossa alma. Deus não brinca com as nossas vidas. E se Ele permite que certas coisas aconteçam conosco, é porque há um objetivo útil e importante para nós. Faça uma retrospectiva. Observe os momentos difíceis de sua existência. Cada um deles trouxe algo de novo, um aprendizado especial. Cada lágrima acrescentou sabedoria, experiência, um novo olhar sobre a vida. A doença, por exemplo, nos ensina a valorizar a saúde, a cuidar melhor do corpo. A pobreza nos revela a importância do trabalho e do esforço pessoal. A família difícil nos oferece a lição da tolerância. Enfim, as privações nos ensinam a ser mais sensíveis perante o sofrimento alheio. Essas lições são interiorizadas. Nós as guardaremos para sempre. Na verdade, as dificuldades são advertências que a vida nos apresenta, alertas sobre nossas atitudes perante o próximo. Se algo ruim nos ocorre, vale a pena se perguntar: o que posso aprender com isso? Como posso melhorar a partir desse episódio? Mas atenção! Nada disso significa que devemos cultuar a dor. Nada disso. Bem sofrer não significa cultivar o sofrimento, ser conformista ou agravar as dores que sofremos. Bem sofrer significa enfrentar as situações com fé e coragem. Alimentar a esperança enfrentando as situações com serenidade. Assim, busque soluções. Lute por sua felicidade. Mas faça tudo isso com tranquilidade. Quando desabarem sobre você as tempestades da vida, não se entregue à revolta destruidora. Silencie, ore e procure descobrir o aprendizado oculto que a situação traz. Acredite, por mais amarga seja a experiência, os frutos desse aprendizado jamais se perderão e eles poderão nos tornar mais sábios e generosos. Por isso, cada vez que as lágrimas visitarem seu rosto, erga os olhos para o céu e agradeça. Nas suas orações, peça a Deus a força necessária para superar o momento difícil e a inspiração para encontrar soluções. E Deus, que nos ama tanto, não deixará de atendê-lo na medida de suas necessidades espirituais. Quando o momento difícil passar, você se sentirá bem melhor se não tiver de lembrar que se entregou ao desespero, que gritou e se debateu. Em geral, a solução está bem próxima. Se estivermos transtornados de medo ou desespero, será mais difícil resolver o problema. Com calma, logo poderemos ver a luz no fim do túnel. Pense nisso.
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0: Bom dia, minha gente querida. Já são 4:59. O galo já cantou, o cafezinho já tá no fogo e a viola começou a tocar. 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Bom dia, minha Bahia. Bom dia, meu Brasil.
1: Eu sei.
0: Bom dia, Juju.
2: Bom dia, Titio Falcão.
0: Bom dia, menino.
2: Bom dia, Titio Falcão.
0: Bom dia,
2: Falcão.
0: Meu rei. Bom dia. Rapaz, não sei que milagre ainda não substituir vocês, viu? Não sei que milagre.
2: Para com esse, Titio Falcão.
0: É, sei que milagre, rapaz.
2: Titio Falcão, o café já tá pronto?
0: Cafézinho com leite agora. Ô, meu irmão. Agora eu vou tomar café com cappuccino. Bom demais, viu? É, você compra o cappuccino, viu, aí no mercado? É uma delícia, hein? Olha, atenção, hein? Atenção. É, a gente, eu vou fazer mais um torneio de músicas, tá bom? Já tem aqui uma quantidade de pessoas, mas ainda falta pra inteirar a quantidade que eu quero, tá bom? Ainda falta. Então, eu quero fazer com as pessoas das fazendas, tá bom, gente? É, já tem um cara de fazenda já, hein? Alô, meu amigo Babão, bom dia, Babão, bom dia, terça-feira. Hoje é terça-feira. É, agora vamos mandar um alô aí para os seus ouvintes de todas as manhãs, para Guedes, na Fazenda Valdivino de Arone, para Nilson da F4000, Torico do Gato, Netinho do Porco, Velho Cabeção, Mano Velho, Tim da Tilápia, Pai Paulo e Mãe Roxinha, Zé Paulo, Zé da Onça, Isaac do Bar, Fábio em Ubaitaba, Tonho de Procópio, e todos os seus ouvintes da Zona Rural de Piauí e toda a região. É líder de audiência de todas as manhãs. Agora vem o Campeonato Brasileiro. Já tava desde o final de semana o Campeonato Brasileiro tava, né? Valeu, valeu. E tem também a Libertadores da América, não se esqueça, né?
3: Ufa, bom dia. Opa, Deus te abençoa. Amém. Ele guarda, ele proteja você, Juju e Rainan. E te peço por gentileza tu botar uma alusão pra Nilson lá na Fazenda Joarrara, tá, colocar aquela música de Bairrito. Aqui quem fala é Zezé, o marido de...
0: Alô,
3: de Dona Góis.
0: Zezé, bom dia, Zezé, bom dia, Zezé.
4: Bom dia, Falcão, é Zé Vaqueiro.
0: Alô, Zé Vaqueiro.
4: Quero mandar um alô aí pra dona, a professora Loura, Paulo.
0: Não dorme, não.
4: Luiz Paulo. Aqui na quase 17, pra Zélia, Medinha, Job e Tadeu.
0: Valeu.
4: Na irmã Dulce, Parcel, Mané, Adriano e Adra, viu?
0: Valeu.
4: Valeu, tchau, Falcão.
0: Já são 5:02, se eu deixar tocar essa música toda, não vai bater o horário, tá bom? Aí daqui a pouquinho eu paro mais uma vez e volto a atender vocês, tá bom? Bom, não se esqueçam, ainda tem vaga pro nosso torneio de músicas. Vamos ver aqui quantas pessoas já tem. Chitãozinho e Chororó, amigo do peito.

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0: hora, gente, olha a hora, acerta o seu pelo meu. Já estão 5 horas 12 minutos. Bom dia, minha Bahia. Bom dia, meu Brasil.
1: Bom dia, Titio Falcão.
0: Bom dia, Juju. Bom dia.
1: Bom dia, Titio Falcão.
0: Bom dia, bom dia, meu rei.
1: Titio Falcão, já tá na hora de levantar.
0: Dá pra ficar na cama um pouquinho, hein?
1: Titio Falcão, já tá na hora de levantar. Um beijo pra você.
0: Um beijo pra você, Juju. Beijo. Dá pra ficar na cama um pouquinho aí. Bom, olha, quero começar aí mais um torneio de músicas, depois de muito tempo, né? Acho que já tem quase um ano que eu fiz um torneio de música, tá bom? É, tem quase um ano. Mas tô abrindo a oportunidade aqui pro pessoal na zona rural, tá bom? Pessoal da zona rural, pra gente, se de tudo não preencher, aí eu abro algumas inscrições pra aqui da cidade, tá bom?
2: Ô, Falcão, bom dia. Falcão, manda um abraço pra minha esposa Rosa, toda a família dela, meu pai, minha mãe Jacumerim, pra Gels Preto, pra Zé Bala, Zé Pintor, Zé da Onça, de Gambira, vamos lá do Candivete. Pra Danilo, que tá aqui tirando leite, Danilo,
0: alô, Danilo. Leite,
2: boi. E Guedes.
0: Alô, Danilo. Vamos
2: filtro, pra todos meus amigos da região, velho. Valeu, véio, fica com Deus.
0: Valeu, Marcelão, no oferecimento de ciência é o lance, São Jesus Cristo salva. 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Alex e a equipe agradecem a tua preferência. 5 horas 14 minutos, deixa eu tirar meu capote aqui, meu amigo. Meu capote que já fez calor aqui dentro, mesmo com o ar-condicionado ligado, mas esse capote é muito quente, né? 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Até que.

0: 5 horas. Teve 6 minutos. 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Pode falar com os vendedores, que foi eu que mandei. 5 horas e 15 minutos. Quem tá aqui no Zap, Falco? Quem tá aqui no Zap? Deixa eu dar uma olhada quem tá aqui no Zap. Atenção, hein? Tem um vagas ainda? Se não preencher as vagas, pessoal das fazendas, né? A gente abre inscrição aqui, viu? Pra cidade, tá bom?
1: Bom dia, Falcão. Bom dia, Juju. Bom dia, Rinaldo. Bom dia pra Buíque em Travessão, pra Léo, pra Roque da Viola, Pastor Alcide, pra Pio da Tilápia, pra Ivo Vaqueiro, pra Babão, pra Tupaina, pra Val Tapeceiro, professora Lura e seu esposo Paulo, pra Ticiane, pra Jô, na região da Garganta, pra Dandara e pra todos os ouvintes de AZ, pra não esquecer.
0: Valeu, valeu. Olha, bom dia, Falcão. Bom dia, meu amigo Rafael. Fala aí, Rafael, não pode a música mãe, viu? Essa música ela não vai poder entrar agora não, tá bom? Olha, bom dia, Falcão, aqui é Zui. Estou em São Bernardo do Campo, São Paulo, ligado na 9 FM. Valeu, Falcão, valeu, Zui. 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Seu Jonas é a esposa dele. 5 horas, 18 minutos. 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Alô, Kleber. Alô, doutora Darla, bom dia pra vocês aí, hein?
2: Bom dia, Focão.
0: Opa, meu velho, bom Focão, dia.
2: Olha aí pra Cachorro de Raça, Rio da Tilapa, Babau, Guedes do Leite, Bula aqui em cima, Binho, Paulo de Ipixita, Evaldo de Lula, Rogolabi, Beleza, Biliano.
0: Ixi, tá de olhar. E
2: Paulo do Campo Largo.
0: Isso,
2: valeu, meu brother. Seu aéreo aí na Nova Conquista.
0: Valeu, meu amigo Torico. 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Tá bom, meu filho?
3: Bom dia, Falcão. Oh, que Deus abençoe grandemente o nosso dia. Vamos mandar um alô aí para nossos amigos Nilson, 104.000, Babão, Zuza, Neto Caminhão Boiadeiro, Ivo Fazenda Canaã e todos os seus ouvintes. Que Deus nos proteja.
0: Valeu,
3: sendo
0: amém.
3: Possível, bota um sucesso aí de Jean Giovanni.
0: Jean Giovanni, ei, pra nós, valeu, meu velho. Abraço, bom dia, hein? 5:21.
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0: Aí, Netinho do Forró. Chora.

0: Exato, são 5:24. Mandar um bom dia pra Vando do Uber. Alô, Vando! Ontem e meia pega o celular e manda uma mensagem pra cá, viu? Pra gente tá lembrando de você com mais frequência. Meu amigo Vando do Uber e também Simone, dona Simone aí no bairro, aí na região do Sítio do Pica-Pau, né? É, na região do Sítio do Pica-Pau. Um abraço, bom dia pra vocês. Viu? Acordar, fazer um cafezinho, se preparar pra ir trabalhar, tá bom? Olha, bom dia, Falcão. Uma sexta-feira abençoada para todos nós. Falcão, passa aí, é de gamão branca. Né, cadê aqui? Só vou comer as velhas. É de gamão branca? E nós que é de gamão branca não, viu? Ofereça aí para Zezé Pedreiro, para Ivo Vaqueiro, Juju, Reinan, Gil Vaqueiro, Carrai, Pescador Mentiroso e todos os seus ouvintes. Aqui é Coxa. Valeu, Coxa. Valeu, Coxa. Bom dia. Coxa falou sexta-feira. Sexta-feira, Coxa, Coxa, seus modos, Coxa. Bom dia, Coxa, bom dia, Coxa. Bom, vai começar aí mais um torneio de músicas, e eu tô abrindo aqui a oportunidade para as pessoas das fazendas, tá bom, gente? Já tenho aqui uma quantidade boa, só que ainda falta completar. Se por acaso não completar, a gente abre aqui algumas inscrições para as pessoas aqui da cidade, tá bom?
1: E aí, Falcão, bom dia. Nós. Aí, manda um alô pra Fábio lá no sítio Nova Esperança, pra Dona Si, pra Roque da Viola, pra Maria, pra Dil, pra Fernando e Vicente, pra todos os ouvintes, que seja dia de paz, tranquilidade a todos. Valeu, Falcão.
0: Valeu, meu irmão, abraço, bom dia pra você. Olá, Falco, é Loura, um alô aí pra os amigos, os amigos ouvintes, pra Zé Vaqueiro, Dominguinhos, pra Gel, seu neto, Delza, moradores aqui dos Bois, vai também aí pra Marcelo, pra Pio, pra Roque, Paulo e Roxinha. Bom dia, Loura, bom dia, Loura, bom dia.
2: Bom dia, Falco, é Jair.
0: Bom dia, Jair.
2: Mandar alô pra minha esposa aí, uma Juju, Reinaldo, Maverick do Forró, todos os seus ouvintes. Pra fã música de Milionário José Rico. Que Deus lhe dê um dia abençoado.
0: Valeu, amém, meu irmão, amém. 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Fale que foi eu que mandei. Ainda não abri nenhuma informação ainda, né, Falco? Quem tá por aqui, Falco?
3: Bom dia, Falcão. Passei Zezé de Camargo, Luciano. Brigue comigo, mas não vá.
0: Brigue comigo,
3: mas não. Fazenda Bom Sossego, município de Itapitanga.
0: Ô, Fazenda Bom Sossego, hein? Fala em fazenda mais uma vez. Ainda falta completar o nome das pessoas que querem participar do torneio de músicas. Pra gente começar o nosso torneio de músicas, tá bom? Beleza? Só procurar uma música bonita. Pronto, esperar o sorteio, esperar a sua vez para as pessoas votarem, tá bom? Legal?
4: Bom dia, Falcão. Bom dia. Eu quero participar do torneio. Manda um alô aí pra gente, Belien, Cauê.
0: Aí Lucas, é Sil. Ele nem fala o nome, ó.
4: Gideon, ele nem Roque, fala o nome. Dilson, Galego. E aí, Galego, tu tá melhor? Tá rurrando de noite que nem cachorro doido. Não vai nas águas de Gideon, não, que Gideon mata todo mundo e fica de boa, viu? Ah. Ontem foi o dia que eu mais vi bebo aí.
0: Ele nem fala, não, Sil. Colocar seu nome aqui agora, você só vai procurar música, viu, Sil? Vai procurar música, mais uma participação lá do Morre Sem Vela. Lá já tem minha amiga Eliane Xavier. Alô, Eliane Xavier. Eliane Xavier mandou uma mensagem aqui, apagou. Viu? Diz que ela tá retada. Diz que ela tá retada. Aqui, ó, apagou uma e deixou outra. Olha, bom dia, Fão. Abençoado seja o nosso dia. Manda um alô aí pra Gedeon, pra Fio, tio Bita, Maria, pra tio Santo, o esposo de minha amiga Bárbara, o senhor Daniel do Ribeirão. Alô, Daniel. Vamos participar também desse torneio, Daniel. Zé Miranda também, Zé Miranda não, dona Sueli, esposa de Zé Miranda, lá da zona rural de Aiquara, manda alô pra Lucas e Cauê, pra Juju e Renan, manda um beijo aí pra mim, Deus abençoe o nosso dia, quero saber se eu posso participar com a música, pode, essa música pode, pode colocar aqui, né? Essa música é bonita, viu? E aí, minha tia, Sil, é, né? Porque também Sil não tem jeito não, né?
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0: Se puder, toca a música Leandro e Leonardo, Entre Tapas e Beijos. Um abraço, Paulo. Alô, LN Xavier. Tem duas participações aí da região do Morro Severa, né? É, Sil que participou, nem falou o nome, esse estrupício. E LN. Olha, manda um alô pra Tiziane Najal do Reis. Alô, Tiziane. Bom dia, Tiziane. Oh, Chitãozinho e Chororó, coração sertanejo. Ó, oh, bota aqui o nome de Sil. Meu amigo Sil do Morro Sem Vela, duas participações lá do Morro Sem Vela. Ô, Sil, você vai procurar música, viu?

nós, meu amigo Buíca, lá de Travessão. Alô, Buíca. Buíca também confirma sua participação. Buíca também confirma sua participação no torneio de músicas. Alô, meu amigo Buíca aí da região de Travessão. Um abraço, bom dia pra você. Bom, toca essa música aqui pra meu amigo Diarone. Alô, Diarone. Um abraço, bom dia, meu irmão.

0: aí, Giovanni, olha, amor. Olha, meus amigos, daqui a pouquinho no Jornal da Manhã, em Jequié, mulher investigada por matar comerciante queimado e tentar assassinar o companheiro. E é presa, a mulher tá presa, hein? Meu Deus do céu, viu? O negócio tá meio virado, hein? O mundo tá de cabeça pra baixo. Daqui a pouquinho também, em Ubaitaba, casal é preso em flagrantes. Em flagrantes com arma, drogas e rádios comunicadores. Oh, meus amigos, anote aí o preço do cacau. Bom, o mercado do cacau aponta que o cacau comercial, o cacau convencional, tá de R$ 323,20. É agora, nesse momento, momentâneo aqui, tá bom? R$ 323,20. Já o cacau com certificado, o mercado do cacau aponta que está de R$ 361,49. Na medida que o dólar for aumentando, for baixando, vai atualizando aqui automaticamente, tá bom? R$ 361,49 o cacau com certificado, tá bom? Deixa eu ver quem tá por aqui, deixa eu ver quem tá. Ainda tem vaga, hein? Ainda tem vaga aí pro mais um torneio de músicas, tá bom? Esse aqui já passei, não, Fonco? Vaqueira adora uma toada. Foi o cara que participou, não deu nome.
1: Bom dia, Focão. Bom dia.
0: Zé Nilton, pé de pano.
1: Pra toda a nossa família. Mandar um alô aí pra Lúria, Paulo, Zé Bala, Marcelo Nafegã, Joca da Cerâmica, Gina no Santa Rita, Fábio no Baitaba, Jane Canelão, pra todos os seus ouvintes. Passa a música aí de. Remeleixo bom demais. Valeu, meu pé.
2: Bom dia, Renato.
0: Patrão.
2: Bom dia. Ô, Falco.
0: Oi.
2: Por favor, passa uma moda aí de barrito. Meus passos. Onde estão os meus passos? Ô, Cris Padela, Jardim, Adriana Saracura e Zé Macaro. Valeu, Falco.
0: Valeu, pessoa. Valeu,
2: Tom, meu irmão. Pra nós.
0: Um abraço, meu irmão.
2: Escuta aqui, você vai trabalhar, tu não escuta aqui.
0: Valeu, Tônio. Opa, nós filmenta essa, quem pediu foi a Dandana. Alô, Dandana, bom dia, bom dia.

0: ciumenta, essa música é tua cara, viu, menina véia ciumenta. 5:42. Opa, nós. Quem tá por aqui, olha, bom dia, Falcão, Renan e Juju. Uma ótima e abençoada terça-feira pra todos nós. Mando bom dia pra Jaime Brandão, Clériston Brandão, Clérise Brandão. Pra Sirleide Brandão, pra Sayane, pra Bion, pra Lira Dandara e todos os ouvintes. Aqui é a Lenise Brandão. Bom dia, Brandão. Bom dia, Brandão. Bom, já tá perto de começar mais um torneio aí, viu? Preciso preencher. Eu quero pessoas das fazendas. Quero pessoas das fazendas, tá bom? Se de tudo não completar, amanhã a gente completa com pessoas da cidade, tá bom? 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Alô, pastor Alcides, bom dia. 5:43. 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Alex e a equipe agradecem a sua preferência, meu filho. 5:44, minha patroa, anote aí o número da empresa Periquito Gás, anote, patroa. 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Bom, 5:45. 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
1: Meu amigo Falcão, bom dia, Renan, bom dia, Ju, bom dia, ouvinte da Nova FM. Falco, aqui você passa a música aí, Falco. Qualquer um do Daniel, Falco, qualquer um do Daniel.
0: Eu passei,
1: ofereci pro meu amigo Mangangana Graciosa, sua esposa Aline, seus filhos, toda a sua equipe de trabalho, meu amigo Marcelo Nafegã, sua esposa, seus filhos, toda a sua equipe de trabalho, meu amigo Danilo, meu amigo Rob Quebafil, tá na escuta. Na vida, irmão Dulce, meu irmão Paçoca, para Paulo, mãe Roxinha, meu amigo Roque da Viola, meu amigo Dentinho, na vida, irmão Dulce. E meu amigo Fábio na Fazenda Nova, Esperança, meu amigo Torico.
0: Esse tá no meu amigo, meio, hein, Fábio?
1: Todos os ouvintes ouvindo a programação.
0: Valeu, dia, valeu, valeu. Olha, olha, eu quero começar o torneio de músicas. Já tem os patrocinadores. Coloquei a empresa Periquito Gás. É, tem também Sim, Esse é o Lance. Esse nunca me abandona. E também tem a Casa Evamel, meu amigo Zé Paulo. Zé Paulo disse que tá na expectativa. Se não encher de pessoal de fazenda, que ele tá colado.
2: Bom dia, meu amor. Bom Como dia, é que tá Thaís? Você? Tudo Bom, bem, Fausto? Tô aqui na escuta, hein, Quara? E se possível, se der, queria ouvir a música de Roberta Miranda, qualquer uma. Ofereço pra todos os ouvintes de Aze. Beijo, Thaís Lohan.
0: Um abraço, Thaís, lá de Aiquara. Tá se preparando para sair para o trabalho, né, Thaís? Que trabalha na... Acho que é no setor da saúde, né, Thaís? Na área da saúde aí, né? Bom dia, Thaís. Alô, meu amigo Jorge Bush. Alô, Jorge Bush aí em Santa Terezinha. Bom dia, meu irmão. Olha, bom dia, Falcão. Já colocou meu nome? Nego do sítio Raio do Sol. Só falta você escolher a música. Claro, nego. Claro, coloquei, nego. Ó, quem tá aqui, minha amiga Val. Fala em Val. Antes de ouvir a minha amiga Val, deixa eu mandar um abraço aqui pra minha amiga Maria. Maria Gari. Rapaz, essa mulher tem uma história de vida sofrida, viu? Essa mulher tem uma história de vida sofrida. Não parei pra conversar com ela. Ela trabalhando aí na rua, aí no centro da cidade, nas proximidades da prefeitura, rua Anchieta. Cara, essa mulher tem uma história de vida sofrida, viu? Eu não sei porquê, eu não sei qual a finalidade da vida, né? A mulher perdeu um filho de 20, eu acho que 29 anos. Perdeu para o CA. Perdeu para o CA, um menino novo. Só que ela já tinha perdido outro filho de acidente. Aí, meu amigo, realmente... Aí pra uma mãe fica muito difícil, né? Um abraço, Dona Maria Gari, viu? Que Deus continue confortando seu coração. Sei que é difícil. Palavra a gente não vai encontrar. Viu, Dona Maria? Ela falou que me ouve. Ela me conheceu ali e falou que me ouve, hein?
3: Bom dia, Falco.
0: Bom dia.
3: Aqui é Val da Vida Esperança. Falco, manda um alô pra Goi, da José Mota Fernandes, Clarice Domingal. Falco, por gentileza, toca a música de Milionário José Rico. Pé da letra.
0: Pé da letra. Valeu, Val, um abraço, bom dia pra você. Essa música que pediu foi Pio. É o Daniel, Daniel e Zé Henrique e Gabriel.

Alô, minha amiga Val, tá tocando o pé da letra com Milionários é Rico. 5:53. Bom dia, minha Bahia. Bom dia, meu Brasil. Oh, minha amiga Marli, 2 de dezembro. Bom dia, Marli. Bom dia.

mulher interesseira. Meu amigo Nego escolheu uma música aí. Meu amigo Nego escolheu uma música. Valeu, Nego. Um abraço, Nego. Gente, tem pessoas ultrapassando o tempo de 30 segundos. Não ultrapasse para que eu possa atender o máximo de mensagens, tá bom? Não ultrapasse. 5 horas e 56 minutos. Bom dia, minha Bahia. Bom dia, meu Brasil.

que bom, hein? Um cafezinho ouvindo você. Ô, Marli, um abraço, bom dia. Cadê Luiz, Marli? Luiz, tá bem? É, um abraço, bom dia pra você, tá bom? Fale com o Luiz que eu mandei um abraço, hein?

música bonita, Rio Negro e Solimões, Doces Palavras. Atenção, hein? Quero completar logo aí a voz. Se não completar, e pessoas das fazendas, tem muita gente que participa da fazenda aqui, mas não tá participando do torneio. Aí eu, amanhã eu abro vaga para as pessoas da cidade, tá bom? Legal? Meu amigo Negro escolheu a música dele. Essa música é bonita, viu, meu amigo Negro? Essa música é bonita. Um abraço aí para meu amigo Jó lá na Fazenda Comecinho. Alô, meu amigo Jó aí na Fazenda Comecinho. Abraço, bom dia para você, meu irmão. Já chegando quase aqui a hora da oração, né? Vou repetir, repetindo mais uma vez. O cacau, hein? O mercado do cacau aponta que o cacau convencional, R$ 323,20. Olha, o preço oscila. Vai depender muito do valor do dólar. Você tem ideia, eu passei o preço do cacau agora o cacau com certificado já teve uma alteraçãozinha. Olha, tá de R$ 361,50. 50 centavos, tá bom? Aí é o cacau com certificado. 6 horas, para o que tá fazendo e vamos acompanhar a oração, tá bom? Vamos falar com Deus, que a jornada aqui é árdua, viu? É sofrida.

Pai nosso que estais no céu, santificado seja o vosso nome. Venha a nós o vosso reino. Seja feita a vossa vontade, assim na terra como no céu. O pão nosso de cada dia nos dai hoje. Perdoai as nossas ofensas, assim como nós perdoamos a quem nos tem ofendido. E não nos deixeis cair em tentação, mas livrai-nos do mal.

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0: A música boa que ninguém escolheu essa música, ó. Essa música é boa, Quarto Negro. Olha a hora, gente, olha a hora, acerta o seu relógio pelo meu Rost Coffee.
1: Titi Falcão, fala a hora, hein?
0: Opa, Juju, já são 6:06.
1: Bom dia, Titi Falcão.
0: Bom dia, Juju.
1: Bom dia, Titi Falcão.
0: Bom dia, meu rei, bom dia, tá na hora, menino.
1: Titi Falcão já tá na hora de ir pra escola.
0: Tá na hora de levantar.
1: Titi Falcão já tá na hora de ir pra escola.
0: Tá na hora de levantar, espanta a preguiça, porque eu nunca vi um preguiçoso vencer na vida. Às vezes tem, né? Aquele cara que não fez nada na vida, mas que herdou alguma coisa de alguém, né? Tem gente que não consegue ter alguma coisa na vida, mas que herda alguma coisa de alguém, né? Tem gente que é assim. Aí, música bonita, ninguém escolheu essa música ainda, hein? Ninguém escolheu essa música linda e maravilhosa.
2: Com a falta do...
0: trem bom de ouvir.
1: Titi Falcão, o café já tá pronto.
0: O cafezinho tá pronto, mas por aí, né? Tá pronto por aí. 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Olha, atenção, se eu não conseguir completar... as vagas que faltam pro torneio, aí eu vou abrir inscrição para as pessoas da cidade, tá bom? Vou abrir, tô dando preferência pro pessoal da Zona Rural. Mas não tá dando para completar, viu? Muita gente da Zona Rural não tá completando, então a gente vai ter que abrir vagas para as pessoas da cidade, tá bom? 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Trembão, 6:09. 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Quando começar o torneio, hora aberta, o couro já tá comendo, hein? O couro já tá comendo, música já apresentada, as pessoas voltando. E aquela expectativa. Atenção, tem vagas para as pessoas das fazendas, hein? 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Você vai procurar Dona Renatinha, Dona Mariel, do Renato da Farinha, mas fale que foi eu que mandei, pode falar, viu? Tenha medo não. Pai, foi Falcão que mandou, ô Falcão, titio Falcão, viu? De manhã eu gosto que as pessoas me chamam assim, de titio Falcão, acho bacana. Viu? Na rua do Honório também tem número 14 lá, você vai falar com dona Maridete. Fala que foi eu que mandei. Bom, daqui a pouquinho teremos do Jornal da Manhã com Gênio Souza. Para deixar você muito bem informado, em Gongongi, motociclista morre após perder controle de veículo e bater contra um muro. Meu Deus, o ser humano é frágil, né, velho? Foi dentro da cidade isso aqui, o ser humano é frágil. O ser humano já nasceu para morrer. Qualquer coisa, meu amigo, o ser humano morre. Até se tomar um choque, um susto, morre. Quando fala choque é de energia, né? Olha, em Piauí, homem é baleado em atentado a tiros no sítio do Pica-Pau. Ixi, o homem identificado até o momento, não vou nem falar o nome, né? Pelo prenome de pá, não vou precisar falar. Foi baleado no início da tarde de segunda-feira durante um atentado a tiros em uma rua ao campo de futebol, próximo ao campo de futebol, na localidade conhecida popularmente como Sítio do Pica-Pau, em Piauí. Rapaz, foi alvejado a tiros. É, meu amigo. O negócio tá brabo, hein? Bom, deixa eu terminar de atender aqui. Ó, meu amigo Jó na Fazenda Comercinho, tá ali. Alô, meu amigo Jó. Gente, eu peço a vocês que não ultrapasse o tempo de 30 segundos, tá bom? Porque quando você manda um áudio de um minuto, você já tomou espaço de três ouvintes, aproximadamente três, porque tem gente que não manda um áudio pequeno, né? Manda um áudio pequeno, tá bom? Então não mande um áudio longo, não, tá bom? Esse aqui eu vou passar porque é meu patrocinador. Se não fosse, tá lascado aí, isso aqui. Se for, mande fazer lobisomem.
3: Falcão, bom dia, Renata. Falcão.
0: Oi.
3: Se for possível, passa a música aí de Leandro e Leonardo, é Chuva no Telhado.
0: Chuva no Telhado.
3: Pra Marina, pra
0: essa
3: Pajú,
0: música entra na disputa, hein?
3: Pra
0: ela Bim, tá.
3: Pra Marina,
0: ela
3: pra tá. Getúlio, pra Catulé, é pra Zelito, pra Rony.
0: É, cadê Rony, rapaz?
3: Pra,
0: sumiu.
3: Pra Cris aí na Bairro Popular, esposo dela. E pra Cangote, Arindeu, Corcovado.
0: Renata, isso aqui é todo fogo.
3: E pra Sim.
0: Tá com essa,
3: todos
0: aqui que estão ouvindo,
3: Falcão. Valeu, Falcão, bom dia. E pra Juju Reinar, que eu nunca vi, eu quero conhecer.
1: Um beijo pra você. Valeu.
3: E pra Renata Cauê, e Laiane, Cecília e Marielza. E pra Joal.
0: E pra tua Cauê, neta,
3: que
0: rapaz.
3: Gosta de dançar, moleque que gosta de dançar.
0: E a tua netinha?
3: Show, avô.
0: Eu cheguei lá, perguntei, essa aqui é a neta dela, essa aqui é a tua neta? Não, é minha filha. Um velho safado, pai. Um velho desse com negócio de treta. Rapaz, ora, rapaz.
1: Oi, meu amigo, eu tava com saudade de você.
0: Aí, Renato, minha tia.
4: E vai muito. Aí, quando pega, pega legal mesmo.
0: Pega legal.
4: Ave Maria, parece um robô. Tchau, fica com Deus.
0: Aí, Renato, eu tava lá, Renato da Faria meteu a mão pra pegar a chave da. Pegar a chave da moto, meu irmão. Quando ele puxa, cai uma tabela de Tadalafila. Ele saiu, vapo, vapo, isso aqui é pra dor de cabeça. Ah, rapaz, outro cara também que só anda tá da filada, meu amigo Guedes, da Fazenda Valdivino. Guedes botou a chave da. Ele parou ali em Balta PC, ele botou a chave no bolso, a chave da moto, e ficou duro, cadê a chave? Quando ele bate a mão, meu amigo, que puxa, caiu uma tabela, não foi tá da filha, não. Caiu do Viagra mesmo, do Viagra, meu amigo Guedes, da Fazenda Valdivino. Meu amigo Guedes, alô Guedes. Eu nunca vi homem ter carreira de. É, homem, carreira de homem é pra trás mesmo. Tá certo, Guedes. Não, pai, isso aqui é. Eu comprei ali pro amigo, ele falou que quer pro amigo, pro. Ele até falou o nome do amigo, tá aqui o nome do amigo dele. Trabalha com ele lá, meu. Olha, bom dia, Falcão. Também quero participar. Maverick, aguenta um pouquinho aí. Que eu tô abrindo aqui a inscrição pro pessoal da Zona Rural, viu? Aguenta um pouquinho. Se eu não completar, já seu nome já vai estar na fila aqui, tá bom, meu amigo Maverick?
5: Bom dia, Falcão.
0: Bom
5: aqui
0: dia.
5: É Cida, rua Júlio Aragão. Eu gostaria de ouvir a música de Sem Pareia, qualquer um. Ofereço pra Ana no Santa Rita e pra Preta, lá na Fazenda Sucuruiú, e pra todos que estão ouvindo. Que Deus abençoe o nosso dia, em nome de Jesus.
0: Pra nós, valeu, minha amiga. Aqui, ó. É a Genoa, eu acho que é a Genoa que Guedes falou. Aqui não, é Dízio. Aqui, ó, é Dízio. Guedes falou que o Viagra era pai Dízio, falou assim, né? Que é pai disso, que ele. Não, comprei pra dar, é disso. Como é que é, Guedes? Comprou pra quê, pai? Comprou pra dar, é disso?
1: Para com esse, tio Falcão.
0: E será que, Guedes? Será, hein? Também não sei não, porque hoje em dia a gente não sabe, né? Será, Guedes? Oxe, comprou pra dar, é disso, não entendi. Olha, bom dia, Falcão. Olha o cafezinho aí, Mary Marques. Vamos ver aqui. Eita, alô, Mery Marques, um abraço, bom dia pra você, minha amiga Mery Marques. Vamos ver quem tá por acelerar, que esse passou o tempo.
6: Falcão, e aí, como é que tá, meu amigo? Aí, eu sei que você tá na paz de Deus aí, eu tô aqui na escuta aqui, e ouvindo. Todas as 4 horas da manhã, tô ligado na sua palavra, palavra bonita, a palavra, parece que foi abençoada por Deus. Aqui nós já terminamos, viu, velho? Tirar né? O creme, o vaca de salete, aqui não é brincadeira, não. Não que pega, nós pega pesado mesmo. Manda um alô aí pra... pra ele, que é o vaqueiro Salatiel, manda pra Zé Paulo, pra Liz, pra Laura, pra esposa de Dedo Vaqueiro, é, manda pra Zete, pra Cachorrão, o preguiçoso do Corcovado, e pra Dija, e pra Tom Carpina, que tomou uma taboca desgraçada. Pergunta a tiazinha, que Tom Carpina daquele jeito, se ele pode ir.
7: Não vai não.
6: Fica com Deus, meu amigo.
7: Não vai não.
0: Tom Carpina, toca uma música que tem muita gente participando. Tô vendo um outro rapaz ali, que é da região da Garganta, acho que ele vai participar, que é Loroto. Já escolheram aquela música já, viu, Loroto? Já escolheram, meu amigo, olha. Meu amigo Nego escolheu a música aqui. Essa música é bonita, Nego. Valeu, Nego. Olha, bom dia, potência. Hoje é aniversário de Daiane. De Daiane, a cunhada do doutor Haroldo, veterinário. Também aniversário de Ronaldo Cabelo de Bicho. Jesus, cadê? Jesus amado, abençoe sempre. Valeu, Joelson. Um abraço, bom dia pra você, Joelson.
8: Falcão, eu quero entrar nesse torneio aí. A música de Amado Batista, Catalão.
0: Não, não, não. É sertanejo.
8: Tá bom? Fã da banana, é, valeu. Ó,
0: embora você tenha fazenda, mas você não mora na fazenda. Você não, não, Amado Batista não pode não.
9: Bom dia com Jesus. Aqui é Genival de Itabuna, mandando uma alusão pra Genival. Buíca de Travessão. Bora, Buíca, chama.
0: Aí já sei, ó, eleitor de Buíca, viu? É, meu amigo Rock da Viola vai ser eleitor de Buíca, já sei de tudo já. Olha, bom dia, Falcão. É, que Deus abençoe o nosso dia. Manda um alô pra todos aqui em Palmeira. Um abraço pra vocês. Você coloca o nome que não. Acho que é Ana, né? Mas coloca sempre o nome do pessoal da região da Palmeira aí, viu? Pra que eu possa estar mandando um abraço pra vocês. Seu marido é uma pessoa muito bacana, muito educada, viu? Bota sempre o nome dele aí, tá bom?

0: trem retardo de bom. Um abraço aí pra esse pessoal lá na região da Palmeira. Região da Palmeira é zona rural, né? Falar em zona rural, eu preciso preencher as vagas, tá bom, gente? Se não preencher, amanhã vai ser o jeito de abrir vagas pro pessoal da cidade. Olha, bom dia, Falcão, Del da Geladeira. Se não completar, tô dentro. Del da Geladeira. Pronto, Del. Pronto. Aparentemente não vai completar. Embora tem muita gente da zona rural, mas não vai completar. E aí amanhã eu já falo pra vocês pra gente completar. Beleza? Mais um torneio de músicas.
1: Meu amigo, que Deus dê uma terça-feira abençoada na presença do Senhor, meu velho.
0: Amém, João.
1: Que Deus venha guardar nós, livrar, dar força e dar coragem.
0: Amém.
1: Esse jornalista potência, dando os nossos raqueirão em corpo de pedra. Xuxo, Beto, Cavolina, Raquirama de Itaúna, do Souza. Nós vamos ao Raquirama de Piaú.
0: Alô, meu amigo Jó da Fazenda Comecinho, um abraço, bom dia pra você, meu irmão. Um abraço, Jó. Olha, foi perdido um cartão. E no cartão, né, tem a senha, meu irmão. E meu amigo Vando, ele tá com esse cartão aqui, ó. Ontem à noite, um rapaz passou de moto aqui na rua Aurora e perdeu um cartão de crédito com a senha no nome de Acácio. Hein? E você, de repente, perdeu com a senha, viu? Cuidado, gente. Cuidado. Se você perder esse cartão, entre em contato comigo. Eu já sei quem tá. Tá com meu amigo Vando Uber, tá bom?
2: Bom dia, Falcão. Tia Loroto aqui da Garganta. Falcão, queria participar do torneio aí.
0: Loroto tá dentro.
2: Com busca de Eduardo Costa. Linda, linda.
0: Ê, bagaceira. Olha, já tem a música Linda, linda. Como você escolheu na voz do Eduardo Costa, eu também vou colocar essa música Linda, linda. Porque se as duas se encontrarem, as pessoas vão votarem em qual voz é mais bonita. Mas já tem essa música linda, linda. Vou botar porque você colocou na voz de Eduardo Costa, hein? Valeu, Loroto. Valeu, Loroto.
3: Bom dia, Falcão. 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
0: 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É, Loroto. Só vou colocar porque você escolheu na voz de outro cantor. Se essas duas músicas se baterem, as pessoas vão escolher na voz que fica mais bonita, né? 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Tentar atender aqui o povo, mas quando eu falo pra não mandar o áudio longo, tá vendo? Aí, ó, tá apertado o programa.
4: Oi, compadre Fosso. Bom dia, Deus que te dê um bom dia, abençoado por Deus hoje e sempre. É, tô passando aqui pra desejar um feliz, pra desejar um alô pra Jessina, Jair, Vanilda, Salvador e meu amigo Leão na Avenida Água Branca, tá bom?
0: Leão!
4: Pra você, Renan, Juju e todos os ouvintes, valeu, participantes.
0: Valeu, tchau, bom abraço. Dia. Olha, bom dia, Fausto, Evânia. Uma ótima terça-feira abençoada pra todos. Pra todos nós. Um dia aí. Bom dia pra Jane Canelão. Pra ele levantar pra fazer o café. Um bom dia também pras crianças. Bom dia, Vani. Bom dia, Vani. Alô, Edu, bom dia, Edu. Bom dia, meu amigo Vem Cabeção. Bom dia, Cabeção. Keu, bom dia, Keu. Bom dia, Keu.
5: Ô, Falcão, bom dia. Aqui é a história da Pena do Povo. Eu vou ficar com o Daniel aí. Herói Valente.
0: Aê, mais uma participação. Aê, meu amigo Aristóteles da Fazenda do Povo. Deixa eu notar o nome desse cabo aí, viu? Meu amigo Aristóteles da Fazenda do Povo.
6: Bom dia, aqui é Alexandre Vila Esperança. Quero participar do torneio.
0: Ó,
6: com a música de Zezé de Camargo. É o amor.
0: Olha só, ninguém escolheu essa música ainda. A música foi campeã. Essa música, como anjo, ninguém escolheu. Olha, só vou abrir inscrição se eu não completar amanhã. Se eu não completar, eu abro inscrição pra vocês, tá bom?

0: Patrembom. Alô, Tônio em Biratã. Alô, Tônio, bom dia, Tônio. Se não completar, falta pouco pra completar. Se não completar, a gente abre as vagas pras pessoas, tá bom? A gente abre a vaga pras pessoas. Quem tá por aqui, Falco?
1: Bom dia, Falcão. Aqui é Jade. Eu, Falcão, posso participar do torneio com a música de Daniel? Tô apaixonado.
0: Alô, boa música. Ó, minha amiga Jade, se não completar amanhã, viu? Você me lembra, tá bom, Jade? Tô abrindo vaga aqui pros pessoal das fazendas, tá bom? Valeu, minha amiga Jade, um abraço. A música é bonita, hein? Boa escolha, boa escolha.
2: Bom dia, Falcão. Bom dia. Como é que tá você? Você tá bem?
0: Eu tô bem.
2: Ô, Falcão.
0: Oi.
2: Eu dei tanta risada, Falcão, de eu assisti teu vídeo lá no Instagram.
0: Instagram,
2: tu,
0: né?
2: Tu dizendo pra tua mãe que tu ia dizer pro pastor que ela tava ouvindo o paredão.
0: Tá, viu?
2: Mas tu é engraçado, viu? Falcão, eu dei tanta risada, viu? Bom dia.
0: Valeu. Ó, tem mais mensagem chegando, mas eu preciso terminar o programa, tá bom? Meu amigo Gênio Souza já tá por aqui. Eu preciso terminar o programa, mas se for mensagem relacionada à participação, meu amigo Catatau tá ali. Não ultrapasse o tempo de 30 segundos. Ó como eu cheguei focado aqui no final do programa, tá vendo? Atendendo pra mais de 50 pessoas. Então mande a mensagem de 30 segundos, tá bom? Olha, bom dia, Falco. Estamos ligados. Um abraço aí pras crianças. Lufiel Pedreiro. Rogério da Verdura, Pé de Lixa e Dona Léo. Eu tô indo embora que eu vou abrir o portão pra gente, porque deu um defeito aqui no negócio. Aí eu tenho que ir lá.
3: Tchau, tchau. Um beijo.
0: Beijo pra você, menina.
3: Tchau, um beijo. Até amanhã, se Deus permitir.
0: Opa, nós tô indo embora, vou ouvir as mensagens aqui, porque se for participação, a gente já completa, viu? Mas amanhã a gente finaliza pra tentar começar o torneio, né, na quinta-feira, tá bom? Tô indo embora, beijo no coração. Tchau, tchau, gente.

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0: Bom dia, agora são 6 horas 39 minutos. Hoje é terça-feira, dia 21 de julho de 2026. Estamos começando mais edição do Jornal da Manhã e vamos conferir as manchetes que serão destaques no programa de hoje.
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0: Jovem criança morre em colisão frontal entre carro e caminhonete na BR-101, no extremo sul da Bahia. Motorista capota carro após bater em outro veículo estacionado no centro de Maracás. Mulher investigada por matar comerciante queimado e tentar assassinar a companheira é presa na cidade de Jequié. Ubaitaba, casal é preso em flagrante com arma, drogas e rádios comunicadores. Em Gongogi, motociclista morre após perder controle de veículo e bater contra muro. Em Piauí, homem é baleado em atentado a tiros no sítio do Pica-Pau. Polícia Militar instaura procedimento para apurar abordagem policial filmada em Piauí. Essas e outras informações, a sua participação em nosso zap 88068468 está no ar. Mais uma edição do Jornal da Manhã.

0: Agora são 6 horas e 41 minutos. Vamos com o nosso amigo Falcão na previsão do tempo, a cotação agrícola, o preço do boi gordo e o alô para a criançada. Oi, Falco, bom dia.
1: Fala, Gênio, grande abraço, um bom dia para você, bom dia para todos que estão em casa e um bom dia especial para as crianças, todo mundo com aquela preguicinha, mas não pode ter preguiça não, viu, crianças? Porque, na verdade, um preguiçoso não vence na vida. Só que quando herda tudo do, né, dos entes queridos que se vão, né? tem preguiçoso, tem gente que não faz nada na vida, mas que herdou alguma coisa porque faleceu. Faleceu seu pai, sua mãe, dentre outros. Mas vamos à previsão do tempo.
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1: Bom, o clima teve informa que o sol nasceu às 6 horas e 3 minutos. Está previsto aí para o pôr do sol às 17 horas e 27 minutos. Hoje sol com muitas nuvens, pancada de chuvas à tarde e à noite. Clima tempo está dizendo que está previsto para chover 0,9 milímetros. Uma garoa. Temperatura varia a mínima 18, a máxima 25 graus.
2: 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Olá,
1: o preço do boi gordo pelo CPEA, que é a referência nacional, o boi gordo reagiu, hein? Começou o mês aí, meu amigo, só em queda, mas agora já recuperou. O boi gordo subiu aí para R$337,10. A alta foi de um dia para o outro, ou seja, do dia 17 para o dia 20, a alta foi de 1,08%. Agora já acumula uma pequena alta no mês de 0,21%, é o que aponta o CPEA. Bom, o sistema FAEB não está disponibilizando o preço do cacau em nossa região, então o válido hoje é o mercado cacau, que oscila, viu? No meu programa eu falo um preço, né? No programa de gênio eu posso estar falando um outro preço, mas é coisa de centavos, tá bom? Na medida que o dólar vai oscilando lá, a gente vai recebendo aqui simultaneamente, tá bom? O cacau convencional, R$323,24. Já o cacau com certificado, R$361,53. Quando eu falei no meu programa, estava em 50 centavos. Já subiu para 53 centavos, tá bom? Essa informação é nos passada aí pelo mercado do cacau.

0: Valeu, Falco. São 6 horas 44 minutos, 6h44. Obrigado a você que está sintonizado aqui na programação da Nova através da internet. Você que está na internet, nosso muito obrigado. Continue conosco aqui com o carinho da sua audiência. Você que está no rádio, muitíssimo obrigado. Gente, o jornalismo da Nova FM, ele preza sempre em trazer informação. Ele não pode e não deve e não faz de forma alguma esconder os fatos. Nós estamos assustados, essa é a palavra que eu vou usar, no quesito de segurança pública. Mas por que você fala isso, Gene Souza? Todos nós tivemos acesso a um vídeo em uma abordagem onde foram tomadas decisões desproporcionais a um cidadão que estava transitando. Sabemos disso. O fato aconteceu na rua Luiz Penha, bairro Euclides Neto, onde 3 guarnições da Rondesp estavam fazendo seus trabalhos. E de repente aborda um cidadão que vinha andando. E no vídeo, Falcão, a gente consegue ver que tinha uma outra pessoa na parte do passeio. Esse vídeo eu mandei aqui, Falcão, no zap da emissora, pra gente, ao mesmo tempo que eu tô falando aqui, a gente ir narrando e observando. O que nos chama a atenção é a forma em que os policiais conduzem a abordagem àquela pessoa. Não estou aqui defendendo o rapaz, e ao mesmo tempo estou, porque não, até o momento, Falcão, nas imagens mostra que ele não teve nenhum tipo de reação. Ele não levou nenhum tipo de ameaça. E nós não podemos, infelizmente, de forma alguma, nós não podemos esconder esse fato triste e lamentável. Triste e lamentável, porque se fala de profissionais, estamos falando de profissionais que representam o Estado. Estamos falando de profissionais que representam uma instituição bicentenária. A forma em que aquela abordagem aconteceu não deve acontecer e não é a primeira vez que acontece e também não será a última vez. Porque infelizmente, em todos os meios, no rádio, na medicina, na segurança pública, na política, em todos os lugares, instituições, em todos os meios, Falcão, existem as pessoas que têm um padrão de trabalho em que a sociedade merece, e existem alguns que usam do poder para se sobrepor, para dizer que é o bom, o melhoral, o maioral. O pior da abordagem, na verdade, a abordagem piorou, melhor dizendo, quando eles perceberam que tinha uma câmera filmando. E o policial decidiu atirar contra a câmera. Pergunta que eu faço, e daqui a pouco eu vou estar lendo aqui a nota da 55ª Companhia Independente, sob o comando do Major Eber. A pergunta que eu faço é a seguinte: qual seria a intenção dos policiais da Rondesp em danificar a câmera que estaria filmando? Teria algum motivo? É dele? Qual seria o motivo para que eles danificassem aquela câmera de segurança? Ao mesmo tempo, reitero um pedido de desculpas, porque eu vou falar uma coisa aqui. Porque é o seguinte, não venham para cá me dizer que isso é fato isolado, não. Infelizmente, muitas das vezes, quem está em determinados locais da cidade, tem aquele tratamento. Pode ser qualquer um. Faço uma observação também. O povo baiano não tem condições de viver sem os serviços da Polícia Militar da Bahia. Nós precisamos desses homens e mulheres, profissionais altamente capacitados, mas que no meio tem uns que se excedem, mas nós precisamos dos serviços que eles vêm prestando junto à comunidade do povo baiano. mas não podemos nos calar diante desse absurdo. Uma outra pergunta: qual foi o erro que aquele rapaz cometeu? E se ele tivesse cometido um erro, aquela conduta que os policiais tiveram conta não é o ideal, não é o correto. Isso não existe. Você viu o vídeo, Falcão? Tem um vídeo aqui, Falcão. Você viu o vídeo aqui, Falcão?
1: Rapaz, eu vi, mas...
0: Você viu o vídeo?
1: Conhecendo algumas ações, sei do benefício que a corporação, a polícia tem perante a sociedade, sim. Mas mesmo assim, eu prefiro ficar só aqui na mesa mesmo, que é o meu papel.
0: Não, o vídeo tá aqui, eu coloquei.
1: Eu vi o vídeo e todos viram. É, mas a gente sabe que não é fato isolado, coisas que acontecem corriqueiras, então eu prefiro ficar aqui na mesa de boa, só ouvindo você falar, porque eu
0: você tem verdade, medo de retaliação?
1: Na verdade eu tenho medo, eu sempre tive medo.
0: Pronto, essa
1: sempre,
0: aqui é um
1: eu,
0: fato.
1: Eu sempre tive medo, então eu prefiro ficar...
0: Deixar claro que Falcão todos conhecem, sabe, um cidadão de bem, boa índole, bem. Mas ele tem medo justamente por causa dessas coisas.
1: Claro, porque se você abre as redes sociais, tu vai ver um bocado de ações...
0: Sim.
1: Que dizem por aí que é fato isolado.
0: Que não
1: que,
0: na
1: verdade, não é fato isolado.
0: Não
1: então,
0: é fato isolado.
1: Então, prefiro ficar na minha aqui quieto, só na mesa mesmo, só observando você falar.
0: Porque o que acontece são os excessos. São os excessos. No vídeo, o áudio não é nítido, mas dá pra gente conseguir entender que o rapaz não falou muita coisa. A ponto de levar um tapa no rosto. A Polícia Militar da Bahia. Uma instituição séria que vem fazendo um serviço espetacular não pode e não deve aceitar esse tipo de conduta. Não foi confronto. No vídeo não tem ali. Ele não reagiu. Simplesmente as guarnições entraram na via e ele estava andando, foi pra cima da calçada. Foi pra cima da calçada. Eu vou estar lendo daqui a pouco a nota da Polícia Militar da Bahia a respeito desse fato. Os policiais militares da Bahia, a segurança pública da Bahia, composta por homens e mulheres sérias, competentes, mas eu volto a repetir, esse tipo de situação não pode continuar. Se aquele rapaz cometeu algum desacato ou algum erro, o mesmo teria que ser conduzido dentro de um padrão onde é estabelecido pela própria companhia. Não se bate na cara de ninguém. Não se bate na cara de ninguém. Não se direciona a um cidadão, um pai de família, ou seja lá quem quer que seja, como desgraça. Porque essa palavra é que eles mais usam nesse tipo de abordagem. Não se direciona a um cidadão como filho da vi. Não se direciona. O servidor público precisa entender que ele tem os deveres e tem suas obrigações e também tem seus limites. Não sei quem é o rapaz, porque vai aparecer alguém, Falcão, e dizer assim: ah, a gente tá falando isso aí, porque conhece o rapaz? Não conheço o rapaz, não sei quem é o rapaz. Não importa quem é a pessoa. O que estou falando aqui é a forma em que houve aquela abordagem. Pelo pouco conhecimento que eu tenho com o Major Eber, que já tinha passado aqui em tempos passados, anos anteriores, e hoje é o comandante da 55ª Companhia Independente, o mesmo não aceita esse tipo de situação. O subcomandante Léo também não aceita esse tipo de situação. O padrão da Polícia Militar não tem que ser esse. Daqui a pouco eu vou estar lendo a nota emitida pela Polícia Militar em nome da 55ª Companhia Independência, aqui de Piauí. Isso não pode acontecer, gente. Não sou contra a polícia, pelo contrário, sou a favor que tenha o serviço da Polícia Militar, mas eu também não posso aqui querer tampar o céu com a peneira. Não é porque o Jornal da Manhã, o jornalismo da Nova FM, tem uma parceria com as autoridades deste município que eu vou me calar diante de um absurdo desse. Nos dias maus, é melhor que você fique quieto, você não vá pro serviço, peça pra não sair da guarda. Mas não pode de forma alguma. Você não pode descontar suas frustrações, sua decepção, sua angústia, sua mágoa, sua raiva, seu ódio, sua ira na pessoa. jamais deve acontecer. Daqui a pouco eu trago a nota da Polícia Militar do Estado da Bahia a respeito desse fato. São 6 horas 54 minutos, 6h54. Daqui a pouco eu vou ler essa nota aqui, Falcão, tá bom? Daqui a pouco eu leio essa nota da Polícia Militar, tá certo? 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São 6 horas 56 minutos, Falcão. Tem alguém no zap, Falcão? Ou tem alguém no zap?
1: Eu preciso ouvir as mensagens.
0: Preciso ouvir as mensagens? Tá bom.
1: Mas Joel, a gente...
0: Joelson, passa, a gente já sabe que é a informação
1: dele. Apareceu dizendo que o menino, o rapaz, era primo.
0: Então, certo.
1: O rapaz que a polícia bateu é meu primo, entendeu? Mas...
0: Vamos trazer Joelson Passos aqui.
1: Daqui a pouquinho você lê a matéria.
0: Daqui a pouco eu vou...
1: Você segura seus pepinos aí, porque...
0: Não, eu entendo, Falcão, sua preocupação e respeito. Mas eu lhe digo uma coisa, a gente não pode ficar quieto diante disso.
1: Ligeirinho.
0: Pode ficar falando.
1: É um rapaz que filmou... um policial pedindo propina.
0: Um caminhoneiro, sim, sim. Um quer que isso está acontecendo com frequência.
1: Ele mostrou, ele falou a quantidade que tinha, só que ele filmou e publicou. Esse cara não está mais aqui, não. Esse cara não está. Se você buscar aqui no Google, você vai ver. Esse cara já não está mais aqui, porque ele filmou e postou. E ele já não está mais nesse mundo, não.
0: Uhum.
1: Ele foi executado a tiros. Não estou falando quem foi.
0: Sim, claro que não. Não, a gente não está acusando, não.
1: Então, tem coisas que é melhor, para mim, é melhor ficar aqui na mesa, que é o meu papel, ficar aqui na mesa e ficar aqui de boa, né? Do que se meter. Porque a gente sabe que isso aí, meu amigo, isso aí é uma coisa, hoje se tornou normal. Se você está com o celular na mão, você entra, está nas redes sociais, é o que mais tu vai ver. Agora mesmo, acho que foi no estado de Goiás, você viu o menino? Você viu o que o policial fez?
0: O sargento, ele adentrou o estabelecimento, o menino só fez olhar pra ele, ficou olhando pra ele assim. Ele espancou o menino.
1: Botando a arma na cara
0: do menino. E o menino estava dentro do seu setor de trabalho, viu?
1: Ali, um rapaz inocente, que não fez nada de errado.
0: Não fez nada.
1: Suspeita de nada.
0: Não fez nada. E simplesmente porque ele estava me encarando. Sabe o que o policial falou? Ele estava me encarando, rapaz.
1: E dentre outras ações. Então, assim, eu prefiro ficar na minha de boa. Porque eu sei que eu sei dos riscos. E a gente também sabe da importância da polícia.
0: Exatamente. Caso. É por isso que eu estou fazendo essa observação. Eu
1: em greve, você lembra?
0: Foi, rapaz.
1: Aquilo ali mesmo, foi um tormento.
0: Eu trabalhava, uma das vezes eu trabalhava na loja. A gente
1: realmente precisa do trabalho da polícia. Espetacular, uma polícia bicentenária. Tem o seu respeito. Só que na corporação tem umas pessoas que não são dignas.
0: De estar exercendo aquela função. Exatamente. Função. Mas é isso, Falcão, que eu estava falando. A gente não é porque a gente precisa
1: vontade
0: de serviço.
1: Vontade de falar, a gente tem.
0: Não é porque a gente precisa de serviço. Todo mundo precisa do serviço da Polícia Militar. Até porque em qualquer situação é a polícia. Eu chamo às vezes, assim, são heróis fardados, porque, por exemplo, a maior demonstração, Falcão, da dependência que nós temos da polícia foi nesse momento de pandemia que tivemos em 2020, 21, 22. Que todo mundo parou, mas a Polícia Militar se manteve ali no exercício da sua função, levando vacinas, protegendo as pessoas e tal. Tudo a gente depende basicamente da polícia. Você vai fazer um evento, é a polícia. Você passa pelas ruas de peão, vai no banco sacar um dinheiro, tem um policial ali perto, você se sente seguro. Então, assim, nós precisamos desse serviço. É um serviço excepcional. Mas nós não podemos de forma alguma, eu não posso de forma alguma, ver um absurdo desse e me calar diante disso. Não, a gente não pode. Eles cometeram o erro tamanho que foi necessário a 55ª Companhia Independente emitir uma nota para tentar justificar o comando emitir uma nota para justificar um erro que não foi cometido por eles. Isso não pode acontecer. Isso, Geni, O povo consegue viver sem a polícia? Não, jamais. Ah, meu Deus, o que seria de gente, Falcão, se não tivesse a polícia aqui, né? Pra atuar, pra fazer blitz, pra investigar. O que seria da população? Mas não é porque nós temos a necessidade desse serviço que vamos ficar à mercê desses absurdos.
1: Apareceu gente aqui dizendo que eu separei do rapaz, que no caso seria a vítima, né?
0: O rapaz cometeu algum erro? É. Beleza. Olha, meu amigo, bom dia, boa tarde, boa noite. Se não quiser dar bom dia, bora entra aqui. Você está sendo conduzido pelo crime. Disse. E lá você vai responder. Acabou. Vão aparecer algumas pessoas assim, mas quando um bandido pular a tua casa, não chama a polícia, não. Não estou falando disso, não. Não estou querendo aqui levar ao extremo, não. Eu estou falando que se o rapaz cometeu algum crime, algum erro, algum delito, desacatou algum policial, ele tinha que ser conduzido. Como e todo qualquer cidadão tem que ser conduzido à delegacia de polícia e lá tomar os procedimentos, lá dar continuidade, é isso que eu estou falando. Bater, dar tapa na cara da pessoa.
1: Essa prática
0: é corriqueira, velho.
1: Corriqueira.
0: E é qualquer um. É Gene Souza pode passar por isso, o Falcão pode passar, seu José, Dona Maria, qualquer pessoa pode passar por isso. Basta o policial estar num dia ruim, que logo ele vai meter a mão na sua cara e acabou. A gente não pode. A polícia militar tem um setor chamado setor de inteligência, que eles conhecem muito bem, Falcão. Eles conhecem muito bem. Isso não pode estar acontecendo.
1: Ô, Gene,
0: estão queimando, manchando a imagem da instituição chamada Polícia Militar da Bahia. Isso não pode acontecer. Gene,
1: chega a informação aqui de que o advogado do caso, o doutor Miguel Bonfim.
0: Doutor Miguel Bonfim.
1: Ele comenta sobre o assunto. Se você quiser exibir a sonora.
0: Eu quero.
1: E a gente vê, né?
0: Da voz. Porque nós vamos ler a nota da Polícia Militar. Agora eu quero ouvir a outra parte, que é doutor Miguel Bonfim. Doutor Miguel Bonfim comentando sobre esse absurdo, gente. Ah, gente, você tá criando tempestade num copo d'água. Não é tempestade num copo d'água.
1: Bom, já tá aqui, daqui a pouquinho.
0: Não é tempestade.
1: Você vai ler a nota.
0: Eu vou ler a nota da polícia e também quero ouvir a outra parte. Porque esse é o papel do jornalismo, é trazer as informações. Eu não tô aqui querendo colocar ninguém contra a Polícia Militar, pelo contrário. Volto a repetir. O que seria de mim, de você, se nós não tivéssemos aqui o trabalho espetacular da Polícia Militar da Bahia? Mas esse absurdo não pode acontecer. Aí, por fim, o policial olhou pra câmera, Falcão, e tentou atirar contra a câmera.
1: Rapaz, ali ele realmente confirmou a ação errada que ele estava fazendo e tentou atirar.
0: Pronto.
1: Tentou atirar na câmera. Se aquele tiro, por acaso, pega em alguma pessoa daquela casa ali? E aí?
0: Pronto. Eu acho que o rapaz que avisou, viu? Ou alguém que avisou, porque... De repente,
1: eles não sabiam que ela acabou.
0: De repente eles olharam, todos olharam assim, ficaram olhando.
1: Alguma pessoa viu ali.
0: E no áudio veio 01. Não diz nome. É pela numeração. 01, pode observar.
1: Apontou.
0: A câmera.
1: Ainda bem que hoje em dia tem câmera. Viu?
0: Pronto.
1: Ainda bem. Você vê, eu acompanho muitas coisas lá do Rio de Janeiro, vai. Muitas pessoas são mortas, inocentes. Às vezes tem uma abordagem policial. Eles já vi policial matar uma médica, mano, porque suspeitou do carro. E aí eles atiraram no carro.
0: Sim.
1: É uma das ocorrências. E a médica perdeu a sua vida. Perdeu a sua vida do nada, porque o policial achou que o carro era suspeito. E aí o que eles botam? Eles botam que o carro estava fugindo em fuga. E que na verdade não estava.
0: Aí as câmeras pegam as imagens e mostram totalmente diferente.
1: Pois é. Mostra realmente desequilíbrio. Mas daqui a pouquinho a gente vai falar com o
0: advogado. Daqui a pouco o advogado de defesa do rapaz que foi.
1: É a vítima também, se você quiser falar. A vítima também.
0: Pode colocar também. Nós vamos ver. Se não faltar, não usar nenhuma palavra. Acredito que não. Acredito que não.
1: O advogado ouvir. Você vai ouvir.
0: Claro, Joelson Passos. Vamos ouvir Joelson Passos aqui, Falcão. Trazendo informações. Daqui a pouco também vamos tratar.
1: Também já está na hora do intervalo. Vamos no intervalo,
0: ouvir esse áudio aqui, ver o que o advogado vai falar. Vamos ouvir aqui tudo direitinho. Depois do intervalo começar, a gente volta. Volto já.

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0: Agora são 7:09, 7:09. Olha, gente, nós estamos aqui com duas sonoras, na verdade são dois vídeos. O vídeo do jovem, do rapaz, que foi agredido. Não tem outra palavra aqui para eu ter, para me direcionar. E temos também o vídeo em que o advogado de defesa vem falar a respeito do caso. Mas antes disso, eu quero que aqui, eu quero ler a nota emitida pela Polícia Militar da Bahia, tá bom? Olha, a Polícia Militar da Bahia informa que tomou conhecimento do vídeo divulgado nas redes sociais contendo imagens de uma abordagem policial realizada no dia 18 de julho de 2026 no município de Piaú. Diante dos fatos, o Comando de Policiamento da região do Médio Rio de Contas determinou a instauração imediata de procedimento administrativo para apuração das circunstâncias da intervenção policial, com análise da conformidade da atuação com a legislação vigente, os protocolos operacionais e as normas institucionais. A Polícia Militar da Bahia esclarece que toda intervenção policial está sujeita aos mecanismos de controle interno da corporação e que eventuais desconformidades serão objeto da adoção das medidas administrativas e disciplinares cabíveis, observados o devido processo legal, o contraditório e ampla defesa. A Polícia Militar da Bahia reafirma seu compromisso com a legalidade e a observância dos direitos fundamentais, a disciplina institucional e a permanente qualificação de seus procedimentos. Essa aqui é a nota da Polícia Militar, que confesso a você que eu não entendi muita coisa, não. Tá bom? Mas a matéria está, que diz assim, ó: a Polícia Militar da Bahia informou que, por meio de nota, ontem instaurou o procedimento, como lhe agora, administrativo, para apurar uma abordagem realizada aqui no município de Piaú. Segundo a corporação, a ocorrência aconteceu no dia 18 de julho, após tomar conhecimento das imagens. O Comando de Policiamento da região do Médio Rio das Contas determinou a abertura imediata da apuração para verificar circunstâncias da intervenção policial, analisando se a atuação esteve em conformidade com a legislação vigente, os protocolos operacionais e as normas institucionais. Olha, não houve. Não houve conformidade, não, gente. Eles passaram dos limites. Pelo amor de Deus, né? Na nota, a Polícia Militar destaca que toda intervenção policial está sujeita aos mecanismos de controle interno da corporação e afirma que, caso sejam constatadas irregularidades, serão adotadas as medidas administrativas e disciplinar cabíveis com garantia do devido processo legal, do contraditório e ampla defesa dos envolvidos. Deixa eu ver aqui. Por fim, a Polícia Militar reafirmou tal. Eu vou fazer só uma observação aqui. Já foi constatado, infelizmente, eu falo isso que infelizmente já foram constatadas irregularidades, né, gente? O vídeo tá aí, as pessoas conseguem ver, analisar, assistir o vídeo, tá certo? Falcão, você sabe o nome do rapaz que passou por esse momento trágico? Você sabe o nome dele, não, né?
1: Não.
0: Não? Vamos fazer o seguinte, então vamos ouvir aqui um áudio.
1: A gente conhece algumas pessoas da família.
0: Da família? Conhece, né? Sim, eu não tô conseguindo conhecer ele. Nós vamos aqui tocar o áudio, eu quero que você ouvinte, preste bem atenção do rapaz. Eu não conheço o rapaz.
1: O rapaz?
0: Eu não conheço o rapaz.
1: Porque ele não mora aqui.
0: Ele não mora em outro estado.
1: Mas ele é irmão de Tassi, meu amigo. Tassi da internet?
0: Tassi da internet? Entendi. Entendi, irmão de Tássio, entendi.
1: Um dos irmãos, né?
0: Olha, nós vamos ouvir o áudio aqui do rapaz, ele falando a respeito de como aconteceu tudo.
1: Você quer ouvir o rapaz ou o advogado?
0: Nós vamos ouvir o rapaz primeiro, depois vamos ouvir o advogado. Aproveito o momento aqui e digo o seguinte, o espaço está aberto aqui. Os microfones da Nova FM estarão sempre à disposição para ouvir os dois lados de qualquer situação. Caso o comando da 55ª Companhia Independente queira se manifestar em áudio, em ligação, estamos à disposição. Tá certo?
1: O nome do rapaz é Maxon dos Santos Trindade.
0: Maxon.
1: Dos Santos
0: Trindade. O Maxon que vai falar agora aqui no Jornal da Manhã.
1: Trabalhador, né?
0: Trabalhador.
1: Quer ouvir?
0: Vamos ouvir.
2: Me chamo Maxon dos Santos Trindade, aqui de Piaú. Tô gravando esse vídeo pra comentar sobre uma agressão que eu sofri pela Rondesp, Médio Rio das Contas, aqui em Piaú, Bahia, na tarde do último sábado. Eu estava voltando do supermercado quando a guarnição parou com 3 viaturas. E dentro do carro mesmo, eles perguntaram se era eu que estava lá no centro. vindo lá do centro, eles chegaram já perguntando: foi você que tava lá no centro, né, seu filho da puta? Lá embaixo na... no bar de Marcos. No bar de Marcos, na Rua do Sapo. Em frente à universidade aqui de Piauí. Onde eles pararam. A gente tava no estabelecimento, eles pararam, ficaram olhando de longe. Não falaram nada, desceram da viatura. Não falaram nada com a gente, não chegaram perto. Quando eu tava chegando aqui, próximo à minha casa aqui, no bairro novo, próximo à casa da minha mãe, que na verdade eu moro no Espírito Santo, não moro aqui, estou de férias aqui. Inclusive eu já tava com a viagem marcada pra poder eu viajar pra lá novamente na quarta-feira, eu trabalho de encarregado de obras lá. E aconteceu esse episódio aqui. Eles chegaram, como todo mundo viu no vídeo, me agredindo, me batendo. Eu falei que eu era trabalhador. E eles falaram que sempre as pessoas repetem a mesma história, que são trabalhador. Que isso eles já conhecem essa fala já. Não me pediram documento. Não pediram informação nenhuma sobre mim. Já chegaram me agredindo, me dando tapa no meu rosto. No momento que eu falei que estava sendo gravado por câmeras, eles começaram a procurar a câmera. Começaram a procurar. Quando acharam, começaram a atirar na câmera. Quando conseguiram quebrar a câmera, como todo mundo viu no vídeo, eu já estava rendido por eles já, sem nenhum comportamento agressivo. Depois que eles quebraram a câmera, eles jogaram spray de pimenta no meu olho. Muito spray de pimenta em mim. E é isso. Procuro por justiça. Procuro por justiça e vamos ver. Como eles mesmos falaram, que não ia dar nada. Eles falaram pra mim que não ia dar nada no momento da abordagem. Pra eles não dava nada. E que eu teria consequência se eu divulgasse alguma coisa. Eles falaram pra mim que se eu divulgasse alguma coisa, eu teria consequência. E é isso.
0: Sete horas, 17 minutos. Olha, o relato do Maxwell, né? É Maxwell o nome dele? O relato dele vai além do que nós... Maxon? Vai além do que nós vimos no vídeo. Porque ele relata que após as agressões ainda teve ainda o rosto com spray de pimenta. Foi jogado no rosto dele spray de pimenta. Isso já parte para uma tortura, além da tortura psicológica, emocional, uma tortura física, gente. Isso realmente é um caso que precisa ser apurado os fatos. Né não? Né, deixar... Não, deixa... não, não pode. Não pode acontecer. Informações que chegam aqui ao nosso, à nossa redação... Informações que chegam aqui à nossa redação é a seguinte. Nossa fonte de informações traz a seguinte informação para aqui, para o Jornal da Manhã. Esse rapaz estava no bar de Marcos, como mesmo relatou. Ele relatou, não foi? Falou com um vídeo, no áudio. E as guarnições pararam em frente. Um cidadão que estaria dentro do bar se direcionou até a guarnição, sendo... Qual é a palavra que eu posso utilizar? Sendo visto batendo continência para os demais policiais. Cumprimentado. Foi cumprimentado com continência. O rapaz, eles observaram aquilo, mas normal. O rapaz decidiu seguir para casa. De repente, acontece isso. Teria alguma ligação? Teria alguma ligação? Quem é essa pessoa? Essa pessoa fez alguma observação, algum comentário? É uma pergunta. Com a resposta aí só a polícia. Mas o advogado também fala, viu? Mas eu vou o seguinte, Falco. Eu vou no intervalo comercial, Falco, porque tá na hora de faturar, Falco. O advogado doutor Miguel fala também a respeito desse caso que aconteceu. Miguel Bonfim, que aconteceu aqui na cidade de Piauí. E lhe digo uma coisa, infelizmente Piauí entrará nas páginas de informação dos jornais com essa cena lamentável que aconteceu aqui em Piauí. E volto a repetir, o jornalismo da Nova FM não é contra a polícia militar, não é contra as autoridades. Estamos falando a respeito do que aconteceu. O rapaz é mestre de obra no Espírito Santo. E vou lhe contar uma coisa. No vídeo, Falcão, não sei se você observou, observa-se que ele tá com nó na garganta. Às vezes ele dá uma pausa pra dar fala dele, ó, e puxa o fôlego pra tentar não chorar perante a câmera. Eu vou no intervalo comercial e volto já.

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0: Agora são 7 horas e 24 minutos. 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Você, como é que está a sua saúde, meu amigo Falcão? Você tá bem, Falcão? De saúde, Falcão? Fala pra mim aí.
1: Aparentemente,
0: alguns, né, Falcão?
1: Alguns desconfortos, mas com 49 anos é natural.
0: É, rapaz.
1: Minha digestão não anda perfeita.
0: Vixe, rapaz.
1: Tomando um chazinho, né, pra rebater.
0: Toma emoção de Scott?
1: Não, tô, não, aqui é chá. Aqui é chá de alumã, chá de tapete, chá de boldo. Pra regularizar algumas
0: coisas. Pra tudo também é bom, chá de pra tudo, viu?
1: Eu tomei. Volta em meu tomo. Tá, é. A gente, né, vai servir nesse mundo só pra quê?
0: Hã?
1: A gente vai servir pra quê? Só pra trabalhar aí. Mas tu bebe para tudo.
0: Mas não, tô falando um remédio, rapaz. Tô falando
1: aquele.
0: Não é aquele.
1: É raízes.
0: Não. É o outro. É aquele chá, é chá mesmo.
1: Ah,
0: não é o batizado, não é chá.
1: É bom.
0: 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Quem tá aí, Falcão? Quem tá aí, Falcão? Vamos ouvir aqui a opinião do povo. Joelson Passos, vamos dar rapidinho, vamos ouvir Joelson e a gente volta com o caso. Do Maxon, aqui de Piauí. Hoje é
1: mesmo de férias, sabia que ele arrumou um trampo aqui, tava trabalhando aqui, descarregando o carro de cacau, moço.
0: Mesmo?
1: Mesmo de férias, pra ganhar fazer um extra, né? Até mesmo pra quando ir embora, pegar o dinheiro e...
0: Ou seja, a passagem já tá garantida,
1: E ajudar dentro de casa também, né? Trabalhou também uma construção civil.
0: Ele é encarregado de obras lá no Espírito Santo, foi isso que ele falou? Encarregado de obras, né? Vamos ouvir o Joelson Passos rapidinho? Ô, Joelson, bom dia.
2: Gente, bom dia. Bom dia, ouvintes da Nova. Bom dia, meu amigo Falcão. Que Deus abençoe, que Deus ilumine. Parabéns pela iniciativa da volta do torneio, né? Hoje, meu amigo Gênio, é aniversário de Geisa Torres. Essa é a filha do nosso amigo Itaibó. Hoje é aniversário de Catiel, o filho de Márcio do Kibe. Pró Amanda Oliveira, a esposa de Dedéu Contador. Hoje é aniversário de Bruno Zoião, o sobrinho de Paulo do Coqueiros Bar. Ronaldo, cabelo de bicho, misericórdia, hoje tem festa. E colega de Binho Perigo. Alô, Ronaldo. Alô, Binho Perigo. A bicho vai pegar hoje. Feliz aniversário, Ronaldo. Hoje é aniversário de Daiane. Daiane é a cunhada de doutor Haroldo, veterinário. Que Deus ilumine e abençoe a vocês, a nós, toda a família piauense. Um abraço, queridos. Bom dia do Matador de Onça, direto de Feira Nova, Pernambuco.
0: Valeu, Joelson, muito obrigado pela sua participação. Olha, gente, infelizmente, esse caso aí do Maxon já está repercutindo, por exemplo, na Rede Bahia de Televisão, né? A reportagem está ao vivo tratando desse assunto, infelizmente mesmo. Também a Record Bahia, também, TV Bahia, Rede Bahia no caso, né? Que é a Globo, a Record Bahia também. Já está repercutindo esse caso. Chega informações aqui que o Alô Juca fará uma matéria específica a respeito desse caso. Tá vendo? Tá vendo? Como que um Falcão, um destempero, vou usar essa palavra mesmo, já usei essa palavra, um destempero de uma pessoa pode ocasionar um momento de ira. A gente poderia aqui estar falando de outra coisa, né? Tratando aqui outro assunto, mas infelizmente aconteceu esse fato. Infelizmente. Quem tá aí, Falcão? Vamos ouvir.
1: Tem Luan aqui, mas no decorrer da mensagem dele.
0: Ele solta uma palavra assim.
1: Um termo que não é legal.
0: Não é legal.
1: Não dá pro rádio, viu?
0: Não dá, não, Luan. Aí tem que fazer Luan de novo. Mas vamos ouvir o advogado, doutor Miguel Bonfim. Ele falando a respeito, Falcão, do que aconteceu. Doutor Miguel, vamos ouvir.
3: Bom, na condição de advogado da vítima, é importante vir esclarecer os fatos registrados durante a abordagem policial na cidade de Piauí, especificamente no bairro Novo. Estes fatos que estão sendo tratados com seriedade e prudência, sobretudo a responsabilidade jurídica que o caso exige. É importante afirmar que se respeita a instituição da Polícia Militar, bem como se reconhece os trabalhos que são prestados pela sociedade e a proteção de todo o povo. Contudo, isso não impede, na verdade, exige que eventuais condutas praticadas em desconformidade com os protocolos da legalidade sejam, então, investigadas. Perceba-se que as imagens que foram divulgadas apresentam circunstâncias que precisam ser esclarecidas pelos órgãos competentes, especialmente quanto ao uso desnecessário e desmedido da força, inclusive a disparos contra o monitoramento de vigilância de câmeras. Tá? Deixa-se claro também que a representação já foi formalmente apresentada pelo Ministério Público, que é o órgão responsável pela análise e controle externo da atividade policial, no qual pede-se, então, as medidas cabíveis, sobretudo a responsabilidade e a investigação de forma proporcional, assegurando o contraditório e ampla defesa dos agentes envolvidos. É importante ainda dizer que, caso seja identificado riscos a vítimas e até para a regularidade da apuração, se pediu também a necessidade de afastamento das atividades de patrulhamento dos policiais envolvidos, bem como medidas protetivas para a vítima, a fim de que, então, a investigação e que a apuração dos fatos sejam, então, direcionados de acordo com a verdade processual real. Chamando sempre a atenção que o nosso objetivo não é, de forma alguma, promover julgamentos antecipados, mas sim de assegurar que os fatos sejam esclarecidos, levados ao órgão público e que a vítima seja protegida e que, se for o caso, a reparação dos atos praticados e sofridos por ela sejam, então, levadas em consideração pelo Poder Judiciário e pelos órgãos de controle.
0: Olha, o doutor Miguel, ele foi muito feliz quando ele disse que não, a intenção nossa não é fazer julgamento, né? Nós estamos aqui para julgar, estamos aqui para trazer a informação, tratar os fatos. Agora, talvez Falcão consiga lembrar, eu venho defendendo há muito tempo aqui que a Polícia Militar da Bahia toda, desde o comando até o praça, passem por psicólogos, por terapias. É fundamental, nós não sabemos como é que tá a cabeça desse cidadão, como é que ele tá, o comportamento dele, como é que... Entendeu? Eu tenho dito isso aqui com frequência, que eles precisam ter um acompanhamento psicológico, quebrar esse tabu. A Polícia Militar da Bahia, desde o comando até o praça, precisa ser ouvido. Não tô aqui querendo defender não, tô falando da condição, da qualidade de serviço, da qualidade de vida que esses profissionais precisam ter. Porque às vezes se excedem, não tem motivo, se excedem. Pronto, isso é o que eu queria trazer essa observação aqui. 7:32, 7:32, Falco, quem tá aí no zap aí, Falcão? Marcelo Guzmão. Oi, Marcelo, cadê você? Bom dia.
4: Ainda bem que... Gênio, bom dia, Falcão e Gênio. Ô, Falcão, mas gente, isso aí não dá em nada, não. Dá em nada, não. Tem uns policial que é incompetente, que trabalha certo e tudo. Agora tem uns policial que trabalha, já chega valente, já chega batendo umas pessoas que inocentes, já chega esclambando com todo mundo, porra, xingando. Eu não sou contra a polícia, não, tá entendendo? Não sou contra a polícia. Agora, também tem que ter respeito pro cidadão. Aí não tem respeito pro cidadão. Como é que vai ficar o país? Como é que vai ficar a Bahia? Como é que vai ficar o Brasil desse jeito, meu amigo? Não existe, não, velho. Mas é isso mesmo. Se fosse um batista na cara de um policial, que ele fazia o quê? Matava, né? Fazia isso, matava. Se fosse uma pessoa cidadão batista no policial, eles matavam. Como é que a pessoa pode bater numa pessoa inocente sem dever nada? Não existe. Valeu, Falcão. Valeu, gente. Obrigado.
0: Valeu, Marcelo. Muito obrigado pela sua participação. Quem mais tá aí, Falcão? Quem mais tá aí? 7:33. Vou trazer informações aqui no Jornal da Manhã, 7:33. Cadê as informações aqui, Falcão? Traz aqui as informações. Porque é o seguinte, Falcão botou o fone aqui. Não, Falcão, pode deixar aqui. 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Olha, Um grave acidente registrado na noite de domingo deixou duas pessoas mortas e outras cinco feridas na BR-101 no município de Itamaraju, no extremo sul baiano. A colisão frontal envolveu um Volkswagen Gol e uma Toyota Hilux da altura do quilômetro 802 da rodovia. De acordo com a Polícia Rodoviária Federal, o acidente ocorreu por volta às 20 horas e envolveu sete ocupantes dos dois veículos. Com o impacto, duas pessoas morreram. Uma ficou gravemente ferida e as outras quatro sofreram ferimentos leves. Uma das vítimas foi identificada como um Fernando, 25 anos, condutor do Gol. Segundo informações apuradas no local, ele ficou preso às ferragens e morreu antes da chegada das equipes de resgate. A outra vítima foi a pequena Isabela, que viajava na Hilux. A criança chegou a ser socorrida e encaminhada para a unidade hospitalar, mas não resistiu. A criança chegou, segundo informações, né, informou a Polícia Rodoviária Federal, Isabela completaria 4 anos hoje, terça-feira, dia 21, um dia após o acidente. Os demais feridos receberam atendimento das equipes de resgate e foram levados para um hospital em Itamaraju. Até a publicação desta matéria, o estado de saúde atualizado das vítimas não havia sido informado. Equipes da Polícia Rodoviária Federal controlaram o trânsito durante o atendimento da ocorrência. O Departamento de Polícia Técnica realizou a perícia no local e as circunstâncias que provocaram a colisão serão investigadas. Já na cidade de Maracás, um carro capotou após uma colisão com outro veículo. No dia de ontem, na Avenida Brasília, centro da cidade. De acordo com a informação

0: 3 minutos, Falcão. Quem que tá por aí, Falcão, pra falar com a gente? Camila. Oi, Camila, bom dia.
1: Bom dia, meu amigo Gene Souza. Tudo bem com você?
0: Tudo na paz.
1: É a Camila, daqui do Pau d'Arco, da Rua Piauí. Tô passando por aqui para te desejar um ótimo dia para você, para a sua família.
0: Obrigado.
1: E que Deus te abençoe, que Deus te proteja, que Deus ilumine seu caminho. Um feliz dia do amigo para você, que Deus, Camila, te derrame obrigado. Chuva de bênçãos na Amém. Sua vida e na vida da sua família.
0: Obrigadão.
1: Você que é um amigo que Deus me deu, e eu agradeço a Deus por você existir na minha vida.
0: Valeu.
1: Você é uma pessoa abençoada e iluminada. Feliz dia do amigo.
0: Valeu, valeu, Camila. Muito obrigado pela sua participação. Camila, que mora lá no bairro Pau d'Arco, não é isso? Valeu, Camila. Um abraço pra você, pra toda a sua família aí, viu? Um feliz dia do amigo pra todos nós. Olha, vou intervalo comercial, Falco, ou não?
2: Não.
0: Não? Então vou trazer informação aqui, porque em Jequié, uma mulher de 34 anos, ela foi presa, investigada por matar o comerciante queimado e tentar assassinar o companheiro lá em Jequié. Rapaz, uma mulher de 34 anos investigada por homicídio e tentativa de homicídio qualificado foi presa ontem no bairro Mandacaru durante uma ação da Polícia Civil da Bahia. A suspeita é apontada como autora da morte de Márcio Ribeiro, de 47 anos, e uma tentativa de homicídio contra o atual companheiro dela, de 57 anos. De acordo com as investigações, o primeiro crime ocorreu no dia 28 de março deste ano, em um estabelecimento comercial pertencente à vítima. Após uma discussão, a investigada teria lançado solvente sobre Márcio e em seguida ateado fogo utilizando um isqueiro. Rapaz, o homem foi socorrido e encaminhado para atendimento médico, mas não resistiu à gravidade dos ferimentos, morrendo em maio. O segundo caso aconteceu no dia 24 de junho. Conforme a apuração da Polícia Civil, a mulher tentou matar o atual companheiro, que foi atingido por golpes de arma branca na cabeça e nos braços. A vítima recebeu atendimento médico e sobreviveu às lesões. Diante disso, foi criada aqui uma linha de investigação e ela agora está à disposição, presa à disposição da justiça. Essa mulher, rapaz, que mulher, viu? Corajosa, viu, Falcão? Matou um e depois tentou matar um segundo, rapaz. Ainda com informações, olha, em Gongogi, motociclista, um homem identificado como Antônio Cruz, conhecido como Tonho, morreu no dia de ontem após se envolver em um acidente de motocicleta na rua Rio Branco. De acordo com as informações apuradas, Antônio havia acabado de deixar sua residência quando perdeu o controle da motocicleta modelo cinquentinha de cor vermelha ao fazer uma curva. Em seguida, o veículo atingiu violentamente um muro. Moradores que presenciaram o acidente acionaram a equipe do SAMU e, ao chegar ao local, os socorristas constataram que a vítima já não apresentava sinais vitais. O Departamento de Polícia Técnica foi acionado para realizar a remoção do corpo e os procedimentos periciais. As causas do acidente estão sendo investigadas pelas autoridades competentes. 7:39, Falcão. Eu vou ao intervalo comercial, tem alguém no zap, leio matéria. Eu vou no intervalo comercial e eu volto já, porque também teve um caso de um homem que foi baleado em um atentado a tiros no bairro Sítio do Pica-Pau, aqui em Piauí, viu? Daqui a pouco eu trago essa informação.

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0: Agora são 7 horas 43 minutos, 7h43, trazendo informações aqui no Jornal da Manhã. Olha, no dia de ontem aqui em Piauí, um homem identificado até o momento pelo prenome de Tiago foi baleado no início da tarde de ontem durante um atentado a tiros numa rua próxima ao campo de futebol na localidade conhecida popularmente como o Sítio do Pica-Pau. De acordo com as informações apuradas, moradores relataram ter ouvido cerca de 7 disparos de arma de fogo. A vítima foi socorrida por populares e encaminhada ao Hospital Geral aqui da cidade. Segundo informações médicas, seu estado de saúde é considerado delicado e ele deverá ser transferido para o Hospital Prado Valadares, na cidade de Jequié. Ainda segundo relatos de testemunhas, um segundo homem teria sido atingido pelos disparos. No entanto, até a publicação desta matéria, a informação não foi confirmada. A Polícia Militar realiza rondas na região em busca de suspeitos. A autoria e a motivação do atentado ainda são desconhecidas e serão investigadas pela Polícia Civil. O caso segue em apuração e novas informações poderão ser divulgadas assim que forem confirmadas pelas autoridades. Falcão, a gente tava passando por um momento de paz aqui, foi tranquilidade, não foi? De repente começou essa onda de violência, uma tentativa, e vai aqui, vai ali, rapaz. E Piau, não passa muito tempo Piau nessa tranquilidade. Não passa. Volta e meia me aparece sempre alguma situação de violência aqui na cidade de Piau. 7 horas 45 minutos, Falcão. Quem tá no zap aí, Falcão? Não tem, já atendemos todo mundo, tem certeza? Tem certeza? Joel Supassa, tô com o Joel Supassa. Mas Luan Calhau falou como é que você fala? Uma palavra o quê?
1: Na verdade, se fala é um termo chulo, né?
0: Não, mas você falou com a palavra
1: Maminestra.
0: É isso.
1: Um termo chulo. Que não é pra tocar, pra tocar
0: o segundo áudio não tem condição de tocar, não.
1: Pra tocar no rádio não é bacana. Se quiser tocar o segundo áudio do Luan, pode. O segundo pode.
0: O segundo pode? Então vamos ouvir Luan Calhau. Segundo áudio.
2: E parece coincidência, né? A gente passou a semana inteira falando disso aí. Dessas abusos policiais, dele São Pedro falando disso aí, e agora sai na BA TV, né? Isso é triste, porque tá passando coisas de ciência, coisas de inovação, coisas benéficas, questões sociais, mas não, tá passando algo que era pra dar exemplo, tá tirando exemplo.
0: Entendi, Luan, entendi. Realmente o Pio não poderia estar nessa página, não, né? Deveria ter uns assuntos diferentes pra estar passando na televisão. Mas aí, meu irmão, é um caso que é difícil entender essa situação. Ô Falcão, você viu o caso? Não sei se você viu o caso de um homem que estava fazendo gesto obsceno na academia.
1: Rapaz, eu.
0: Um tarado,
1: eu vi.
0: Um tarado.
1: Ah, rapaz, aquele é o cara da academia. Vi o vídeo. A mulher estava fazendo um exercício. Parecido físico e o cara tava lá fazendo. Rapaz, eu te falava. Tem cada tipo de elemento nesse mundo que você.
0: Ai.
1: Rapaz.
0: Ai.
1: Vou te falar. Tem coisas que não é melhor nem falar, porque se a gente for se expressar, né, velho? Se expressar. É. Revisa a matéria aqui no instante. Já tá aqui na
0: minha. Deixa eu explicar pro pessoal. A mulher estava filmando, ela tava fazendo exercício e decidiu filmar. Ela correndo na esteira.
1: E o cara não sabia.
0: O elemento ruim, vou usar essa palavra assim. Ele estava se masturbando, esse é um fato. A palavra certa é essa. Você acredita nisso? Na academia. Em uma academia. Onde passa dezenas de pessoas. Você acredita nisso? Falcão, eu lhe pergunto, nem na academia a mulher vai ter paz?
1: A mulher não tem paz nenhuma. Se a mulher entra no relacionamento, acho que a mulher já entra ressabiada. Ela já entra.
0: Sabendo que qualquer momento não está.
1: Pode, né? Porque ela
0: vai ser morta.
1: Ninguém conhece ninguém. E pelo que nós estamos vendo aí, tem mulher que fala que não quer se relacionar com ninguém. Tem mulher que fala que se sair do relacionamento que tá.
0: Não quer mais ninguém.
1: Não quer mais nenhum, porque não quer correr o risco. Então pode acontecer a violência contra ela quanto contra os filhos.
0: E exemplo, isso.
1: Isso, né? É o que mais a gente fala, que mais tem que falar. A mulher a gente pegou, como agora, como teve aquele caso que uma criança de 10, 10 meses. Foi estuprada
0: de morte. Até falta tantas informações aqui que a Ayla ontem me falou, a negada, me falou: meu pai, essa criança não foi estuprada, não, viu? A Ayla me falou isso aqui ontem.
1: Então não foi
0: estuprada.
1: Porque logo de início.
0: O hospital disse
1: que
0: a criança morreu.
1: A criança morreu. O
0: caso da pequena Helena. Deixa eu ver aqui agora. Eu tenho que trazer essa informação aqui. Foi bom você ter falado, tocado esse assunto. Porque.
1: Bom, já saiu o laudo. Vamos ver.
0: Peraí, eu creio que eu vou trazer essa matéria aqui agora, viu? Vou trazer essa informação daqui a pouco. Deixa eu ler essa matéria aqui, Falcão. Pois é, mas voltando aqui ao caso, rapaz, a mulher... Deixa eu ler a matéria da mulher primeiro, pra gente não se perder aqui nos casos. Olha, uma mulher estava fazendo atividade física. E veja só o que o elemento fez. Um homem foi flagrado ao importunar sexualmente uma mulher enquanto ela treinava na academia. O caso ocorreu em um condomínio. Não foi a academia pública, foi um condomínio de Feira de Santana. E isso no último domingo, como mostram as imagens registradas pela própria vítima. Ela corria na esteira da academia quando um homem, identificado como Pedro, de 24 anos, ao fundo começou a se masturbar. A mulher só percebeu o ato após rever a gravação. Segundo informações, o caso já foi levado à polícia. O subsíndico do condomínio, situado no bairro Sim, informou que o suspeito é um morador e foi devidamente denunciado. O crime foi registrado na Delegacia Especial de Atendimento à Mulher DEAN da cidade. Segundo a delegada, à frente do caso, a vítima foi ouvida e assistida pela unidade policial. Os investigadores agora buscam localizar o suspeito. A equipe de reportagem tentou contato com a vítima. Até a publicação desta matéria de reportagem, não se sabe se o suspeito já havia importunado outra mulher anteriormente. Mas o vídeo tá aí. O vídeo tá aí, claro que o vídeo... O vídeo não mostra literalmente o ato, porque também é nojento. É nojento. Rapaz, eu te pergunto aqui, Falcão. Aí o pai, o esposo, o irmão dessa mulher, pega esse cara, dá uns pitelé, como diz um dito popular. Ah, mas porque bateu.
1: Merece,
0: e vão dizer que ele é doente.
1: Mas não pode fazer justiça com as próprias
0: mãos. Não pode. Mas vão dizer que ele é doente, viu?
1: Merece.
0: Ele é doentinho. Ele é doentinho. Ele é doentinho. Ele é doentinho. Ele tem isso, tem aquilo. Porque agora apareceu um monte de doença pra descaração, viu, gente? É um bocado de doença.
1: Psicótico.
0: É surto psicótico, um bocado de descaração. O cara é todo descarado, todo presepeiro, vagabundo, estuprador. Não, ele é doente. Ele é doente, ele tem problemas cognitivos, problema mental. É um tempo atrás isso não acontecia. Eu sou num tempo assim mais antigo, né? Que isso aí a gente resolvia de outra forma. Mas não pode, né, Falcão? A gente não pode, não. Olha, dois motociclistas ficaram feridos em um acidente registrado na manhã de ontem na Avenida Aparecida, em frente a uma distribuidora de bebidas Ambev, aqui em Piauí. Segundo informações apuradas, no local os dois condutores trafegavam no mesmo sentido, em direção ao centro da cidade, quando um deles tentou acessar uma rua lateral e acabou sendo atingido pela outra motocicleta que seguia logo atrás. Com o impacto, ambos caíram na pista e sofreram ferimentos. Um dos motociclistas teve suspeita de fratura em um dos braços, viu? Em um dos braços. Os populares prestaram os primeiros cuidados, isolaram a área e acionaram o serviço do SAMU, que realizou atendimento às vítimas. As circunstâncias do acidente deverão ser apuradas pelas autoridades competentes. Rapaz, eu volto a dizer, moto não é brincadeira. Essa semana eu vinha descendo aqui, ó, vindo, e uma mulher... Eu acho que foi domingo isso. Foi que eu fui buscar a Ayla na igreja. E uma mulher saiu aqui dessa rua, aqui de frente ao bar de Isaac ali. Seu Isaac, saudoso Isaac. E entrou na faixa. Ela pilotando uma moto 50, com uma criança no meio e uma segunda mulher no fundo. Três de uma moto. Ela entrou. Se eu não venho com atenção, eu bato nessa mulher. Aí eu buzinei, a que tava no fundo ficou de cara feia ainda, achando que eu estava errado. Se eu atropelo essa mulher, olha a situação. Uma criança no meio... Gente, conduzir veículo tem que ter o máximo de cuidados. O Miguel Oliveira, ele mandou aqui uma mensagem de áudio. Deixa eu seguir aqui. Uma mensagem de texto, perdão. Oi, Gene. E Falcão, bom dia. Sobre a pauta de hoje, gostaria de fazer uma reflexão. Como psicólogo, acredito que todos nós estamos sujeitos a falhas, inclusive profissionais de qualquer área. Quando um erro acontece durante uma abordagem policial e fica evidente, reconhecê-lo e corrigi-lo demonstra maturidade, profissionalismo e fortalece a confiança da população. A grande maioria dos policiais trabalha com dedicação e merece todo o nosso respeito. Mas, quando houver excessos, é importante que sejam apurados e que sirvam de aprendizado para que as próximas abordagens sejam cada vez mais técnicas, equilibradas e humanizadas. Reconhecer um erro não diminui uma instituição. Pelo contrário, mostra compromisso com a verdade, com a justiça e com respeito com respeito à dignidade humana. Miguel Oliveira, psicólogo. Mas, Dom Miguel, eu concordo com você, gosto muito das suas observações, mas essa questão de se criar aqui uma forma, uma abordagem policial padrão, é um negócio complicado, viu? Por que isso? Porque muitos casos, diz assim, são fatos isolados. E a gente sabe que não é fato isolado. Não é fato isolado. Mas vamos ver o que vai dar isso aí. Não sou eu que vou estar julgando esse caso, não sou eu que tenho o poder de julgamento, de analisar. Eu só trouxe aqui a observação, vamos ver o que aconteceu. As autoridades, compete agora as autoridades responder esse caso aí. Tá bom? 7 horas e 54 minutos, Falcão. Eu tô procurando aqui a matéria, Falcão. A matéria que nós falamos há pouco tempo. Desculpa, gente. Olha, o caso da bebê Helena, né? A de 10 meses. Ficante da mãe de bebê de 10 meses morta é solto. Eu vou ler essa matéria aqui porque a gente precisa aqui fazer justiça. Um homem preso durante as investigações sobre a morte da bebê Helena de 10 meses, que morreu no dia 13 de julho, foi solto no dia de ontem em Fortaleza. Francisco, de 22 anos, apontado como ficante da mãe da criança, ele não foi indiciado e, de acordo com a Secretaria de Segurança Pública e Defesa Social do Ceará. Cadê a matéria aqui? Ô, rapaz, esse site tem vezes que deixa a gente a ver navios, como diz o popular. Ao concluir o inquérito, a Polícia Civil do Ceará indiciou a mãe da menina por homicídio culposo, comissivo por omissão. Também foi indiciado Roberto Levi, 26 anos, primo de Francisco, por homicídio culposo. A informação que chega, Falcão, pra gente, chegou, pelo menos, a ela que me falou, meu pai, não houve, segundo a perícia, não constatou violência sexual contra essa criança. Eu tô buscando essa informação aqui porque a gente precisa fazer justiça, né? A gente precisa fazer justiça. Segundo o site Metrópole, que é o site que a gente está buscando aqui a informação, a Polícia Civil do Ceará concluiu a investigação relacionada ao caso da bebê Helena, que morreu. A mãe foi indiciada. Em nota, a Polícia Civil informou que após a investigação, a emissão do laudo pericial, o inquérito foi concluído e pediu indiciamento das duas pessoas. A mãe, não fala aqui, eu não consigo ver, Falcão. Falcão, por gentileza, me ajuda aqui nesse
1: caso. Agora já não dá mais tempo, e como você já iniciou essa informação, é preciso trazer essa informação amanhã. Amanhã, pra gente ter certeza se realmente o laudo saiu, já que existem rumores, né, de que a criança não foi estuprada. E por que a criança morreu? É porque o tempo já não permite, faltando apenas 3 minutos pra você deixar o programa e dar o Alexandre Novaes a bola da vez, né? Então não tem mais como procurar essa informação.
0: Agora, assim, a mãe foi indiciada, a mãe... Porque, gente, criança é criança, né? A gente precisa ter esse cuidado com criança. Eu volto a repetir, já falei algumas vezes aqui, gente. Você, mulher, que tem filhos, principalmente filhas, meninas. Olha, cuidado ao se relacionar com alguém. Não se relacione com qualquer pessoa, não. Existem diversos casos em que o padrasto abusa sexualmente de menina de 12, de 13, de 10 anos. Existem muitos casos. Tenha cuidado com quem você vai colocar dentro do seu meio familiar, do seu âmbito familiar, dentro da sua casa. Tá bom? Cuidado. São 7 horas e 58 minutos, Falcão. Chegamos ao final de mais uma edição, Falcão.
1: Hora de ir embora já, né?
0: Dá quem embora já, rapaz?
1: Meu amigo, terça-feira já foi pra conta. Isso é pro Jornal da Manhã, né? Pra quem tem outras atividades, tem um dia todo ainda. Amanhã, quarta-feira, se Deus permitir, estaremos por aqui de volta.
0: Hoje eu tenho mais uma atividade, né? Depois daqui eu tenho que trabalhar, né, meu filho? Trabalhar mais um pouquinho aí, porque você sabe que...
1: Infelizmente, no Brasil tem que ser assim. No Brasil, se você quer um pouquinho de conforto, quer sobreviver, tem que trabalhar mesmo.
0: Tá certo, são 7 horas e 58 minutos. A todos uma ótima terça-feira. Se Deus permitir, amanhã, às 6h30, nós estaremos de volta com mais edição do Jornal da Manhã. Tchau, tchau.

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Bom dia pra você, eu sou Alexandre Novaes. 8:02, terçou 21 de julho de 2026. Já estou por aqui pra comandar a sua festa no Bom Dia Alegria, nesse nosso encontro todas as manhãs de segunda a sábado, aqui na única 100% digital na Bahia. Tudo bem com você? Tá tudo ótimo? Tudo maravilhoso? Não se desespere diante do tempo de espera. Deus não trabalha no nosso relógio, mas no momento perfeito. Quando parecer que nada está acontecendo, lembre-se de que nos bastidores que o milagre é preparado. Silencie a mente, confie no processo e descanse na certeza de que o que é seu encontrará o caminho até você. Tudo no tempo de Deus, não no nosso.

0: mais gostosa, na manhã mais feliz do rádio. Que bom ter você aqui na sintonia, ter você conectado, ouvindo a gente, curtindo a programação da 89,3. Onde quer que você esteja, agradeço pelo carinho, muito obrigado por mais uma manhã você estar aqui. Minha amiga dona de casa, aquele cheiro no coração, meu amigo chefe de família, aquele forte abraço a você. Bom dia, alegria está no ar até às 12, no oferecimento. 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Daqui a pouquinho tem momento da informação, tem dicas para você. Às 9h15 tem link com as fofocas e tem a sua participação no 988-06-8468. Quero saber de onde é que você está ouvindo a gente nessa manhã de terça-feira. Então mande o seu alô, peça o seu alô, deseje seu bom dia a quem você quiser. 8h04 na Nova.
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0: Kleber e Cauã é a nossa primeira de hoje. Muito estranho. Bom dia.

8h14 na nova estrada Cidade Negra, pra fechar nossa primeira sequência. Toda tua boa ligada aqui na Nova, curtindo. Bom dia, Alegria em Barra do Rocha. Bom dia, agradeço pelo carinho. Pessoal de Itajibá também, Japumirim, ligado aqui na Nova. 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Perca tempo mais não. 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Daqui a pouquinho tem a nossa primeira dica.

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0: da saúde. Vamos lá, 8h19. Vamos à nossa primeira dica de hoje no Momento da Informação. As vitaminas do complexo B são essenciais para transformar os alimentos em energia, manter a saúde do sistema nervoso e produzir glóbulos, os glóbulos vermelhos. Você encontra vitaminas do complexo B em altas concentrações em fontes de origem animal: fígado bovino, ovos, peixes, carne bovina e suína, leite e laticínios. Também tem fontes de origem vegetal e outros: vegetais verdes escuros, leguminosas, sementes de girassol, grãos integrais, levedura nutricional. A vitamina B12 não é produzida por plantas. Se você segue uma dieta estritamente vegetariana ou vegana, é fundamental buscar orientação médica ou nutricional para avaliar a necessidade de suplementação de B12 ou consumo de alimentos fortificados. Essa foi a dica de hoje. Daqui a pouquinho, mais Momento da Informação.
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0: Muito obrigado.
1: Bom dia.

0: 8h31, Jota Quest de Maia, sendo farol aqui na 89,3 da Fórmula do Amor, Léo Jaime Leone. 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Volto daqui a pouquinho com mais um momento da informação.
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1: 8h36, vamos à dica de hoje. O desafio dos 2 minutos, ação imediata. Se uma tarefa ela

Jorge Vercilo e Balara. Algo me diz, tem o som da Vanessa da Mata. Ainda bem. Daqui a pouco eu tô de volta, hein? Com a última dica. 8h44.

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1: Vamos à última dica de hoje, foco no essencial. Então hoje use apenas 3 passos básicos: limpeza suave, hidratação e protetor solar. Essa foi a dica de hoje, hein? Momento da informação de volta amanhã no Bom Dia Alegria.
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0: gostosa, mais feliz do rádio na sua manhã de terça-feira. Por aqui, Alexandre Novaes com você. E aí, tá ouvindo a gente de onde? Quero saber, hein? 988-06-8468 é nosso WhatsApp. Aproveite para seguir a Nova aí no seu Instagram, 9FM89. Siga a gente lá. Daqui a pouquinho tem link, fofocas desse mundo maluco dos famosos. 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Vamos que vamos até às 12, vem comigo que eu vou com você.
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0: Direitos iguais, Simone Mendes.

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Bruno Mars. I Just Mind aqui na 89,3 Expresso. Sabrina Carter. Melhor Carter, né? Gelo Melinda, daqui a pouquinho tem mais uma sequência de música boa pra você. 9h17, bom dia, alegria no oferecimento. 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BBB Borges, bom barato. 9h19 na Nova.

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1: 9h22. Vamos lá, vamos de link. Fofocas quentíssimas. O cantor Roberto Carlos usou as redes sociais para denunciar um vídeo criado com inteligência artificial que utiliza sua imagem e uma voz semelhante à dele para divulgar um suposto tratamento de saúde. O alerta foi publicado pela equipe do artista na noite de ontem. Na mensagem, Roberto Carlos afirmou que o conteúdo é falso e reforçou que nunca autorizou o uso de sua imagem ou da sua voz para promover qualquer produto ou tratamento. O cantor também destacou que não possui qualquer vínculo com o produto anunciado, nem com o suposto médico citado na gravação. Além disso, pediu que os seguidores não compartilhem o material. Em seguida, Roberto alertou os riscos da desinformação, principalmente quando envolve temas ligados à saúde. A publicação recebeu mensagens de apoio dos fãs, né? Após a publicação, o que foi relatado ter identificado o golpe e elogiado a iniciativa do artista em fazer o alerta. Agora que tem que ficar esperto são as pessoas, né? Porque muitos vão usar a IA a seu favor de forma errada, querendo ter vantagem. Imagine usar a imagem de um artista que é global também, né? Todo mundo gosta do Roberto Carlos. Ah, fala, ah, o Roberto Carlos está anunciando aí um produto, um remédio para cuidar, para fazer isso para a saúde e tal. Tem que buscar informação, tem que saber se realmente é verdadeira o que você está vendo ali, né? Na hora do comercial de quem está fazendo. Então, Roberto Carlos alertando que não tem contrato com ninguém, não fala sobre medicamento e nem conhece o médico, né? Então, fica esperto, hein? Daqui a pouquinho, mais link, mais fofoca pra você aqui no Bom Dia Alegria, na sua 89,3.
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1: Cassiana, Lu e eu.

0: Dilemi! Antes que você vá, 9h30 na Nova. 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
1: Vamos lá de volta com o Link. Não ia falar o último, não, mas o último é daqui a pouco, né? O SBT já iniciou as movimentações para tentar garantir a transmissão da Copa do Mundo de 2030. Nem bem acabou, né? Foi domingo o jogo da final. O SBT está trabalhando, se movimentando já para ter a transmissão da Copa do Mundo de 2030. Animada com os resultados obtidos no Mundial desse ano, né, de 2026, a emissora procurou a FIFA na semana passada para entender como será o processo de venda dos direitos. De acordo com informações divulgadas por Gabriel Wacker, do jornal Folha de São Paulo, a entidade ainda não definiu o modelo de negociação. No entanto, esta demonstrou satisfação com o interesse do canal da família Bravanel. Além do SBT, a Globo e a Cazé TV também já conversaram sobre a próxima edição do torneio. Na Copa desse ano, o Sistema Brasileiro de Televisão exibiu 32 partidas, com Thiago Leifert narrando 23 jogos e Galvão Bueno ficando responsável por 9 transmissões. Desse modo, a emissora dividiu os custos dos direitos com a Inesportes, empresa que tem o narrador como sócio. O valor investido foi de US$ 25 milhões, cerca de 134,5 milhões de reais, cotação atual, segundo fontes. Então, o SBT pretende bater de frente com a Rede Globo com as transmissões para a Copa do Mundo de 2030. A audiência do Mundial empolgou a emissora, que já está preparando um novo ataque pelos direitos das imagens. Daqui a pouquinho eu tenho o último link.
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JP, Açaí, fechando mais uma sequência aqui no Bom Dia Alegria. Daqui a pouco o último link, você também ouviu, Charlie Brown Jr., Pontes Indestrutíveis, Aziz e Ed Sheeran. 9:45.

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1: 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Na Nova 949, você ligado, ouvindo a gente, curtindo a nossa programação, agradeço pelo carinho. Aproveitar para mandar aqui um forte abraço ao Daniel, lá em Ouro Verde, Abaíra, na Chapada Diamantina. Abaíra é o local da cachaça, né? A cachaça famosa. Quem também tá ouvindo a gente é o Lico, que é meu padrinho e tio, tá ligado, tá conectado ouvindo a gente, curtindo pela internet. Agradeço pela preferência, abraço pra essa turma boa ouvindo a gente aí em Ouro Verde. Valeu, Daniel, valeu, Lico. 9h49, vamos com o último link de hoje, pelo menos aqui no Bom Dia Alegria, né? Após ficar fora das produções da Globo desde 2023, Vitória Estrada pode voltar aos folhetins da emissora em 2027. Isso porque a atriz é cotada para integrar o elenco de Elas que Lutem, próxima trama das sete, escrita por Daniel Ortiz. Em suma, a novela vai substituir Por Você, que entra no lugar de Coração Acelerado, a partir de agosto. Ortiz já trabalhou com Vitória em Salve-se Quem Puder, novela que foi em 2020, folhetim que teve boa repercussão na faixa das sete. Além disso, o autor é um dos nomes que demonstrou interesse em contar novamente com a atriz. Conforme informações do jornal Folha de São Paulo, a escalação oficial do elenco deve começar em agosto, mas o diretor Fred Mayrink já avalia as possibilidades. A decisão final, no entanto, depende da emissora, da TV Globo. Link de volta no Tarde 89.
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1: Na Nova agora tem o som do Jorge Matheus. Só se for sozinho.

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0: De volta na Única, 100% digital na Bahia, na manhã mais gostosa, mais feliz do rádio. Aniversariando hoje, parabéns pra você, felicidade, saúde, muitos anos de vida. Feliz aniversário pra você que está completando idade nova. Vamos que vamos até as 12, hein? Vem comigo que eu vou com você na sua 89,3. 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Bom dia, Camila, tá ouvindo, tá ligado aqui na Nova, mandando alô pro Cachorrão, o Luiz Marques, o Elenilton também ouvindo a gente, toda com uma boa ligada aqui na Nova, agradeço pelo carinho, a Vani, na rua Sargento Moreira, tá ligada, tá ouvindo, tá curtindo, bom dia, alegria, bom dia. Bom dia também saindo para Catiara e Carlos, lá no Colégio Montessori, Santo Agostinho. Valeu, obrigado pelo carinho, obrigado pelo rádio ligado. Daqui a pouquinho, mais alô aqui para mandar aqui para essa turma boa ligada aqui na Nova.
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0: Paula Tolle, as curvas da Estrada de Santos.

Coringa Jean, fechando mais uma sequência de música boa aqui na sua manhã de terça-feira no Bom Dia Alegria, na Nova, mal te conheço, Vitor Clay, 10h15. Bom dia saindo pro Luciel, tá ligado, tá curtindo a gente, Luciel Pedreiro e também o Wagner. Bom dia, Queca, bom dia, dona Raimunda. Agradeço pelo carinho, muito obrigado pelo rádio ligado. Bom dia pra Rita e Railda, também o Branco, lá no Santa Rita. 10h15, Bom Dia Alegria, é no oferecimento do Borges Supermercados. 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

Ferrugem, Tristinha, na sua 89,3 Golden Demon Hoods, Tender, Imagine Dragons. Daqui a pouco tem mais uma sequência de música boa pra você. 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

0: Lobato de volta para nossa última hora aqui no Bom Dia Alegria com você, Alexandre Novaes. Até as 12 horas aqui no Bom Dia Alegria, no oferecimento ao Boticário, Colégio Montessori, Santo Agostinho, Chamigás, Super Gás Brás e Borges Supermercados, BBB, Borges Boi Barato. Vem aí, daqui a pouco, logo mais às 12 horas, Celso Rommel e o Jornal da Nova. Nossa última hora.
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0: Sorte boa, filhos de Jorge.

substantivo feminino de força invisível que se atribui ao mundo, ao destino. 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

Chocolate, turma do pagode. Alô, Virgínia, na sua 89,3, Romance Rock, Aline Brito e Samuel, Saudade Estranha, Murilo Ruff. 11:16, bom dia, alegria, que é no oferecimento do Borges Supermercados, BBB, Borges Boi Barato, todo dia a dia de economizar. 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

0: Mister Nem Rael tá no ar. Pra fechar aqui mais uma música boa.
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0: 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Fica o Nio Arra. 11h32, bom dia, alegria, oferecimento, Colégio Montessori, Santo Agostinho. 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

você virou saudade. SPC só pra contrariar aqui na sua 89,3. Teve Daniel Gustavo Mioto. Daqui a pouquinho a última sequência do Bom Dia Alegria. 11:44.

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0: 11:48 e vamos aqui, Preta.
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Femi. Panda fechando Bom Dia Alegria de hoje, eu te seguro. 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Valeu, tô indo nessa, eu volto amanhã, se Deus quiser, às 8 da manhã com mais um Bom Dia da Alegria. Mais um Bom Dia Alegria, vem aí Celso Rommel e o Jornal da Nova. 11:58, ótima terça-feira para você e até amanhã.

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0: Legal, minha gente, 12 horas, 1 minuto. Hoje é dia 21. Tá começando o seu programa Jornal da Nova, hoje com os seguintes destaques. Vídeo com denúncia de agressão durante a abordagem da PM em Piauí repercute na Bahia. A vítima fala no Jornal da Nova. PM é baleado no abdômen e suspeito morre durante confronto em Salvador. FIFA abre investigação contra a Argentina por lances sujos na Copa. Jequié, mulher é presa suspeita de matar comerciante queimado. Justiça inocenta homem que matou outro após briga em show de unha pintada na Bahia. Vamos às manchetes, chegando com ele, o repórter do Povão, trazendo a sua participação agora com a gente. Dig Moral, fala Dig, boa tarde.
1: Oi Celso, boa tarde a você, Falcão, os ouvintes do Jornal da Nova. Olha só, daqui a pouco, homem morre após colidir moto em muro. Tem mais, homem sofre tentativa de homicídio e ainda... Após um acidente, homem culpa o outro e por pouco não aconteceu o pior. Onde diga? Pera aí, rapaz. Vou falar daqui a pouco aqui no Jornal da Nova, em nome do Master Supermercado e Serve Motopeças. É com você, Celso. Já que eu volto.
0: Está no ar o seu programa Jornal.

0: Tá ok, minha gente, 12:03, 12:03, aquele abraço, cidade, alô, região, você ligado na Nova. Alô, comunidade, você que interage, você que participa, você que está com a gente nos mais distantes pontos da região, desde você que está ligado com a gente aí na região da Fazenda do Povo. Alô, amigos da Horta Comunitária, você que sintoniza com a gente também aí na região das Três Barras, amigos de Ibirataia, pessoal que está na Avenida Benedito Lessa, a você da Benedito Lessa, amigos sintonizados aí com a gente no ACM, a você ligadinho também aí na região da Avenida São Salvador. Alô, Zé Tenais. Olha, Zé Tenais vai ser homenageado esse final de semana aqui em Piauí. Aos nossos amigos que sintonizam também aí no residencial César Borges, você da Vila Esperança, pessoal ligadinho aí na região também, da Fazenda Olho d'Água, pessoal de Itaúna, alô amigos sintonizados na região de Acaraci, a você de Palmeirinha, Iquara, ao pessoal que se liga na Horta Comunitária, a você que está sempre com a gente também na Aparecida, na Irmã Dulce, no bairro 2 de Dezembro, em Córrego de Pedras, e você que vem chegando agora de Córrego de Pedras para vir pro hospital em Ipiaú, vai fazer o seu exame, vai para consultar o médico, aí parou para almoçar na casa do amigo, lá encontrou o quê? Aquele gostoso fígado frito com macarrão e ovo frito para complementar. Bom apetite, ouvinte amigo, diga Falcão, boa tarde.
1: Fala, Celso, um grande abraço, boa tarde pra você, boa tarde pra todos. Tem amigos que começam a falar dos outros, rapaz, fui na casa de fulana, rapaz, só comi fígado e macarrão e ovo, tá quebrado. Não, tô te falando.
0: E outra coisa, a pessoa recebe com tanto carinho, né?
1: É.
0: Que a pessoa tem que ir no hospital, não tem onde ficar. Que a pessoa quer comer. Aí chega lá pra tomar um banho e tudo.
1: É.
0: Almoça, depois sai falando mal.
1: É, mas né? tem gente que é assim, tem gente que, né, que chega e quer comer uma picanha, quer comer uma lasanha, mas é um fígado ligeirinho que é frito, um macarrãozinho que é ligeiro e o ovo, né, pra ficar mais forte ainda, mas o pessoal, né, tem gente que fala de tudo. Eu acho melhor.
0: Sempre quer botar defeito nas coisas.
1: Mas eu vou te falar, deixa um amigo merendar por aí mesmo, em qualquer lugar, come um pastel, um fone que embucha logo, né, como um fone. O cardápio de hoje tá espetacular. Vou te falar, viu? Fígadozinho frito, meu irmão, com
0: ovo. Tem seu lugar.
1: Poxa, vou te falar, e aí é forte, viu? Porque o ovo é forte. Hoje de manhã eu parei mais de comer pão.
0: Ah,
1: eu comi o pão.
0: Pão incha muito.
1: Comi o pão com o ovo frito. Com ovo frito, sabe? Eu tô comendo é o ovo agora. Cozi o ovo e é forte,
0: meu. Aí, tá vendo?
1: Que é forte, é um bom alimento o ovo, né?
0: É um bom alimento.
1: Ou então, de vez
0: em. O que não é bom é o óleo, né? Que a pessoa usa pra comer.
1: Não, mas é ovo cozido.
0: Mas o cozido melhor.
1: E outra coisa, eu não uso óleo. Eu uso a manteiga da roça.
0: Aí.
1: Bota a manteiga da roça na panelazinha.
0: A de garrafa, como é?
1: Não, não, não é de garrafa não, mas é uma que vem lá de Bitupã.
0: Sim.
1: Da roça mesmo.
0: Bem amarelinha.
1: É aquela daquela que azeda, você fica muito tempo azeda.
0: Sim,
1: porque
0: eu
1: não tem,
0: é.
1: Não tem produtos químicos, né?
0: Sim.
1: Então ela vai azedar. Eu uso aquela ali, me enchi a panela ali, né? Fez a farofinha, se quiser comer farofa,
0: aí. Aí,
1: é uma delícia, né?
0: Bom demais.
1: Mas o pão, aos pouquinhos estou tirando.
0: Vai tá tirando.
1: Não, tem que tirar, né?
0: Muito.
1: E vira açúcar, né?
0: Tá, vira açúcar no corpo. Mas vai no cardápio?
1: Ô, meu Deus do céu!
0: Rapaz,
1: só não bota, rapaz,
0: não, viu?
1: Só, agora a pimenta não pode ser todas, não, porque vou lhe falar, viu? Eu passei por uma essa semana, um camarada, cheguei ali em Paulo Bento, Barreto, me deu uma pimenta, rapaz, essa pimenta aqui é boa, leva. Eu falei, vou plantar no sítio, levei essa pimenta. Meu amigo, cheguei lá, esbagacei no dedo todinho, né? Fofei até e joguei lá. Lavei a mão. Ah, pô, via das duas, lavei de novo, meu amigo. E onde eu pegava no zóio, ardia, pegava na boca, ardia. E teve uma hora, não vou mentir pra você não. Eu fui no mato, eu falei, vou mijar. Meu amigo, não prestou não.
0: Você esqueceu, voltei, você esqueceu.
1: Não esqueci não, porque a mão já tava lavada.
0: Você esqueceu que tinha pegado na
1: pimenta. Mas a mão tinha lavada.
0: E é terrível esse momento.
1: Eu tinha lavado a mão.
0: Você
1: tinha...
0: vai pedir socorro a quem? Ou aí, dá uma ajuda
1: não.
0: Aqui, passa um remédio aqui, ninguém vai querer.
1: Não, aí lavei a mão 4 vezes, meu amigo. É. E quando eu coçava o olho, a pimenta é aqui. A mão, aquela pimenta ali, eu me arrependi de ter plantado aquela pimenta lá, me arrependi.
0: É.
1: Então tem cuidado.
0: Muito forte.
1: Não, aquela é de matar um.
0: Essa é pimenta que não é feita nem pra comer, rapaz.
1: Rapaz, quando eu lembrava, ia pegar um pedaço de unha aqui, eu ia botar na boca aqui, meu amigo.
0: Esquecia,
1: queria... Não é que esquecia, não, que eu tinha lavado a mão.
0: Mas ela continuava o resíduo.
1: E ainda continuava. E aí, meu amigo, eu realmente sofri no domingo.
0: Foi essa
1: no domingo.
0: Que matou o guarda.
1: O guarda, né, rapaz? Ou se o guarda tivesse me falado um pouquinho antes. né? Eu não passava por isso, nem ele morria.
0: Olha, ah, está... bom. Mas vai, né?
1: Ô, meu Deus do céu.
0: 12 horas e 13 minutos, programa é Jornal da Nova. Ó, tá repercutindo aí, nível Bahia, aquele vídeo que circula nas redes sociais. Ontem, inclusive, o site Piauí Online, mais uma vez, saiu na frente, trazendo a informação a respeito do ofício divulgado pela Polícia Militar, de que deve apurar detalhes a respeito da denúncia de agressão durante uma abordagem ocorrida aqui em Piauí no final de semana. O vídeo mostra a abordagem a um cidadão que, segundo o seu advogado e seus familiares, seria um homem trabalhador. E que os policiais teriam abusado da função e partido com violência, inclusive dando tapa na cara do rapaz, né? Disparando spray de pimenta. Então, aquela coisa, a conduta excessiva, né? Excessivo uso da força, o uso desproporcional da força, como é chamado. Bom, esse é um caso que a Polícia Militar está apurando, deverá trazer a sua visão. É um caso que poderá ter que ser levado até o Tribunal Militar, que é quem pode fazer a apuração nesse caso, né? Mas, de qualquer maneira, está repercutindo em nível Bahia. Vários órgãos de imprensa já estão começando a divulgar, não só os sites de Piauí, até aquele famoso lá de Salvador, o Alô Juca, né? Já passou na televisão, Falcão? Isso aí, já levaram o vídeo para televisão? Rapaz, e aí quer dizer, olha, não é uma conduta padrão da Polícia Militar. É algo que escapou ao padrão de qualidade desta instituição bicentenária. E nós gostaríamos, inclusive, de ouvir o comandante da 55ª, para que ele possa nos trazer aqui uma versão oficial dos fatos. Um esclarecimento à sociedade. Porque o policial, a Polícia Militar, é parceira da sociedade. Ela não é contratada pelo Estado, né, há tanto tempo, mais de 200 anos, para levar insegurança. Muito pelo contrário. É para trazer segurança. Vejam os senhores, quando houve a greve da Polícia Militar da Bahia, foi quando, Falcão? 2000 e?
1: Eu não tenho essa precisão não, Celso. Mas realmente 2007, foi, né? Foi tenebroso, né?
0: Você lembra quando foi?
1: Não, eu tenho uma dúvida se foi em 2007, porque tem aquele caso daqui, Ipiaú ficou sem energia um período, né? Então,
0: às vezes confunde, né?
1: A minha cuca. Mas eu acho que foi em 2005.
0: Ah, rapaz, eu
1: por
0: acho
1: aí, que, né?
0: Não
1: tenho uma precisão, mas acho
0: que. Mas é que acontece.
1: Deixa eu dar uma olhada aqui.
0: Olha aí. Naquela ocasião a gente percebeu o quanto que o trabalho da Polícia Militar é necessário na sociedade. A sociedade perde o seu chão, perde as suas colunas que a sustentam. Porque a insegurança, a violência é inerente ao ser humano. Na hora em que o malfeitor percebe que ele pode agir, que não há presença dos agentes da lei, ele não treme em atacar. Ele começa a praticar a malinagem, sabendo que não vai ser coibido, né?
1: Foi então, 2012, Celso.
0: 2000 e?
1: Então tá aqui 2012, é isso? Greve da polícia militar 2012. Então 2007.
0: 48 horas de paralisação. Isso,
1: 2007, então foi o apagão que teve aqui na
0: cidade. Foi, que ficou 4 dias aí sem energia.
1: E às vezes confunde a cabeça.
0: Confunde. Mas é isso, minha gente. O que aconteceu dá a dimensão da importância da Polícia Militar, mas isso não justifica. De qualquer maneira, teve outra, que foi em 98, Fulpa.
1: É, tá, Fulpa tá lembrando.
0: Mas é outra.
1: Essa daí não...
0: Essa é mais velha. Essa que a gente tá falando é mais recente.
1: A gente tá falando da mais recente mesmo.
0: Quando dava 5 horas da tarde, o pessoal meu saía Deus, doido, correndo.
1: Durante o dia, todo mundo ficava com medo, né?
0: Com medo.
1: As lojas tinham que fechar mais cedo.
0: Na hora que o malfeitor vê que ele pode agir livremente, ele não hesita em atacar. Esse é o problema, ele não hesita. Sabe que não vai ter ninguém pra poder defender a sociedade, ele corre, parte pra cima. Né? Então tá aí, a Polícia Militar é essa instituição bicentenária, nós não estamos aqui para falar mal da Polícia Militar de forma nenhuma, mas para até elogiar o trabalho que ela desempenha na sociedade, só tem um detalhe: nós não podemos com isso também estar justificando certos excessos. Se houve excesso, os responsáveis deverão ser chamados para prestar contas dos seus atos. 12 horas e 14 minutos, 12:14, vamos trazendo a informação, sempre em nome da Gamil, a loja padrão dos maquinários da linha Steel para Ipiaú, para toda a região de Ipiaú. 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Eu vou um intervalozinho, um jogo rápido, e eu volto já já trazendo essa informação que repercute na realidade uma indignação que está hoje no mundo inteiro. Depois da Copa do Mundo, a FIFA vai instaurar um inquérito para apurar jogo sujo da Argentina durante a Copa. Seleção da Argentina, minha gente, não só perdeu a Copa, como perdeu o respeito do mundo. E continuam presepando por aí, viu? Continuam presepando. Daqui a pouco eu trago mais detalhes depois do intervalo comercial. 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

0: Ok, minha gente, olha, 12 horas e 18 minutos, programa Jornal da Nova. Deixa eu ouvir aí a participação do nosso repórter direto de Jequié, Del Santos, trazendo as suas informações para esta terça-feira. Fala, Del, boa tarde.
1: Boa tarde, Celso, Falcão e ouvintes do Jornal da Nova. Polícia Militar conduz a delegacia a homem que tentou roubar motocicleta em Jequié. Polícia Civil prende mulher que matou homem com ácido aqui em Jequié. Condução à delegacia por tráfico de drogas. Você já sabe todos os detalhes daqui a pouco aqui dentro do Jornal da Nova.
0: Ok, Del, obrigado aí pela sua participação. Deixa eu passar para ouvir algumas pessoas que estão aqui participando com a gente. O Luiz Marques já falou aqui do cardápio. Boa tarde, o cardápio tá bom hoje. Ok, Lula, obrigado aí pela preferência. Olha quem mandou um cardápio aqui, show de bola, foi o Daniel, viu? Mandou as fotos. Que é isso aí, Falcão? Couve, é?
2: Rapaz, aqui parece que é jaca.
0: Jaca?
2: Não, eu consigo de jaca aí. Isso aqui é, não, é frio. Rapaz, tem muita gordura. De óleo, ó.
0: Tá fritura, óleo, rapaz. Fritura.
2: Daniel, cuidado.
0: Cuidado, Daniel, pra não estar entupindo suas veias, Daniel.
2: Isso aqui é uma farinha, tá vendo?
0: Rapaz, é um negócio meio diferente.
2: É, viu? Não, rapaz, uma farinha molhada.
0: E esse
2: rapaz,
0: verde é o quê?
2: Coentro, rapaz.
0: Ah, o coentro.
2: Sábado, domingo eu comi isso aí com jabá.
0: Entendi, entendi.
2: E aqui a jabá frita, gordura.
0: Oh, maravilha, hein? As artérias. Aí só sai lá. Ah, e as artérias. Pior é isso. Ó, o Daniel lá, ó. Diga, Daniel, boa tarde.
3: Celso, boa tarde. Boa tarde, Falcão. Boa tarde, ouvintes do Jornal da Nova. Aqui é Daniel do Ribeirão. Quero deixar aquele alusão para aquele povo todo aqui do Ribeirão da Mata. Dona Laurita, minha prima, Antenora, Nem Grande, Dona Ivanilde Borges, Dona Edith Rocha. Deu seu recado a ela, viu? Falei para ela que você tá com saudade das mensagens aí. Ô, Celso, Falcão, o cardápio hoje tá show, viu, velho? Muito bom, muito bom. Ó, só que o meu cardápio hoje, vou comer aqui um fatinho frito com uma farofinha de feijão, tá certo? Mandei aí duas fotos pra você, essa foto aí que você vai ver aí, um temperinho verde, isso aí é um omelete que eu fiz pra minha filha Larissa, que ela não come o fato, não. Que não gosta de fato frito, mano. Mas ela ama esse omelete que eu faço pra ela aqui, tá certo? Larissa tá aqui comigo também.
0: E ele é aquele pai que é de forno e fogão, né?
2: Rapaz, vou te falar, um fatinho frito.
0: Aí é.
2: Rapaz, agora tem muito.
0: Agora ele tem que botar isso aí naquelas papel manteiga pra secar esse óleo.
2: Não, meu amigo, tem óleo aqui.
0: Chegar tá borbulhando.
2: Não, esse aqui tudo é óleo, ó.
0: É óleo, tem que botar naquele papel pra poder sugar mais o óleo.
2: Será que dá jeito?
0: Dá, tira mais, ué. Tira mais, não pode ficar assim não, Daniel. Tem que cuidar aí de comer esse negócio gorduroso.
2: Cuidado, meu amigo.
0: Deixa eu ver, Manuel Siriaco. Fala, Manuel, boa tarde.
4: Boa tarde, Celso. Boa tarde, Falcão. Rapaz, isso já passou lá naquele Adelso, lá na Cidade Alerta, lá em Salvador, onde eu tava assistindo antes de noite. Rapaz, isso é um absurdo, velho. Fizeram com o pobre do rapaz. Ainda atiraram na câmara ainda, porra. Isso é um absurdo, rapaz. Que é isso, rapaz? Polícia é pra proteger a comunidade, não é pra fazer um trabalho desse, não, pô. É doido, rapaz. Quando o cara é vagabundo, pô. O cara é trabalhador. Valeu, Celso. Uma boa tarde.
0: Olha, hoje pela manhã, agora há pouco, por sinal, eu tava vendo, o vídeo já tá no G1.
2: G1 Bahia?
0: Já tá no G1 Bahia, ou seja, já é de alcance nacional.
2: Vou dar uma olhada no G1.
0: A polícia militar já emitiu nota oficial, mas nós queremos ouvir o comandante da 55ª, o que é que ele tem a dizer a respeito disso?
2: É preciso, né?
0: Porque no momento em que uma atitude do seu comando passa a ser questionada em nível nacional, ele não pode mais se eximir da iniciativa de vir a público falar com o povo, né? Até para comentar essa suposta agressão. Tá lá no vídeo, né? A agressão acontece lá no vídeo, mas até sair o resultado ainda continua dizendo suposta agressão, porque esse é o trâmite que acontece aí quando é registrado um negócio desse tipo. Mas
2: mesmo sendo claro o vídeo, como é que tu...
0: Aí, eu posso dizer isso porque eu só posso dizer assim, uma agressão nós vamos condenar a partir
2: não,
0: de hoje.
2: Condenar é a justiça.
0: É a justiça. Mas, agora a agressão tá lá.
2: Então, como é que tu pode falar
0: a gente tá olhando... A justiça, no caso.
2: Contra provas, vídeos.
0: Contra palavras, contra imagens.
2: Imagem,
0: né?
2: Imagem.
0: Uma imagem fala mais que mil palavras.
2: Né? Eu o que não pegou de legal também, além da ação policial, foi ele atirar contra a Câmara.
0: Ele tentou destruir as provas.
2: É
0: mais uma alegação da justiça, porque a tentativa de destruição das provas também é crime. Não é só a violência durante a abordagem. E o rapaz, pelo que nós já apuramos até o momento, não tem nenhum envolvimento com coisas erradas. Diz que estava vindo do trabalho, né?
2: Ele mora na Vitória, Espírito Santo, porém, estava aqui passando as férias, viver a família, mas aqui mesmo ele estava ganhando um extrazinho. Se ele estava vindo trabalhar naquela, eu não sei, mas ele estava ganhando um extrazinho aqui também.
0: Certo. E aí, quer dizer, confundiram ele com alguém, será? Ou simplesmente coisa, porque acharam que ele era uma pessoa com o tipo físico que chama assim, a atenção?
2: Mesmo assim.
0: Porque alguma coisa motivou essa abordagem aí.
2: O documento. Eu ando com o meu documento para tudo quanto é lugar. Porque o documento é quem identifica o cidadão. Se eu for pro mato, eu tô com o meu documento.
0: É.
2: Então você não pode agredir alguém porque você acha, porque é preto, porque acha, porque é suspeito. Não, primeiro você tem que identificar certinho para ver se a pessoa tem. Até porque também a pessoa sendo errada, acho que não vai dar direito nenhum fazer uma ação daquela, né?
0: Não, se ele fosse, no caso, alguém em conflito com a lei, o que podia fazer é conduzir a delegacia, algemar, levar preso, a não ser que ele desse resistência.
2: Pronto,
0: à polícia. Aí é outra história, né? Ele tivesse armado, resolvesse atirar na polícia ou bater em algum policial. Agora ele não tendo oferecido nenhuma resistência.
2: E se não tivesse câmeras, o que poderia acontecer alguma coisa?
0: Não, mesmo com a câmera o pessoal
2: não
0: fez, né?
2: Mesmo não, com a câmera. Sem a câmera poderia ser, não. É. Deveria, não sei, ninguém teria visto. E poderia acontecer coisa pior.
0: Tem muitos casos com câmera registrado e tudo que não dá nada.
2: Registrado, é verdade.
0: Muito caso. Aí pelo Brasil.
2: De repente, bora, resistiu a abordagem. Não tinha câmera para provar, e aí? Quem ia falar?
0: É verdade. Isso acontece. Olha, 12 horas e 27 minutos. Denise da Cruz. Fala aí, Denise. Boa tarde.
5: Bom dia, Celso Facão. Celso, tem como alguém da prefeitura comparecer aqui na rua Anísio Melhor? Tá tendo oficina aqui na rua de carro. Ontem, por pouco, um carro não matou uma família aqui na rua. O carro desceu lá de cima, desgovernado, um cara dentro do carro. O mecânico pediu pro cara descer, o cara desceu, o cara perdeu o controle do carro. Se não fosse meu carro aqui na porta, o Falcão sabe qual é o carro que eu tenho. Ele bateu no nosso carro. Se não fosse o nosso carro, ele tinha matado a família. E do jeito que ele veio, ele bateu no carro, fez o controle assim rápido e jogou pra garagem. Bateu no portão do homem aqui da esquina, aqui na garagem aqui, entrou pra dentro da garagem do homem. Se a mulher não tivesse visto, tinha matado ela e o filho e o marido aqui na porta aqui ontem da boquinha da noite. Eu gostaria que a prefeitura tomasse a providência isso antes de acontecer uma coisa pior. Deus é tão maravilhoso que não aconteceu pior aqui ontem. Eu gostaria que a prefeitura tomasse a providência disso antes que seja tarde demais. A rua tá cheia de carro velho aqui. Tem um lixo debaixo do carro, gente dormindo dentro do carro. Eu gostaria que a prefeitura tomasse providência disso, viu, Celso? Antes que acontecesse uma coisa pior. Tenha uma boa tarde. Aqui é Nice, da rua Nice Melhor.
0: Ok, Nice. Obrigado aí pela sua participação. Preocupante, né, Falcão? Muito preocupante um acidente como esse. Agora, a presença desses carros velhos no meio da rua, se eu bem me lembro, teve um dia que chegou aqui o diretor de trânsito e transporte, Antônio Carlos Itaibó, dizendo que estava tendo uma operação para retirada dessas sucatas aí das ruas.
2: Celso, mas se você andar aí em Piauí, principalmente nos bairros, o que mais tu vai encontrar é carcaça de veículos abandonados. Tu vai encontrar. Agora, ela falou da oficina. No caso, a oficina não teria nada, não tem nada relacionado a...
0: Com um acidente.
2: Com um acidente, né? É. Mas ela está reclamando, está pedindo para a prefeitura retirar os veículos...
0: Os veículos, as carcaças no meio da rua, né? Onde que tá dormindo, gente dentro dos carros, que tá enfeiando, sujando. Mas eu acho que a pessoa tentou entrar na sua garagem, correndo e acho que bateu.
2: Ele se perdeu. Bateu no carro, sabe? E foi em direção à garagem.
0: Tá chupando lelê?
2: Rapaz, ninguém sabe, né?
0: É verdade.
2: Normal não tava, porque não tava.
0: Então não sabe dirigir direito, né?
2: Ninguém sei, sabe, talvez, né? Aprendendo, quem aprendendo, sabe? A gente não pode precisar, né? No caso, teria que alguma pessoa ter prestado uma queixa, ou ser ligado pra polícia, acionado a polícia, pra polícia então fazer abordagem ao rapaz pra ver se sabia dirigir.
0: O exame do bafômetro, enfim.
2: Pois é.
0: Olha, 12h30, eu vou intervalo aqui rapidinho, já eu volto com mais Jornal da Nova no seu rádio.

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0: Tá legal, minha gente. Olha, 12 horas e 32 minutos, programa Jornal da Nova. E o que aconteceu na Copa com a Argentina? Hoje eu tava vendo os comentários aí nas redes sociais, era no mundo todo as pessoas indignadas com as cenas que foram registradas. Aí se perguntar pro brasileiro, você sabia disso? O brasileiro vai dizer, isso a gente já sabe há muito tempo. Isso não é de hoje. O time da Argentina, quem tem um pouco mais de idade ou que tem estudado um pouco a história do futebol se lembra que na Copa de 78, que foi na Argentina, por sinal, só ganhou porque houve um suborno da seleção do Peru, que a Argentina precisava vencer o Peru por mais de 4 gols. E aí chamou os jogadores peruanos, o técnico pagou, e eles permitiram que a Argentina ganhasse de 6-1. E com isso desclassificou o Brasil, que foi um time que não perdeu em jogo nenhum, e eles puderam avançar até a final e assim ganhar a Copa. Em outra ocasião, o jogador branco recebeu uma bebida batizada, né? Quem se lembra que o jogador branco tinha uma cobrança de falta devastadora, né? Chamada uma bomba, mais forte ainda do que a de Roberto Carlos. E aí chamaram ele assim à parte, ele estava com sede, deram uma água para ele batizada, ele bebeu, já começou a entontar e teve que sair de campo. Com isso enfraqueceu a seleção brasileira, que acabou perdendo o jogo.
1: Não se esqueça também de um gol de mão, né, que foi validado. Um gol de mão
0: em 86.
1: Em 86,
0: Maradona.
1: Eliminando ali a Inglaterra, e com isso a Argentina foi para a final e foi campeão.
0: Tá vendo?
1: Não se esqueça, né?
0: Todos os campeonatos da Argentina têm esses problemas. Então, não é a primeira vez. Agora, só que dessa vez na Copa foram muitos os episódios. Na partida contra o Egito, na partida contra Cabo Verde, inúmeras faltas que foram relevadas pelos juízes. Por outro lado, os jogadores de outras equipes, qualquer falta, qualquer bobagem, já tinha o gol invalidado, né? E com isso a Argentina foi avançando, com toda a benevolência dos juízes da Copa. E no final, o que é que nos chama a atenção? Quando a Espanha ganha o jogo e que anuncia que a Espanha é campeã para levantar a taça, quando sobem os fogos no estádio lá em Nova York, a cor dos fogos, azul e branco, Falcão. A cor dos fogos, azul e branco. Será que já estava preparada a festa para a Argentina?
1: Aí, meu filho, que é o quê? As cores azul e branco é a cor da Argentina, né?
0: Pois é.
1: Então já estava tudo montado.
0: Tudo montado.
1: Tudo montado para a Argentina ser campeã mais uma vez, né? De maneira... no futebol, né? Porque você citou algumas partidas de futebol que a Argentina claramente foi beneficiada. Né? O 3-2 contra o Egito, o treinador do Egito, mas ficou indignado, porque a bola, na verdade, que eles tomaram, a bola foi falta no Salah, né, e que foi dentro da área, seria pênalti ali, mas não. Isso. Naquele contra-ataque, a Argentina foi e fez o gol. Não sei se foi Salah, não me falhou a memória agora se foi Salah, mas o jogador conhecido demais do Egito, é o mais conhecido do Egito, me falhou a memória, uma precisão no nome dele. E a Argentina vai ganhar o jogo, né?
0: Que como é que se explica um negócio desse?
1: Pois é.
0: Aí que fica assim na cabeça aquela pulga, né? Qual é o motivo para o pessoal colocar a Argentina nessa evidência, né? E outros times serem jogados para escanteio, né? Mas enfim, agora vai ser feita uma apuração. A FIFA quer saber a respeito dessas jogadas sujas. E tem mais, há uma petição na internet, um abaixo-assinado, que já está com 22 milhões de assinaturas, onde as pessoas pedem a Argentina fora da Copa de 2030. Por causa, dentre outras coisas, das agressões. Vocês viram quando acabou o jogo contra a Espanha, o que aconteceu? A série de agressões dos jogadores argentinos contra os espanhóis. Quando fez aquele gol, o rapaz fez aquele gol, o jogador Paredes já partiu para cima de um para dar murro. Sem que nem pra quê, só porque fez o gol.
1: Mas os argentinos sempre foi assim, Celso. Nos confrontos contra times brasileiros, tô falando seleção, sempre foi desse jeito aí, ó. A Argentina. O cara deu um murro no outro do nada, o cara passou, o cara deu um murro.
0: Sem fazer nada.
1: A câmera mostrou, a câmera que pega por cima,
0: no
1: cabo de aço, mostrou. O cara chegou e deu um murro no adversário.
0: E aí terminou o jogo contra a Espanha, As câmeras mostraram o Paredes partindo para outro jogador, jogando no chão, dando
1: coisa muro, mais ridícula, chutando. Coisa mais ridícula.
0: Então, uma pessoa dessa não pode estar numa Copa do Mundo. Ele não quer jogar bola, ele quer ir para agredir. Ele quer ir participar de um pugilato, um jogo de boxe, uma
1: partida
0: MMA. É um Muay Thai. Bota para jogar Muay Thai. Bota para jogar MMA. Não bota para jogar futebol desse não, porque ele só vai dar mau exemplo. Outra coisa, viu? Que as ridículo. Crianças vendo isso e copiando.
1: Que ridículo, né?
0: Vendo e copiando. Ah, porque hoje na seleção da Argentina, a seleção top faz isso. Eu vou fazer também, porque o jogador é exemplo. Todo mundo vê o jogador de futebol como exemplo. Agora pega um exemplo desse, vai ser o quê? Uma pessoa agressiva, pra depois querer bater na mulher, pra depois querer agredir os coleguinhas. Então, realmente, a Argentina deixou essa imagem terrível no mundo. E quando você vê qualquer artigo falando mal, você pode observar os comentários. São milhares de pessoas indignadas. E hoje já há um abaixo-assinado na internet com mais de 22 milhões de assinaturas pedindo que a Argentina seja barrada da Copa de 2030. Que, por sinal, vai ter a Argentina como um dos países sede, né, Falcão? São seis países.
1: São seis países. Alguns países vai ter só, acho que é um jogo só, né? Um jogo.
0: Uruguai, Paraguai.
1: É, Uruguai, né? Vai ser um jogo em comemoração, acho que é o centenário, não sei se é do estádio, alguma coisa dessa natureza, mas será em seis países.
0: Olha, é 12 horas e 38 minutos, olha o Osmar chegando com a sua participação.

0: isso?
1: Eu fiz um teste e tá basicamente a mesma coisa aqui na cidade. Botei R$100 e é o mesmo período que a gasolina rodou, o álcool também rodou.
0: Só que o álcool é mais barato.
1: Agora o álcool você tem aquela impressão que enche, mas não, enche
0: não,
1: mais.
0: Não, o álcool é mais barato.
1: Mas
0: e roda a mesma coisa.
1: Não, mas na prática, meu amigo, vai rodar a mesma coisa. Não vai fazer diferença.
0: Sim, vai rodar a mesma coisa e você vai pagar menos.
1: Não. Você botei R$100 de um e R$100 de outro.
0: Ah,
1: não é
0: certo, coisa. Certo.
1: Botei R$100.
0: Pelo mesmo tanto.
1: Então rodou a mesma coisa. Rodou. Entendi. Aqui na prática.
0: O mesmo gasto que fez com
1: outro. Na cidade rodou a mesma coisa. Agora na pista, não sei se vai ter diferença. Eu mesmo gosto da gasolina, só que agora ficou 32% de etanol, aí ficou difícil.
0: É.
1: E com isso o motor do carro vai indo embora.
0: É verdade, que o etanol ele tem água, né?
1: É.
0: Ele tem água, por mais que você saiba que é um combustível confiável, mas tem água e ele vai corroendo, né?
1: Oh.
0: Ele vai corroendo, não tem jeito. Gente, eu já ouvi uma pessoa inteligente falando, não vou dizer até o nome dele, o Boris, que ele é um do TikTok, do Instagram, um senhor assim de idade, mas pensa num homem inteligente.
1: Não é aquele Boris Casoy, não.
0: Não,
1: né?
0: É Boris, é um assim, branco, assim, com a cara meio vermelha. Já é um senhor de idade. Ele falando que o futuro é carro elétrico, não tem pra onde correr. Não tem pra onde correr, carro elétrico chegou pra ficar. E que só não abaixou mais o preço pra não quebrar as montadoras. O carro elétrico só não baixou o preço de vez pra não quebrar as montadoras. Porque tem como baixar o preço.
1: Eu acho difícil o brasileiro trabalhador ter um carro elétrico, né? Porque já é difícil um brasileiro hoje ter um carro popular no Brasil. Você sabe que é. Carro popular no Brasil é R$80 mil. Imagine um assalariado que ganha um salário, dois salários. Imagine para comprar um carro desse.
0: Mas aí que
1: então,
0: tá.
1: Um carro elétrico também não vai ser tão fácil.
0: O projeto da BYD é vender o carro mais barato deles a R$60 mil.
1: Você
0: já pensou?
1: Já tem veículos, veículos caindo de preço já.
0: Já tem veículos caindo de preço. Por causa disso.
1: Por causa disso.
0: Se chegar aquele BYD Mini por R$60 mil, todo mundo vai querer afundar dentro. Para escapulir do preço
1: e
0: da gasolina.
1: E manutenção, meu irmão?
0: Rapaz, aqui não quebra, não. Não quebra, não. Ali não tem nada de dessas peças que tem no carro.
1: Meu amigo,
0: a combustão.
1: Vem cá, rapaz. E se você... Os inteligentes falam que quando você vai dormir, afastar o celular por conta da bateria. E você, rapaz, andando o dia todo dentro do carro com aquela bateria enorme.
0: Sim, e quantos anos você tá andando com o celular no bolso?
1: Ah, mas não vai se comparar a bateria de um celular com a bateria de um carro, né? Não vai se separar a bateriazinha de um celular para um carro. Então isso futuramente, quer dizer, pra gente também que já tem 50,
0: não... Não vai muito saber, mas...
1: Não vai saber muito não, né? Porque geralmente essas coisas é em longo prazo, né? Em longo prazo.
0: Verdade.
1: Então pra quem tem 50, meu amigo...
0: Mas o carro elétrico já existe aí no mundo há algum tempo. Tem muita gente usando já há alguns anos. Se era pra ter alguma coisa, já tava sabendo já.
1: Vai desenvolvendo...
0: Em outros países.
1: Vai desenvolvendo no corpo do ser humano, meu amigo. E daqui a pouco vai falar, então morreu, não sei o quê.
0: O ser humano, se fosse olhar bem, nunca devia nem sequer ter montado no jegue. É, porque qualquer coisa ali, o jegue balança, a pessoa cai, bate a cabeça no chão,
1: aí
0: morreu.
1: Caiu, morreu.
0: Morreu, né? Mas o ser humano é assim mesmo, um bicho teimoso. Conseguiu fazer uma máquina que voa mais pesado do que uma ave e consegue levantar voo, carregando gente, mercadoria, tudo dentro. Você vê que o bicho, um homem, é um bicho ousado.
1: Rapaz, botar uma carcaça de ferro daquela pra voar.
0: Pra voar, pensa aí.
1: Meu amigo, eu vou lhe falar.
0: É coisa, viu? É coisa. Olha o Chico do Jornal, Antônio Francisco Menezes, mandou um recado. Boa tarde, Celso Bancada. E aí, tudo beleza? O cardápio hoje tá top, tá bom hoje. Manda Falcão comer, ele não come nada, rapaz. E a Argentina tá sendo detonada nas redes sociais. País racista, não gosta de negro. Olha, Romário detonou os brasileiros que estavam torcendo para estes racistas. Valeu, Celso. Deixa uma alusão para Luiz Marques, cachorrão de luxo, Gildésio, Gaso Ferreiro, Pio da Pilápia, Roque da Viola, Pescador Mentiroso, Renato Ferreira e demais ouvintes. Eu também tô aqui na escuta da Nova, tá certo, Chico? Obrigado aí pela sua participação. Olha, 12h43, eu vou ao intervalo, jogo rápido. Já já eu volto aí com a informação, o contato com o povo, a reportagem com o Dig Moral, com o Del Santos e muito mais no Jornal da Nova, que dá um tempo e volta já já.

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0: Beleza, minha gente, olha, 12 horas e 48 minutos, programa Jornal da Nova, sempre chegando até você no oferecimento da Comercial Conferro. 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Vamos passando aqui em revista aos recados, o povo passando, deixando um recado pra gente, a opinião. O bom que eu gosto de ouvir o recado do povo de Piauí é a inteligência. O pessoal de Piauí consegue ter uma análise fina das coisas que acontecem, porque isso é privilégio de um povo bem informado, de um povo que tem um juízo bom. Fala aí, Valério Calheira. Valério, boa tarde.
1: Boa tarde, Celso. Boa tarde, ouvintes. Ô, Celso, fazer um esclarecimento. Não há. Eu gostaria de saber até quando a nossa cidade vai ficar sem um juiz titular, porque até então já tem há tempo que não tem um juiz na cidade, né? Porque tem muita demanda, muito processo de medicação do estado, que muitas pessoas precisam estar esperando uma autorização do juiz para bater o martelo, né? Várias têm problema de cirurgias, de outras e outras coisas, outra situação, e Piauí não tem um juiz. Aí como é que fica uma cidade sem um juiz titular, né? Aí fica difícil, né? Fica difícil. A cidade que não tem juiz, tem um que fica trabalhando em casa, né? Em outro local, mas porém não tem o titular, né? Só tem aquele o que fica, né, em casa dando uma força, né? Mas até então os processos vão rolando. A defensoria faz o trabalho, mas não tem juiz, nada, tudo parado. Como é que faz a situação? Aí é difícil. Eu gostaria de ver alguma autoridade para solucionar, né? Valeu, Celso. Boa tarde.
0: Ok, gente. Boa tarde. Aquele abraço, Valério Calheira. Bom, a boa notícia é de que Piauí vai passar a ter, segundo as informações que nós estamos recebendo, novos juízes a partir de agosto agora. Conquista é resultado de uma atuação institucional da OAB, em conjunto com a AB Bahia. A OAB Subseção de Piauí, junto com a AB Bahia, se reuniu com a presidência do Tribunal de Justiça, fez várias cobranças e aí deverá ser designado para Piauí, deverão ser designados dois juízes agora em agosto, para suprir a necessidade do município, que já tem um tempo com a justiça, como disse aqui o saudoso doutor Amadeu, né? Esteve aqui no nosso programa e chegou a denunciar isso aí, não sei se vocês se lembram, que a justiça de Piauí estava acéfala, ou seja, sem cérebro, sem cabeça, pela falta do juiz. Mas agora deverá já ser designado o juiz da vara civil, também da vara crime. Dois juízes deverão vir para Ipiaú a partir do mês de agosto. 12 horas e 53 minutos, vamos chegando com a participação do Valmir. Fala aí, Valmir, boa tarde.
2: Boa tarde, Celso. Boa tarde, Falcão. Boa tarde, ouvinte. É Luquinha, Celso? Pois é, Celso. Essa argentina aí, Celso, hein? Você vê, hein? Quantas reclamações, né, velho? Árbitro, né? Lance aí de expulsão, falta, não deu, né? Você vê, né? Futebol, praticamente, cara, virou um comércio em alguns países. Né? Achar aquela coisa ali, que os jogadores já sentem aquela pressão, não vão mudar porque não vai dar nada. Eu não sei o que está acontecendo aí, né? O que aconteceu nos bastidores, né? Eu sei que é gravíssima essa denúncia, entendeu? E tem que ser apurada. E o brasileiro não pode ser pra Argentina, cara, não pode. Celso, o cardápio tá bom, Celso, eu vou no cardápio, entendeu? E é o caso, você falou, Celso, o caso do é do da Argentina mesmo, né? O Romário também criticou o jogador brasileiro, né? Que tava torcendo pra Argentina, né? Eles brigaram, né? Em Salvador, em Santa Catarina. Terrível, terrível, Celso, viu? É lamentável, né? Foi um time importante no futebol, não sei o que vai acontecer de todas as Copas que eles ganharam. Por assim, do Brasil, que invicto, né? Perdeu pra eles, né? Perdeu uma partida. E o jogo sempre da Argentina, depois do jogo do Brasil. Depois do jogo do Brasil que eles jogavam. Então, ficou em dúvida, Celso. Tá vendo, Celso? Boa tarde pra todos aí, Falcão, toda a imprensa aí, toda a equipe, né? Aqui é Luquinha Bumerim. Um abraço.
0: Ok, Luquinha, obrigado pela sua participação. E o que mais nos chateia também, Luquinha, é o torcedor argentino, não querendo agravar todos, mas uma grande parcela deles que vem para o Brasil passar férias para presepar, para procurar confusão. Quando chega depois do jogo onde perde, ao invés de se recolher, né, e passar aquele momento ali com a família, começa a procurar briga com um com o outro, quer fazer quebra-quebra e às vezes acaba até a polícia tendo que agir com firmeza, né, porque não vai deixar também o pessoal fazer o que quer. E isso fica péssimo, né? Hoje o torcedor argentino é mal visto no mundo. Vocês viram cenas ali nos estádios dos Estados Unidos, onde o torcedor argentino jogando objetos, né? Até aquele influencer, o Speed, que é um homem negro, né? Que, por sinal, é torcedor do Brasil, da seleção brasileira. Jogando lata de refrigerante no rapaz, jogando... saco de salgadinho vazio, chamando o rapaz de macaco, imitando, dizendo que o rapaz é macaco, coisa horrorosa, horrorosa. E fazem isso assim, sem qualquer pudor. Defendem abertamente o racismo, como se fosse algo que as pessoas tivessem que aceitar. Teve uma advogada que veio no Brasil, começou a imitar macaco para um rapaz, o rapaz denunciou, ela ficou presa. Saiu com pagamento de fiança. Já teve outro agora em Morro de São Paulo, fazendo o mesmo durante o jogo da Argentina. Contra um rapaz, um brasileiro. Foi denunciado, mas conseguiu fugir antes de ser preso. E com isso vai se tornando antipatizado o argentino médio. Dizem, inclusive, que não é o argentino geral, né? Aquele ali é só a pessoa que mora na capital que tem aquele tipo de comportamento. Mas vai saber. Como é que a gente pode dizer quem é e quem não é? Acontece que todos agora estão marcados. E não é só no Brasil, é no mundo inteiro. Olha, o Fupa mandou aqui o recado dele, já estava tudo montado, Celso, estava tudo programado. A verdade é que não deu certo, né? Ele fala em relação à Copa do Mundo, que já estaria tudo montado para a Argentina ganhar, mas a Espanha jogou água no chope, né? Jogou água no chope. E outra coisa, podia ter ganhado de muito mais, Falcão, porque teve amplo domínio na partida.
3: Na verdade, foram três gols, um foi impedido por pequenos detalhes, outro marcou uma falta de que pisou no pé de não sei quem, pisou no pé do jogador, entendeu? Mas a Espanha realmente dominou e não deixou a Argentina jogar.
0: Se fosse para os pênaltis e perdesse...
3: Olha, falar, na verdade, a Argentina já queria que fosse para os pênaltis dali, que eu acho que poderia ganhar, porque o goleiro dele estava pegando demais, né? Mas ainda bem... Que a Espanha ganhou e o mundo ficou até feliz.
0: Aliviou, né? O mundo, né?
3: É, com certeza.
0: Ouvi dizer que até a guerra do Irã acabou na hora que fez.
3: Na hora.
0: Naquele,
3: né?
0: Momento ali. Olha, 12h57. Vocês estão sabendo do caso que houve, né? Do vídeo que foi feito aí da abordagem policial. Como é o nome do rapaz, Falcão?
3: Agora falou a memória aqui agora, mas não foi.
0: Ele...
3: Não
0: é
3: o Michael.
0: Não, o nome é assim, mas não é Michael, não.
3: Deixa eu dar uma olhada aqui.
0: Ele veio a público fazer o seu comentário.
3: Maxson.
0: O jovem Maxson.
3: Dos Santos.
0: Que trabalha no Espírito Santo, mora e trabalha no Espírito Santo, mas é cidadão ipiauense. Veio visitar os familiares e de repente sofreu essa abordagem que o vídeo mostra o excesso cometido por policiais militares. E uma cena que não há como desmentir, porque a imagem é inequívoca. Um dos policiais chega a desferir um tapa no rosto do rapaz. E o Maxson acionou um advogado, o doutor Manuel Bonfim, que vai falar daqui a pouco.
3: E ele doutor traz Manuel aquele... ou doutor Miguel?
0: Doutor Miguel.
3: Doutor Miguel Bonfim.
0: Doutor Miguel Bonfim. E o Maxson fala agora a respeito do acontecimento. É claro que ele está com medo, porque ele teme alguma represália, né? Mas nós vamos... dar aqui o espaço para que ele possa se manifestar, assim como estamos franqueando o espaço também para qualquer representante da Polícia Militar, inclusive já convidamos o comandante para que ele viesse ao programa prestar os seus esclarecimentos. Mas vamos ouvir o Maxson. Diga, Maxson, boa tarde.
4: Me chamo Maxson de Santos Trindade, aqui de Piauí. Tô gravando esse vídeo pra comentar sobre uma agressão que eu sofri pela Rondesp, Médio Rio das Contas, aqui em Piauí, Bahia, na tarde do último sábado. Eu estava voltando do supermercado quando a guarnição parou com 3 viaturas. E dentro do carro mesmo, eles perguntaram se era eu que estava lá no centro. Vindo lá do centro, eles chegaram já perguntando: foi você que estava lá no centro, né, seu filho da puta? Lá embaixo, no bar de Marcos. No bar de Marcos, na Rua do Sapo. Em frente à universidade aqui de Piauí. Onde eles pararam. A gente estava no estabelecimento, eles pararam, ficaram olhando de longe. Não falaram nada, desceram da viatura. Não falaram nada com a gente, não chegaram perto. Quando eu estava chegando aqui, próximo à minha casa aqui, no bairro novo, próximo à casa da minha mãe, que na verdade eu moro no Espírito Santo, não moro aqui. Estou de férias aqui. Inclusive eu já estava com a viagem marcada para poder... Eu viajar pra lá novamente na quarta-feira. Eu trabalho de encarregado de obras lá. E... aconteceu esse episódio aqui. Eles chegaram, como todo mundo viu no vídeo, me agredindo, me batendo. Eu falei que eu era trabalhador. E eles falaram que sempre as pessoas repetem a mesma história, que são trabalhador. Que isso eles já conhece essa fala já. Não me pediram documento, não pediram informação nenhuma sobre mim, já chegaram me agredindo, me dando tapa no meu rosto. No momento que eu falei que estava sendo gravado por câmeras, eles começaram a procurar a câmera, começaram a procurar, quando acharam, começaram a atirar na câmera. Quando conseguiram quebrar a câmera, como todo mundo viu no vídeo, eu já estava rendido por eles já, sem nenhum comportamento agressivo. Depois que eles quebraram a câmera, eles jogaram spray de pimenta no meu olho, muito spray de pimenta em mim. E é isso. Procuro por justiça e vamos ver. Como eles mesmos falaram, que não ia dar nada. Eles falaram pra mim que não ia dar nada no momento da abordagem. Pra eles não dava nada. E que eu teria consequência se eu divulgasse alguma coisa. Eles falaram pra mim que se eu divulgasse alguma coisa, eu teria consequência. E é isso.
0: Bom, eu acredito que esse caso possa ter um desdobramento benéfico para todos, porque de qualquer maneira a Polícia Militar também tem a aprender como a sociedade tem que corrigir detalhes que depõem contra a ordem, depõem contra o respeito que nós temos pela Polícia Militar, né? Eu vou daqui a pouco ouvir o Dr. Miguel Bonfim, ele que é o advogado do jovem Maxson, ele falando a respeito disso. Inclusive, já fiquei sabendo que daqui a pouco, a partir das 2 da tarde, Maxson deverá ser ouvido pela Corregedoria da Polícia Militar, onde irá depor, apresentar o seu depoimento sobre o acontecido no final de semana no Bairro Novo, aqui em Piauí. Mas por hora eu vou ao intervalo, 1 hora, 2 minutos, daqui a pouco eu volto com mais Jornal da Nova no seu rádio.

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0: Beleza, minha gente, 1h04, programa Jornal da Nova, vamos conversando com o povo, vamos trazendo a informação, contato com a comunidade, sempre no oferecimento da Consulcred. 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Vamos lá, passando aqui para ouvir o povo. Vamos conversar aí com a comunidade. Olha o Alexandro. Fala aí, Alexandro. Boa tarde.
1: Bom dia, meu amigo Celso. Bom dia, meu amigo Falcão. Celso, rapaz, eu não sei como brasileiro torce pra Argentina. Rapaz, os caras só sabem desfazer da gente. Só sabe desfazer do nosso país, só sabe desfazer da nossa cor negra. Como é que torce pra Argentina? E olha só, ainda tem negro que torce pra Argentina, viu? Tem negros que é torcedor da Argentina aqui no Brasil. Eu não entendo isso, Celso. Explica aí pra mim, porque esses caras são tanto humilhados por argentinos e torce pra Argentina, rapaz. É, rapaz, ninguém entende o que é povo não, viu, Celso? Um abraço, Alex Léo, pra vocês aí. O programa tá ouro. Viu, meu amigo? Jesus que abençoe vocês.
0: Alex Léo é o cantor. Cantor da Avenida São Salvador. Ó, Léo, a questão é o seguinte. Surge aí uma moda, né? Da pessoa comprar a camisa da Argentina. Dizer que o time tem raça. Raça que fala é o time que sai batendo nos outros. Será que é isso, não? É. A raça é isso, né? Saindo dando chute, batendo, agredindo, xingando. Então é isso que é a raça? Porque se isso for raça, meu amigo, então é aquela raça de cachorro pé duro. Porque precisa de raça? Precisa. Precisa de força, determinação para lutar pelo resultado, isso sim. Mas agressão, de jeito nenhum. Não pode haver agressão no futebol, porque senão vai deixar de ser jogo de bola para virar jogo de boxe, luta de boxe, né? E tá aí a seleção argentina agora na investigação da FIFA. Até a própria Federação Argentina está sendo investigada por corrupção, lavagem de dinheiro. Negócio para eles parece que agora empenou, viu? Negócio para a Argentina empenou. Bom, eu quero ouvir aqui o doutor Miguel Bonfim, ele que é o advogado que representa o jovem Maxson. Qual o nome completo do Maxson, Falcão, você lembra?
2: Não, falei aqui no instante.
0: O Maxson aparece aí no vídeo sendo agredido por policiais. Eu não posso dizer que o vídeo é inteligência artificial, porque não é. Hoje tá assim, né?
2: Maxson dos Santos Trindade.
0: Maxson dos Santos Trindade. Tem a idade dele, não?
2: Não.
0: Maxson dos Santos Trindade. Ele que falou agora há pouco aqui no programa, se você tá acompanhando, você ouviu ele falando agora há pouco. Ele dizendo que vai às últimas consequências, vai ser ouvido ainda hoje, daqui a pouco, pela Corregedoria da Polícia Militar. O caso dele já é de amplo conhecimento na Bahia e até nível nacional. O negócio realmente está rendendo, porque o rapaz foi agredido, partiram para ele com uma espécie de uma violência injustificável, visto que é uma pessoa que não tem qualquer ligação com o ilícito, não deu resistência à abordagem. Porque o que é que a mãe ensina ao filho que mora nos bairros mais carentes? Meu filho, se a polícia lhe abordar, nunca responda. Diga só sim senhor ou não senhor. Se lhe pedir para entregar a documentação, entregue na hora. Não faça nenhum tipo de comentário desonroso contra os policiais. O que mais o pobre pode fazer para evitar uma abordagem violenta? Qual é o tipo de comportamento adequado para ele não ser agredido? Existe mais alguma coisa que o pobre pode fazer? É não ser pobre, né? É não ser negro. Mas enfim, de qualquer maneira, quem vai decidir é a justiça. processo está na mão da corregedoria. O Maxon vai depor, junto com o seu advogado. Hã?
2: Ele vai falar na corregedoria daqui a pouco, às 14 horas.
0: Às 14 horas. É aqui em Piauí ou é fora, Falcão, sabe dizer?
2: Mas não tenho essa precisão, só está agendado para esse horário, mas a precisão realmente não tenho.
0: É impossível a Polícia Militar se eximir porque já está em domínio público, né? Esse vídeo já está nas redes sociais, já está aí circulando geral.
2: O comandante era para se pronunciar, né?
0: Eu achava de bom tom que ele viesse falar.
2: A sociedade, na verdade, a sociedade espera. A sociedade não precisa ter medo, não pode ter medo da polícia. Então precisa se pronunciar, dar satisfação para ver o posicionamento dele.
0: Não pode ficar em silêncio, mas se bem que o caso é grave. Não podemos dizer assim que seja um caso corriqueiro, que ele foi registrado e houve tentativa de apagamento das provas. No momento em que o policial atira contra a câmera de segurança, foi uma tentativa de apagar as provas. E aí fica uma situação meio que insustentável. Mas vamos ouvir o que é que o doutor Miguel Bonfim tem a dizer, ele que é o advogado que representa o jovem Maxon.
3: Bom, na condição de advogado da vítima, é importante vir esclarecer os fatos registrados durante a abordagem policial na cidade de Piauí, especificamente no bairro Novo. Estes fatos que estão sendo tratados com seriedade e prudência, sobretudo a responsabilidade jurídica que o caso exige. É importante afirmar que se respeita a instituição da Polícia Militar, bem como se reconhece os trabalhos que são prestados pela sociedade e a proteção de todo o povo. Contudo, isso não impede, na verdade, exige que eventuais condutas praticadas em desconformidade com os protocolos da legalidade sejam, então, investigadas. Perceba-se que as imagens que foram divulgadas apresentam circunstâncias que precisam ser esclarecidas pelos órgãos competentes, especialmente quanto ao uso desnecessário e desmedido da força, inclusive a disparos contra o monitoramento de vigilância de câmeras. Tá? Deixa-se claro também que a representação já foi formalmente apresentada pelo Ministério Público, que é o órgão responsável pela análise e controle externo da atividade policial, no qual pede-se, então, as medidas cabíveis, sobretudo a responsabilidade e investigação de forma proporcional, assegurando o contraditório e ampla defesa dos agentes envolvidos. É importante ainda dizer que, caso seja identificado riscos a vítimas e até para a regularidade da apuração, se pediu também a necessidade de afastamento das atividades de patrulhamento dos policiais envolvidos, bem como medidas protetivas para a vítima, a fim de que, então, a investigação e que a apuração dos fatos sejam, então, direcionados de acordo com a verdade processual real. Chamando sempre a atenção que o nosso objetivo não é, de forma alguma, promover julgamentos antecipados, mas sim de assegurar que os fatos sejam esclarecidos, levados ao órgão público e que a vítima seja protegida e que, se for o caso, a reparação dos atos praticados e sofridos por ela sejam, então, levadas em consideração pelo Poder Judiciário e pelos órgãos de controle.
0: Ok, doutor, obrigado aí pela sua participação. Vamos aguardar agora o desenrolar dos acontecimentos para que a gente possa trazer a atualização aqui no programa. 1h14, eu vou intervalo rapidinho para os nossos anunciantes, eu volto já com a participação dos repórteres Dig Moral, Del Santos, a participação do povo. Mande para cá o seu recado, 8806-8468, a gente conversa ao vivo no programa Jornal da Nova, que dá um tempo e volta já.

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0: Ok, minha gente, olha, 1h18. O programa é Jornal da Nove e eu volto para conversar com o povo. Olha ele aí, Joelson Passos, passo a passo com você.
1: Olá, Celso, boa tarde, meu amigo Falcão, que Deus é de iluminar e abençoar e glorificar o nosso dia, né? O nosso final de dia, na verdade. 21/7, hoje terça-feira, meu amigo Celso, é aniversário de Geisa Torres, a filha do meu amigo Itaibó, o homem do trânsito, Caliel, o filho de Márcio do Kibe. Hoje é aniversário da professora Amanda Oliveira, essa é a esposa de Dedé, o contador. Bruno Zoião, o sobrinho de Paulo do Coqueiros Bar. Ronaldo Cabelo de Bicho, o colega de Bio Perigo, água dura hoje. E hoje também, Celso, é aniversário de Daiane. Daiane é a cunhada de Dr. Haroldo, veterinário. Que Deus vai iluminar e abençoar e glorificar a nossa tarde. Um abraço, Celso, um abraço, Falcão, um abraço em Piauí região. Matador de onça tá seguindo aqui agora pra cidade de Lagoa de Itaenga, Pernambuco. Muita chuva, viu, Celso? Graças a Deus.
0: Aí, ó, chegando a chuva lá em Pernambuco e previsão de chuva aqui pra Bahia também. Agora, uma coisa, a previsão é que o fenômeno El Niño, Super El Niño, deverá trazer a seca aí pra Bahia a partir do verão, perto de setembro, né, com a primavera, já começa a chegar uma seca aqui pra Bahia. O que nós vimos aqui esses dias em Piauí foi baixa temperatura, chegou até a surpreender, né? Um nível aí de 12 graus que a gente nunca tinha visto assim, que eu me lembre pelo menos, nunca tinha presenciado 12 graus aqui em Piauí. Bom, e as candidaturas começam já a despontar, né? Vão ter as convenções, meses agora de julho e agosto, deverão ser formalizadas as candidaturas à reeleição do presidente Lula. O candidato do PL, Flávio Bolsonaro, é o principal candidato da oposição. Também o candidato Ronaldo Caiado, né, deverá formalizar sua candidatura. Romeu Zema, governador de Minas Gerais, também deverá registrar. E o candidato Renan Santos, que desponta no quarto lugar, empatado com o Caiado, né? Entre o quarto e o terceiro. O Renan Santos é a grande surpresa dessa eleição, aquele candidato que apareceu assim, do nada, sem nunca ter sido nenhum vereador, e de repente já quer a presidência da República. Muito inteligente, por sinal. Merece aí a observação. O pessoal dá uma olhada no seu programa de governo. Mas o que nos chama a atenção é que nesse momento agora, a candidatura, a pré-candidatura do Flávio Bolsonaro está meio que em risco, porque o seu grupo, o grupo da direita, tem observado as pesquisas eleitorais e tem observado que ele tem colecionado vários problemas, um atrás do outro. Nos últimos meses, tem aparecido assim um problema por semana. É um vídeo errado, é uma conversa errada, é um envolvimento com a pessoa errada, no caso o Daniel Vorcaro, né, o banqueiro, que ele aparece no vídeo aí pedindo dinheiro para pagar um vídeo, um filme que foi feito a respeito do seu pai. Depois uma briga com a madrasta, né? E a madrasta já veio de novo agora, a Michele, fazer crítica. O mesmo problema que gerou a briga entre ela e Flávio algum tempo atrás, ela já voltou a criticar agora de novo, que a candidatura de Ciro Gomes no Ceará recebeu o apoio do seu grupo, da direita. E assim vai minando cada vez mais a sua candidatura. Uma coisa é certa, parece que agora é dia 25, né? Dia 25, é final de semana agora, depois eu vou até olhar para ter a certeza que a candidatura de Flávio deverá ser formalizada. Mas tem muita gente no seu grupo dizendo que tem candidato melhor. Só tem um detalhe, se botar um candidato que não seja da família Bolsonaro, aí já começa mal, porque é o homem que tem os votos da direita, né? E aí como é que vai fazer? A direita vai andar sem Bolsonaro? Porque Eduardo Bolsonaro não pode. Tá lá nos Estados Unidos, se pisar o pé no Brasil é preso. O pai, o Jair, cumpre prisão domiciliar, né? Tem o Flávio que tá nessa situação aí que o povo tá querendo tirar. E tem a Michelle Bolsonaro que já disse que não quer uma candidatura à presidência, mas pode muito bem aceitar uma candidatura à Câmara ou ao Senado. E aí vamos observando os próximos passos dessa novela. Quem está, por enquanto, nadando de braçada é o presidente Lula, né? É o presidente Lula, porque conta com essas atrapalhadas aí do grupo de Flávio para lhe beneficiar. Ele podia muito bem ter tomado umas rebombadas com a denúncia de corrupção contra seu aliado, Jacques Wagner, dentre outros problemas que apareceram aí nos últimos meses com ele. Mas, graças a essas atrapalhadas de Flávio, ele tem despontado bem nas pesquisas e cogita-se até a possibilidade de que possa ganhar no primeiro turno, já que está com mais de 10 pontos de vantagem sobre o segundo colocado. Mas vamos observar, né? Conforme for acontecendo as coisas, a gente vai trazendo. 1h23, deixa eu chamar aí o repórter Del Santos. Ele traz as suas informações para esta terça-feira, direto de Jequié. Del Santos, atualizando os acontecimentos de Jequié e região. Fala, Del.
2: Ok, Celso, Falcão, ouvintes do Jornal da Nova, boa tarde. Tô chegando com as informações direto e ao vivo aqui de Jequié. Falando sempre no oferecimento do deputado estadual Hassan Youssef, municipalista, trabalhando por Jequié e toda a nossa Bahia. Celso, a Polícia Civil estava já investigando uma mulher por tentativa de homicídio e homicídio qualificado e consumado. A Polícia Civil informa de que ontem, por volta das 10 horas da manhã, conseguiu encontrar uma mulher apontada como a principal mulher, a pessoa que tinha cometido um homicídio aqui em Jequié. O relato é de que um homem que trabalhava em um lava-jato de motocicleta aqui em Jequié foi atacado por ela momento quando ele chegou na porta do estabelecimento para trabalhar. Segundo o relato, ela é dependente química e estava na porta do estabelecimento quando então ele pediu para ela sair, para ele abrir a porta. Ela jogou ácido no rosto do homem e depois riscou o fósforo. O homem teve queimadura por todo o corpo. Foi levado para o hospital, mas não resistiu e morreu. Esse caso repercutiu muito aqui em Jequié, repercutiu a região e a Bahia, porque esse homem teve que ser levado do Hospital Geral Prado Valadares para a área de queimados no HGE em Salvador, e lá ele morreu. A mulher estava sendo procurada porque também ela tinha tentado contra a vida do ex-companheiro de 57 anos, deu 6 facadas no ex-companheiro, que quase morreu. A Polícia Civil conseguiu encontrá-la ontem no bairro do Mandacaru. Ela foi levada para a delegacia e está lá à disposição da justiça depois de passar aí pelo exame de corpo de delito. A Polícia Civil agora aguarda o desfechamento aí, o desdobramento, melhor falando, por parte do Poder Judiciário. Esse caso ainda tem muito o que falar, porque algumas pessoas acham que ela não vai ficar presa por se tratar aí de uma dependente química. A Polícia Militar colocou ponto final em uma briga ontem de casal, segundo informações, bairro do quilômetro 3. Um homem ele investiu contra a vida da ex-companheira depois de uma discussão na porta de casa. Segundo informações, ele tentou matar ela com um facão e conseguiu arranhar o seu braço. A polícia foi acionada e ele foi detido, levado para a delegacia e ela socorrida para o Hospital Geral Prado Valadares. Quase dá em uma tragédia. Homem que foi apontado como principal suspeito de um crime de ter tentado roubar uma motocicleta e roubar outra motocicleta foi preso ontem. Segundo informações, um homem ele foi apontado como principal suspeito de tentativa de roubar a motocicleta de uma mulher no centro da cidade. Ele fugiu após não conseguir efetuar o crime, mas no final de semana ele conseguiu levar uma motocicleta de assalto com um revólver. Ele levou o celular e também a motocicleta de um homem. Segundo relata a Polícia Militar ainda, ele foi conduzido até a delegacia com uma quantidade de droga que estava dentro do bolso. Está detido na delegacia Nona Corpim, aqui de Jequié. Olha, a Polícia Militar também conduziu até a delegacia um homem que estava com droga e arma no bairro do quilômetro 3, ontem à tarde. Segundo relatos, ele estava em atitude suspeita ao ser percebido, tentou fugir. A Polícia Militar conseguiu encontrar momentos depois mais na frente e ele foi levado e apresentado na delegacia. Informações das estradas BR e as BAs que cortam a nossa região. A BA que liga Lajedo do Tabocal até Maracás foi registrado um acidente agora há pouco. Um caminhão carregado de limão tombou na via, o condutor só teve as escoriações e a carga está toda espalhada nesse momento na via. A Polícia Rodoviária Estadual está no local aguardando também já o guincho para retirar então o veículo da em cima da pista, que ficou metade na pista e metade fora da pista. Já as BRs que cortam a nossa região, a Polícia Rodoviária Federal nos informa que o plantão foi tranquilo, sem registro de ocorrências nas últimas 24 horas. Ok, Celso? Voltamos com você, Falcão, aqui no Jornal da Nova.
0: Ok, aquele abraço, Del. Obrigado aí pela sua participação, rapaz. Tem gente doida aí pelo mundo, solto, né, rapaz? A mulher jogou ácido no homem, rapaz. A mulher é dependente química. Perigo, viu? Perigo aí nas ruas, você nunca sabe. É por isso que você vê a pessoa com deficiência mental, você procura se afastar, não ande procurando confusão, não ande xingando de apelido. Antigamente era assim, né, Falcão? Tinha uma pessoa que tinha uma deficiência mental, a pessoa botava apelido, ficava xingando na rua. Eu não sei como é que as pessoas tinham essa coragem, viu? Porque a pessoa que tem problemas mentais pode fazer qualquer coisa, qualquer atitude ele pode tomar naquela hora ali. Bom, eu vou ao intervalo aqui, jogo rápido, eu volto já já, depois do intervalo comercial.

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0: minha gente, olha, 1:31. Quem é aí, Falcão, essa pessoa? É o Tom Gordo. Fala, Tom Gordo, boa tarde.
1: Boa tarde, Celso, boa tarde, Falcão. Boa tarde, ouvintes da Nova FM. Celso e Falcão, gostaria de parabenizar os funcionários do HGI hoje pela manhã. Eu estive lá, né, com problema de coluna desde sábado, minha coluna travou e eu tive que ir lá hoje no médico. Agradecer aos funcionários do Hospital do Estado, né, do vigilante, né, do porteiro, né, a menina lá da recepcionista, né, a menina que faz a triagem, a médica, a doutora, né, aos enfermeiros. Agradecer a todos pelo atendimento. Viu? Hospital do Estado. Muito obrigado a todos.
0: Ok, obrigado aí, Tom Gordo, pela sua participação. Saúde pra você. O que tá repercutindo muita crítica aí no meio político é aquela ponte lá de Itaparica, né? Que não tem a ponte ainda, fizeram ali uma estrutura. E com isso vai ali o governador, vai o candidato, vai o senador, todo mundo chega ali. Como se ali fosse uma construção de ponte, não é ponte na realidade, né? E aí um prato cheio pra oposição cair em cima. Você já viu ali o... Não sei que nome que dá aquilo, é cabeça de ponte, o que é aquilo ali, rapaz? Que tá lá em Itaparica.
2: Ponte,
0: é? Como é que não? Qual é o nome que dá aquilo ali?
2: Cabeça de ponte.
0: É, não sei o que é aquilo não, porque dizem que aquilo, ali já é o começo da obra, não é?
2: Aquilo, na verdade, é pra fazer a política, amor. Eles já vão lá e tiram foto e fazem vídeo. Aquilo, na verdade, já funciona pra fazer a política.
0: É. E aí fica dizendo assim, começou a obra da ponte. Não começou nada, não tem nada começado. E aí realmente fica a crítica pronta aí pra oposição cair de pau, né? Pode saber que essa história da ponte Salvador-Itaparica vai ser um dos principais itens da oposição criticar esse ano. É, comentou que ia chegar essa ponte, não chegou. E aí, para completar, ainda fizeram essa armação aí. É, essa obra, só para passar mesmo assim mel na boca do povo, né?
2: É.
0: E tá lá.
2: Não, agora vai. Não, agora vai.
0: Você
2: não
0: viu
2: foi,
0: como é que
2: não
0: foi?
2: Não foi no tempo de Jacques Wagner, não foi no tempo de Rui, mas agora a gente tá vendo que vai. A gente tá vendo.
0: Aí,
2: que vai.
0: A obra não segue adiante, a coisa fica enrolada. Eu não sei qual é o motivo dessa obra não ter começado. Diz que é uma obra que é tocada por chineses. Chineses a gente sabe que anda ligeiro em tudo, né?
2: Rapaz,
0: a obra na China é de repente, quando você vê, já tem um prédio pronto.
2: Rapaz, os caras, a engenharia da China é uma coisa assim, espetacular, fora do normal.
0: Né? Nada, já era pra ter os pilares, pelo menos, pra gente ver os pilares, nada. Não botaram um prego. E aí chega no ano da política, não, mas pode me eleger que ano que vem eu vou começar a fazer. E aí, pô, fica naquela. Será que eu posso confiar nessa promessa? Sendo que tantas já foram feitas e não foram cumpridas em relação a essa ponte. Pois é, nós estamos com 1:34. 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Vamos lá, vamos chamando o repórter Dig Moral. Ele traz a sua participação para esta terça-feira, atualizando os acontecimentos sobre, inclusive, que ele teve em Gongugi, não foi, Dig? É com você.
3: Muito bem, Celso, estamos chegando. 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Celso, vamos a Gongogi. Motociclista morre após perder controle de veículo e bater contra um muro. Um homem identificado como Antônio Cruz, conhecido como Tony, morreu na manhã desta segunda-feira, 20 de julho, após se envolver em um acidente de motocicleta na rua Rio Branco, em Gongogi. De acordo com informações apuradas, Antônio havia acabado de deixar sua residência quando perdeu o controle da sua motocicleta modelo cinquentinha de cor vermelha. Ao fazer uma curva, em seguida, o veículo atingiu violentamente um muro. Moradores que presenciaram o acidente acionaram uma equipe do Serviço de Atendimento Móvel de Urgência, SAMU. Ao chegar ao local, os socorristas constataram que a vítima já não apresentava sinais vitais. O Departamento de Polícia Técnica, o DPT de Ilhéus, foi acionado para realizar a remoção do corpo e os procedimentos periciais. As circunstâncias do acidente serão investigadas pelas autoridades competentes do município de Gongogi. Celso, vamos agora em Piauí, em que homem é baleado em atentado a tiros no sítio do Pica-Pau. Um homem identificado até o momento pelo prenome de Tiago foi baleado no início da tarde desta segunda-feira, 20 de julho, durante um atentado a tiros numa rua próximo ao campo de futebol, na localidade conhecida popularmente como Sítio do Pica-Pau, em Piauí. De acordo com informações apuradas pela reportagem, moradores relataram ter ouvido cerca de 7 disparos de arma de fogo. A vítima foi socorrida por populares e encaminhado ao Hospital Geral de Ipiaú. Conforme informações médicas, seu estado de saúde é considerado delicado e provavelmente foi transferido para o Hospital Prado Valadares, em Jequié. Ainda segundo relatos de testemunhas, um segundo homem também teria sido atingido pelos disparos. No entanto, até o momento desta reportagem, a informação ainda não havia sido confirmada pela Polícia Militar, que realizou rondas

0: um princípio de uma confusão por causa de um acidente. Aí quem causou o acidente? Foi um ou foi outro? Foi um disse-me-disse, nós vamos tentar entender já daqui a pouquinho aqui no Jornal da Nova. Ok, Alex Léo? Eu volto já, Celso, é pai bola.
1: Ok, Diga, obrigado aí pela sua participação. Olha, gente, que babado, um homem acusado de matar outro a tiros após uma briga durante um show de arrocha do cantor Unha Pintada foi absolvido pelo júri em Amargosa, no Recôncavo Baiano. No julgamento, os jurados entenderam que o réu agiu ao acreditar que seria atacado e assim acolheram a tese de legítima defesa. Quando a pessoa supõe por um erro uma situação de risco que não existia, que a legítima defesa putativa, não sabia desse nome. É quando a pessoa se defende achando que vai ser atacado, mas é um erro na realidade, né? Aí a briga no show terminou em tiros. O caso aconteceu na madrugada de 14 de agosto de 2022, durante uma festa no Clube da Associação Atlética do Banco do Brasil, onde o cantor Unha Pintada se apresentava. O acusado e a vítima se desentenderam após o réu derramar bebida nele. A discussão evoluiu para a agressão física. O acusado levou um soco no rosto, caiu e, após a intervenção dos amigos, os dois deixaram o local. Segundo o próprio réu, ele entrou no carro para ir embora. Ainda nas proximidades do clube, passou pela vítima, que levou a mão à cintura. O gesto foi interpretado como uma possível reação armada. Acreditando que seria baleado, o homem pegou um revólver 38 que estava no veículo e atirou. Ele afirmou que não sabia que havia atingido a vítima e seguiu dirigindo. Depois recebeu a informação por telefone de que o homem havia sido baleado e fugiu para outra cidade. A vítima morreu 5 dias depois. Os advogados sustentaram que o réu agiu em legítima defesa putativa, né? Quando não sabe, pensa que vai ser atacado e com isso reage. O Ministério Público defendeu a condenação por homicídio, alegando motivo fútil, mas a decisão deixa o rapaz em liberdade e, com a absolvição pelo homicídio, as medidas cautelares que haviam sido impostas ao réu foram revogadas e ele está, né, livre para voar, Falcão. E é a situação, rapaz.
2: Não sabia aí dessa legítima defesa putativa, é?
1: Putativa.
2: Você imagina que seria atacado. Você imaginou. Acontece que o cara que. Não tô colocando culpa em ninguém, mas o cara que foi pra festa armada, ele já tinha seguras intenções.
1: Já anda com 38 no carro.
2: Já é um,
1: né,
2: cara. Já é um cara mal intencionado, já que a arma tava no carro. Começou a briga na festa, o cara deu a vítima deu um soco no rosto, foi o que ficou claro aí. O cara foi lá, pegou a arma e, né, acabou atirando. Já estava mal intencionado. Mas fazer o quê, né? A justiça tem dessas coisas, dá dessa brecha. Acho que o melhor mesmo, eu mesmo particularmente, o melhor mesmo é não ir para esses ambientes de festa.
1: Verdade.
2: Porque você não indo fica livre dessas coisas. Não que você está livre de nada nesse mundo, não está. Que às vezes você está em casa, encontra encrenca em casa, mas na festa você está mais propício, né? Essas coisas.
1: Bebendo, né? Por causa de qualquer bobagem, tem uns homens que se acham mais homens do que outros.
2: E hoje tem muita gente andando armado. Você vê briga de trânsitos, de trânsito aí, daqui a pouco o cara já sai, puxa a arma e atira no outro.
1: Rapaz,
2: e
1: você viu qualquer situação no trânsito, pessoa encostou no seu carro, né? Pessoa passou na sua frente, não deixa. Tem razão, deixa.
2: Nem buzina, deixa.
1: Não, deixa quieto, meu amigo. Você não sabe o peso que aquela pessoa está carregando na cabeça. Você não sabe o tanto que aquela pessoa está tendo dificuldade na vida, a batalha que aquela pessoa está passando.
2: Problemas, né?
1: Os problemas que ele está ali vivenciando no dia a dia e só esperando uma oportunidade para botar tudo para fora, inclusive fazer uma vítima.
2: É porque o ser humano assim é de momento, coisa de segundos, quando vê o ser humano já fez a besteira. Esse cara que tirou a vida do rapaz, de qualquer jeito ele tem um crime nas costas. E de qualquer jeito as pessoas vão olhar para ele, as pessoas que o conhecem vão olhar, matou uma pessoa. É. Até mesmo a família, né, o pai vai chegar em casa e vai ter aquele negócio, o pai já matou uma pessoa, né?
1: Pessoa?
2: Não, não tem. E ele já tinha essas intenções, porque uma arma de fogo, ela não foi feita pra. Ela foi feita pra quê, uma arma de fogo?
1: Pra tirar a vida do ser humano.
2: Pra tirar a vida do ser humano.
1: Não é feito pra matar animal?
2: Não,
1: pra matar gente.
2: Especificamente pra matar o ser humano.
1: Ele
2: já tinha. Não, ser humano, pelo amor de Deus. Ser humano, quem não concorda comigo, cada um tem sua direita, mas o ser humano é uma experiência que não deu certo.
1: É impressionante.
2: Que você

0: folha as ações do ser humano aqui na Terra. E outra coisa, até aquela pessoa que é bonzinho, meu amigo, mas também tem seus momentos. Seus momentos que
1: pode
0: se estressa
1: naqueles cinco
0: e pode
1: segundos,
0: fazer,
1: né?
0: E pode fazer umas neiras.
1: Pode naqueles 5 segundos cometer uma situação.
0: Com certeza.
1: 1h45, vou ao intervalo, daqui a pouco eu volto na etapa final do Jornal da Nova desta terça-feira.

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0: Ok, minha gente, estamos com 1h47, programa é Jornal da Nova. Ernesto aí, ó. Ernesto não anda nessas festas não, viu, Falcão?
1: Mas ele já gostou muito quando era novo.
0: Agora, ele gostou
1: ele muito? Já não, andou sim no clube aqui,
0: Rio Novo.
1: Já andou sim. Tá micareta de antigamente.
0: Ele saiu no bloco dos metralhas.
1: Também,
0: o
1: funil,
0: trem da alegria.
1: E o funil também.
0: Funil, é verdade.
1: Ernesto botava a sandália na mão e ia atrás do trio.
0: A mortalha. A mortalha.
1: Naquele tempo era mortalha, né?
0: Hein, Ernesto, você já comprou a mortalha naquela época, mas hoje em dia não. Homem contrito com Deus, tá sempre na sua igreja, né? Sempre participando dos cultos. Diga, Ernesto!
2: Vocês dois é problema. Eu gosto de ouvir vocês dois falando. Vocês dois é opinião rara. Eu gosto de ver vocês falando. De vocês é problema no rádio.
0: Tá vendo aí, Falcão? Eu gosto do seu comentário, né?
1: Meu comentário é curtinho, porque na verdade as pessoas querem ouvir mesmo a sua palavra. Só que volta e meia, você passa a palavra pra mim, eu entro ali, deixo o meu deixa. Nem sempre eu concordo com algumas coisas com você, né? E você também
0: mas
1: não concorda comigo.
0: É isso aí, você não pode estar concordando com tudo.
1: Mas a opinião maior aqui, que é muito válida, claro que a sua aqui, até eu mesmo aqui fico apreciando pra aprender também, né? Claro.
0: E a opinião do cardápio?
1: Que não é uma opinião vazia, o cardápio aí. O cardápio você vem abatendo, é minha moral nesse negócio.
0: O pessoal tá chateado.
1: Pessoal que trabalha aí na coleta de lixo não tá bom com você.
0: Falou o quê?
1: Direto, pessoal.
0: Que você fala, não come nada.
1: Que não come nada, mas depois. Mas aquele cara também tem cara cardápio, que eu não sei não. O cara é maluco, rapaz. Mandar um abraço aí pra Pablo. Ele é motorista. Ele parece Pablo. Ele é fã de Pablo. Ele dirige o carro que passa ali na rua do Campinho, Rua da Batateira. Quando passa
0: come bem?
1: Não, quando passa a música de Pablo, ele chora muito.
0: Ih, rapaz, isso é amor.
1: Ele trabalha todo pala, dirigindo ali com óculos, a barbinha
0: de Pablo. Esses amores antigos, né?
1: Ele já lembra
0: tudo.
1: É, ele é.
0: Vamos chamando mais uma vez aí o repórter Dig Moral?
1: É ele, é?
0: Ele traz a sua participação final dessa.
1: Tem algo Dig mesmo, mas botou Dig
0: pra trabalhar. Moral pura. Fala aí, Dig.
3: 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Celso, vamos falar agora a respeito de um início de uma confusão, mas já podemos tratar como uma confusão por causa de uma colisão entre dois veículos. Tudo aconteceu próximo ao lixão de Ubatã, às margens da BR-330. Um veículo estava parado e o outro rapaz ia saindo em um veículo, quando o que estava parado também resolveu a sair. Na saída, acabou colidindo na lateral do carro que ia passando. Celso, o rapaz que colidiu com o outro já desceu do carro pedindo desculpa, que não tinha visto. O que ia passando falou que desculpa coisa nenhuma, você vai pagar tudo que teve aqui agora. E começaram discutindo, dois homens que estavam de um outro lado, viu que a coisa estava ficando pesada, vieram para tentar controlar a confusão. Só, Celso, que eles não estavam se entendendo, porque antes de um deles saber o prejuízo do carro, já estava cobrando, já estava falando o valor. Você que vai ter que me pagar 5 mil, eu tenho que me pagar 5 mil. Aí o rapaz falou assim, rapaz, como é que eu vou pagar uma coisa sem saber o valor? Nós vamos para a justiça, eu sei que eu fui errado, só que não estava nem aí para nada, Celso. Partiu pra cima e falou que queria 5 mil reais, que não ia tirar o carro dali enquanto ele não pagasse. O rapaz falou que ia prestar uma queixa na delegacia de polícia civil da cidade de Ubatã. A nossa reportagem, Celso, conversou com o rapaz que estava se sentindo culpado pela colisão. Só que ele falou que não esperava o tamanho de ignorância do outro condutor do veículo. Ele falou que está disponível a pagar, porque o carro dele está todo em dias, ele é habilitado, então está disponível a pagar os prejuízos causados pelo mesmo. Ele foi legal, viu? O senhor falou que está disponível, que vai pagar sim, agora só paga na justiça. Assim que fazer toda a ocorrência direitinho, ele falou que pagaria os prejuízos causados pelo mesmo no veículo do rapaz. Mas estamos acompanhando, viu, Celso, o desfecho dessa situação. Qualquer outra informação, voltamos a falar aqui no Jornal da Nova. É como eu digo sempre, esse mundo é tão pequeno para tantas ignorâncias, né, Celso? Mas vamos acompanhar, voltamos a falar aqui para os amigos ouvintes do Jornal da Nova. Celso, antes de ir embora, mandar um abraço para a família Moral. Ó, Celso, hoje conheci mais dois integrantes da família Moral. Alex Léo, da Avenida São Salvador, da família Moral. Pezão, o homem que tem o maior pé de Ipiaú. Pezão, meu amigo Pezão, é novo integrante. E já se juntou com Carlinhos, Luiz Baladoida, Bal Moral, Adriano Moral, Luciano, Marlon e Nara lá na Baixa Alegre. E juntou essa galera toda aí, Tonho do Leite, todo mundo da família Moral, seu Severo, também seu Gidásio. Um abraço a todos e até amanhã. Tchau, pessoal.
0: Que, ok, Diga, obrigado aí pela sua participação, o Diga Moral, o homem que tá aí cheio de fãs, né, Falcão? O pessoal aqui em Piauí gosta muito da locução dele, porque ele é aquele homem assim que fala a linguagem do povão, né? O Diga Moral é esse homem que fala a linguagem do povão e tá sendo muito cotado para ser vereador lá em Barra do Rocha. Vamos chamar ele, aliás ela, Suelen Queiroz. Está de volta a repórter que traz as informações direto da capital baiana. Inclusive, lembrar aqui essa moradora de Ilhéus que ganhou, Falcão, não sei se dá para você aí, se tá bom para você, R$1 milhão em sorteio do Nota Premiada Bahia. Ela mandou botar o CPF dela na nota quando comprou. Quer o CPF na nota, madame? Quero, bota aí. Botou, ela tava em casa de boa quando veio a notícia. A senhora está milionária. Olha como muda a vida de uma pessoa, né? Porque botou o CPF na nota. Não é isso, Suelen? Boa tarde.
4: Olá, meus queridos. Olá, minhas queridas ouvintes. Tudo bem? Eu sou Suelen Queiroz. Hoje é terça-feira, 21 de julho. Eu abro o boletim de hoje com um alerta importante para a saúde. As hepatites virais continuam sendo um desafio de saúde pública e a campanha Julho Amarelo reforça a importância do diagnóstico precoce. As hepatites B e C são as que mais preocupam e também estão associadas à maior parte das mortes pela doença. O problema é que muitas pessoas passam anos sem apresentar sintomas. Quando eles aparecem, o fígado já pode estar bastante comprometido. O teste é simples, está disponível no SUS e pode evitar complicações graves como cirrose, câncer de fígado e até transplante. A hepatite C tem cura em mais de 95% dos casos com tratamento adequado. Já a hepatite B pode ser controlada com acompanhamento médico. A prevenção também faz toda a diferença, com vacinação, uso de preservativo, cuidados com objetos perfurocortantes e a realização dos testes. O recado dos especialistas é bem claro. Quem testa, trata. E quem trata, evita complicações. Continuando com o boletim de hoje, a Secretaria da Fazenda da Bahia deflagrou a Operação Safra 2026 para reforçar a fiscalização nas principais rotas de escoamento de grãos do Oeste Baiano. A ação conta com cerca de 100 servidores entre agentes do fisco e policiais da Companhia Independente da Polícia Fazendária. Ao todo, 27 unidades móveis vão atuar em municípios como Correntina, Barreiras, Luiz Eduardo Magalhães e Botirama e também na região de Irecê. O objetivo é ampliar a presença da fiscalização, combater a sonegação de impostos e garantir mais controle sobre a circulação das mercadorias durante o período de maior movimentação da produção agrícola no estado. Outro destaque importante no nosso giro de hoje é que uma moradora de Ilhéus é a mais nova milionária da Bahia. Ela ganhou o prêmio especial de R$1 milhão na nota premiada. O resultado está disponível no endereço www.npb.cefaz.ba.gov.br. Mais de 219 milhões de bilhetes eletrônicos participaram do sorteio, gerados a partir de compras com CPF na nota fiscal. A campanha também realiza sorteios mensais com prêmios de R$100 mil e 90 prêmios de R$10 mil. Para participar, basta fazer um único cadastro no endereço www.npp.cefaz.ba.gov.br e informar o CPF nas compras realizadas em qualquer estabelecimento da Bahia. Além de concorrer a prêmios, o participante também ajuda instituições filantrópicas cadastradas no programa Sua Nota é um Show de Solidariedade. Tem mais informação chegando nesta terça. Quem quer economizar nas compras pode contar com o aplicativo Preço da Hora Bahia. A ferramenta permite comparar preços de mais de 500 mil produtos em mais de 200 mil estabelecimentos de todo o estado baiano. É só baixar o aplicativo ou acessar o endereço preçodahora.ba.gov.br. Basta digitar o nome do produto ou fazer a pesquisa pelo código de barras para encontrar as melhores ofertas perto de você. O aplicativo também ajuda a localizar medicamentos gratuitos da farmácia popular e permite pesquisar preços de combustíveis e medicamentos. A orientação é pesquisar antes de sair de casa e sempre conferir a data da atualização dos preços para garantir mais economia no bolso. E esse foi o nosso giro de informações desta terça-feira, 21 de julho. De Salvador, Sueli Queiroz.
5: Ok, Sueli, obrigado aí pela sua participação. Bom, tô indo embora. Chegando por aqui, Tafarel Miranda com mais um Tarde 89. E a gente volta a se falar aqui amanhã, ao meio-dia, se Deus quiser. Continue ligado com a gente, também lá no site Piau Online, que vem sempre atualizando a notícia em tempo real. E a gente conversa aqui amanhã, ao meio-dia. Até lá.

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0: Muito bem, muito bem, muito bem, minha gente. Muito boa tarde pra você que está ligado aqui na sua ZYV 527 89,3 Nova FM, seu mais novo amor. Essa é a única rádio da Bahia que é 100% digital, e é por isso e outras que quando você se liga na Nova, você sente a diferença na qualidade, na pureza e, claro, na potência do som. Meu muito boa tarde pra você e também muito prazer. Eu sou o Tafarel Miranda, tô chegando agora aqui na Nova, ficando com vocês até as 5 com mais um Tarde 89. Nesta terça-feira, dia 21 de julho de 2026, tarde ensolarada. O sol tá pregado no céu, aquecendo os nossos corações. E o nosso WhatsApp está aqui à sua inteira disposição. Você pode interagir conosco, você pode mandar sua mensagem, pedir a sua música, mandar aquele recadinho esperto pra quem você quiser. Através do nosso WhatsApp, 988068468.
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0: Agora na Nova, 2 horas e 2 minutos. Cheia de manias, raça negra.

isso aí, Felipe Araújo com Luan Santana. Última noite aqui no Tarde 89 da Nova. 2h15 aqui no Tarde 89 até as 5. Tem Tafarel Miranda com vocês.

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0: Aqui na Nova, 2:18, é o Tarde 89, hein? 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Beleza, beleza. 2:19 aqui pelo nosso WhatsApp 98806-8468. A galera tem voz, a galera tem vez. E o Edu Santos, o dia todo, todo dia ligado na Nova. Fala aí, Edu.
1: Rafael Miranda, boa tarde. Aqui
0: boa
1: é o Edu.
0: Tarde.
1: O cara música aí de Lulu Santos. Tempo moderno.
0: Pronto.
1: Estou sintonizado aqui. Linda do Santos Mecânico. Estou sintonizado.
0: Valeu! Vamos lá, tempos modernos com Makeup, Sweet e Lulu Santos aqui na Nova.
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Esse é o clima do Tarde 89 aqui na 9 FM. Murilo Rufus, saudade estranha. 2h29, daqui a pouquinho tem os capítulos de hoje das suas novelas da Globo.

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0: 988-06-8468 é o nosso número de WhatsApp. Manda seu zapzinho pra nós agora, hein?
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Altair, se eu disser que já era, bebê. 2h43 aqui na Nova FM, menos é mais, saudade na terra. 988-068-468, essa aí foi especial pro Detel, tá lá no cinquentenário, curtindo, claro, curtindo a nova.

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6h47 aqui na Nova. 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Tarde 89. 2h48 agora, Dalila, tá ligada na Nova. Isso, grande Dalila, brigadão pelo carinho, pela atenção, pela audiência de todos vocês que estão aí no bairro São José Operário, ligados aqui na Nova. Pique Novo e Sorriso Maroto,

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0: Nova FM, seu mais novo amor, a única rádio da Bahia que é 100% digital. Estamos transmitindo em alto e bom som aqui de Piauí, Bahia, para todo o nosso estado através da sintonia 89,3, mas também transmitimos para todo o planeta Terra através da internet. Nós vamos ficar juntos até as 5 da tarde desta terça-feira maravilhosa, sol forte, esquentando os nossos corações. Com Tarde 89, você entrando em contato com a gente através do nosso WhatsApp 988068468. Fala aí, Thaís Lohan.
1: Ariel, tudo bem, meu lindo?
0: Tudo bem.
1: Como sempre, tô aqui na escuta, hein, Aiquara?
0: Ô, maravilha.
1: Chego do trabalho, vou ali fazer minhas coisas e ouvir você.
0: Né?
1: A sua voz gostosa de sempre, né?
0: Valeu, grande abraço pra você, Thaís Lohan, direto de Aiquara, ligada também na Nova.
2: Vamos sim. Ai, moleque, isso aqui tem serinho de sucesso, eu tô achando.
3: João Gustavo e Murilo e Guilherme Benuto.
0: 3 horas e 3 minutos, somos de piscininha. João Gustavo e Murilo com Guilherme Benuto aqui.

0: quilômetros por hora. Nós dava aula pra essa gurizada nova.
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0: aí, gostou dessa? Diego e Vitor Hugo, Vejam a Cura aqui no Tarde 89 de Nova, 3 horas e 13 minutos.
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0: Então chegou a hora de contar pra você o que acontece hoje à noite, mais um capítulo da sua novela Nobreza do Amor. Gendal é duro com Kênia e a mantém refém seu castelo. Pascoal ameaça Ladissa e Akin a conforta. Ana Maria sugere que Emanuel fale com Casemiro sobre o namoro dos dois. Dona Menina refuta a solicitação de Bartô de fazer uma imagem de santa para Veneranda. Mirinho acha graça ao ver a Virgínia trabalhando na igreja. Virgínia se descontrola e ofende a Lica, que acaba se defendendo das investidas agressivas da rival. Diógenes pede desculpas a Alica em nome de Virgínia. Pressionado, Manuel pede Ana Maria em namoro para Casemiro. Pinta é escolhida rainha de Batanga. É o que vai acontecer na noite desta terça-feira, em mais um capítulo da novela Nobreza do Amor, a sua novela das seis na Globo.
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2: E aí, tá pronto pra saber o que vai rolar hoje à noite na sua novela? Coração Acelerado? Vamos lá! Alaô garante a Leandro que vai descobrir o real mandante do crime contra Soraya. Zilá sente inveja do amor entre Janete e Alaôzinho. Ronei provoca João Raul. Malvino sente ciúmes de Esteban com Laurinha. O lançamento de Agrado e Eduarda é um sucesso. Agrado convida João Raul para cantar com ela. Nayane comemora o sucesso de Gael nas redes sociais. Tem mais, hein? João Raul e Agrado se revoltam contra Ronei quando o produtor tenta impedir o cantor de se apresentar com a moça. Irene se preocupa com Gael. Pepe Figueiredo procura Ronei para falar de Nayane. Eduarda afirma que pode ajudar João Raul contra Ronei. É o que acontece hoje à noite no capítulo de Coração Acelerado, a sua novela das sete na Globo.
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É isso aí, não dá pra ficar parado curtindo Tarde 89 de jeito nenhum. Damon Runtas com Golden. Só pra você curtir as melhores músicas nesta tarde maravilhosa de terça-feira aqui na Nova 3:45.

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0: Tudo bem, gente? Já são 3 horas e 49 minutos agora. É o Tarde 89 que está no ar aqui na Nova FM, seu mais novo amor. A única rádio da Bahia que é 100% digital. Você sabe disso, não é? 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
0: Então, na novela Quem Ama Cuida, novela das nove na Globo, hoje Adriana descobre que Ademir tem uma relação com Sueli. Bruna se nega a ir ao hospital e Pedro lembra a esposa sobre as recomendações do médico. Ademir demite Sueli e Adriana aproveita para oferecer ajuda à secretária. Adriana conta a Maurício que descobriu a relação de Ademir com outras mulheres. Edson convence Carmita de fazer um empréstimo no banco para ele. Ingrid diz a Pilar que gostaria de assumir a presidência da joalheria. Nancy observa o interesse de Joel em Adriana. Pilar avisa Ademir que ela e Ulisses querem colocar Ingrid na presidência. Silvana procura o escritório de Pedro para defender Tiago. Gilda conta a Tiago sobre a intenção da família em retirá-lo do cargo. Sueli procura Adriana disposta a contar tudo o que sabe sobre Ademir. Isso aí vai acontecer na noite desta terça-feira, no capítulo da novela Quem Ama Cuida, a sua novela das nove na Globo.
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0: Nova FM. Tarde 89. 988-06-8468. Alô, Jarley Pintor, Valdir Pintor, Tonhão Pintor também, ligados aqui na Nova. Curtindo Elis Juste, Insônia na Madrugada.
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It's My Life. Bom Jovem, aqui no Tarde 89 da Nova. Você curtindo sempre, sempre, sempre as melhores músicas. 4 horas, 1 minuto aqui na Nova.

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0: 2 minutos, tá todo mundo ligado aqui nas YV527. Esta é a Nova FM, o seu mais novo amor, a única rádio da Bahia 100% digital. Nós estamos transmitindo em alto e bom som aqui de Piauí, Bahia, para todo o nosso estado através da sintonia 89,3 e também transmitimos para todo o planeta Terra pela internet. Pois é, comandando aqui o Tarde 89. Se você não me conhece ainda, prazer, eu sou o Tafarão Miranda. Ficamos juntos até as 5 com o Tarde 89 aqui na Nova. Você curtindo as melhores músicas nessa tarde maravilhosa, linda, ensolarada de terça-feira. Com o nosso WhatsApp à sua inteira disposição, você manda notícia pra gente, você dá um oi. É, você interage comigo pelo 988-06-8468. Perde tempo não, faça isso agora.
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0: Mandar um abraço pra galera que tá ouvindo, ó, Nova FM lá na Cerâmica, ligados na Nova. Alô, Gil Barrão, aquele abraço, parceiro velho.
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0: Meu Silêncio, Matheus e Cauã e Simone Mendes.

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0: 4:15 aqui na Nova. 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
0: Chegou a hora de falar da vida dos outros. Vamos falar da cantora Ana Castela. Ela, Ana Castela, usou as suas redes sociais ontem para defender o pai, Rodrigo Castela. Sabe o que foi que aconteceu? Ela usou as redes sociais para defender o pai após um internauta insinuar que ele depende financeiramente da filha. A polêmica começou depois que a boiadeira compartilhou uma foto ao lado do veterano no camarim de um show e um seguidor afirmou que ele vive do dinheiro da filha. Faz nada, deve viver do dinheiro da filha. Tem mais é que acompanhar mesmo, escreveu o perfil. Em resposta, Ana Castela fez questão de destacar a trajetória do pai. Meu pai sempre foi muito trabalhador, nunca deixou faltar nada em casa. Todos os dias, quando ele não tá comigo, tá na fazenda, embaixo do sol ou chuva, junto com meu tio, meu primo e meu avô, rebateu Ana Castela. Gente, quem fala o que não deve, ouve o que não quer, né? Ana Castela também aproveitou a oportunidade para pedir respeito à história do pai dela, Rodrigo Castela, e também defendeu o direito de o pai deixar de trabalhar quando quiser. Meu pai é homem, diferente de uns. Eu já falei, se ele quiser parar de trabalhar, que pare e viva da forma que merece. Meu velho sofreu demais e hoje o que eu tenho é por ele. Não fale o que não sabe, meu amigo, escreveu a Ana Castela. Agora eu pergunto pra você, o que é que tem demais, né? Se o filho ou a filha ficou famoso, famosa, ganhou muito dinheiro, o pai precisa continuar trabalhando? Não, se a filha ou o filho é filho o suficiente pra falar, meu pai, pare de trabalhar que a partir de agora tudo é comigo. Afinal de contas, os pais trabalharam tanto para dar todo conforto, educação e outras coisas mais pros filhos, não é verdade?
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0: 4:18 aqui na Nova. Imagina eu, Eduardo Costa.

0: sempre tocando as melhores músicas na sua tarde. É o Tarde 89 da Nova. Iceberg Vitinho.
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1: 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Vamos lá, porque o cantor Roberto Carlos denunciou o uso de sua imagem em vídeos criados por inteligência artificial para divulgar um falso tratamento de saúde. Por meio do Instagram, a equipe do artista publicou uma nota para alertar os seguidores no dia de ontem. Eles postaram o seguinte, olha, está circulando nas redes sociais um vídeo criado com o uso de inteligência artificial, utilizando minha imagem e a minha voz, que imita uma voz que imita a minha voz para divulgar um suposto tratamento. Isso não é verdade, avisou o Roberto Carlos. E completou, hein? Quero deixar muito claro que esse vídeo é falso. Nunca gravei esse vídeo, não autorizei o uso da minha imagem ou da minha voz e não tenho nenhuma relação com o tratamento, produto divulgado ou suposto médico mencionado. Peço que não compartilhem esse material, continuou o Roberto Carlos nas redes sociais. Além de enganar as pessoas, esse tipo de conteúdo pode causar prejuízos e quem acredita em informações falsas sobre saúde. Sempre que houver alguma informação oficial a meu respeito, ela será divulgada exclusivamente pelos meus canais oficiais. Agradeço o carinho, a confiança e também a atenção de todos, finalizou o cantor Roberto Carlos. Fãs do artista reagiram à publicação e deixaram mensagens de apoio. É, meu companheiro, na era digital, na era da inteligência artificial, você não pode acreditar em tudo que está vendo, tampouco ouvindo.
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1: 4h32 aqui na Nova. To Be Free, Sam Smith aqui na Nova.

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0: São 4 horas e 52 minutos aqui na Nova. 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
0: Gente, presta atenção nessa aqui, porque após um ano da morte da cantora Preta Gil, a atriz Carolina Dickmann ainda não consegue ouvir os áudios antigos enviados pela amiga. Em uma publicação no Instagram, a atriz fez um desabafo sobre o processo de luto. Na hora de dar o play, eu desisto. Pouco escreveu a Carolina Dickmann. A confissão foi feita por Carolina por meio de uma publicação na rede social na tarde de ontem. Junto do texto, ela também compartilhou fotos e vídeos em que ela aparece ao lado de Preta Gil. Um ano sem sua alegria virou lembrança. Como pode? Um ano que tento ouvir suas mensagens e na hora de dar o play, eu desisto. Eu sinto que não vou aguentar, iniciou ela na conversa. Um ano que tudo mudou para sempre, mas volta e meia alguém fala da nossa amizade e parece tão presente que eu quero te contar e não posso. Um ano que te vejo no sol, nas borboletas amarelas e no fundo do coração. Tô com saudades, Preta, e cada vez mais eu sei. Sempre te amei, até depois do fim, completou Carolina Dickmann na postagem dela no Instagram, falando sobre a Preta Gil. Isso sim é que é amizade.
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0: 5 minutos para as 5 da tarde. Vamos de Gustavo Lima, Retrovisor.

Assim mesmo, nesse clima maravilhoso, Crazy in Love com Beyoncé e Jay-Z aqui no Tarde 89, que a gente vai colocando ponto final. Foi bom estar com você desde as 2 horas da tarde. Obrigadão pela sua companhia. Amanhã, 2 da tarde, tem mais Tarde 89 aqui na 9 FM, seu mais novo amor. Mas calma, não tô indo embora não. Ainda tem a primeira hora do Freestyle pra você continuar junto com o Tafarel Miranda. E na sequência eu ainda vou continuar com você aqui no Painel Esportivo.

0: Muito bem, 5 horas e 2 minutos, você ligado aqui nas YVs 527 89,3, 9 FM, seu mais novo amor, a única rádio da Bahia que é 100% digital. Começando mais um Free Sound, para você curtir as melhores músicas no seu final de tarde junto com a 9 FM. Whitney Houston, On Moment in Time, aqui na Nova.
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5h29 aqui na Nova FM, seu mais novo amor. As melhores músicas no seu final de tarde, você só curte aqui no Free Soul. Fafá de Belém, Abandonada.

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presença e elegância de Emílio Santiago.

Bom, minha gente, agora faltando um minuto para as 6 horas da noite desta terça-feira, a gente vai encerrando a primeira hora do Free Sound aqui na Nova. E na sequência você vai ficar com as notícias do mundo do esporte com o painel esportivo e o Tafarel Miranda continua com você. Mais Free Sound a partir das 19h.

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0: E muito boa noite para todos vocês que estão com seus rádios ligados aqui na Nova FM, seu mais novo amor. São 18 horas e 5 minutos, hoje é terça-feira, 21 de julho de 2026. A partir de agora está entrando no ar o mais completo programa do Rádio Esportivo do Brasil.
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0: A partir de agora até às 19 horas, o nosso compromisso é manter o ouvinte bem informado de tudo o que acontece no esporte de Ipiaú, de nossa micro-região, do estado da Bahia, do Brasil e do mundo. 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
0: Vamos que vamos, 18 horas e 8 minutos, abrindo espaço para o ouvinte interagir conosco através do nosso WhatsApp 988-06-8468. Anotou? 988-06-8468. Mande agora sua mensagem de texto, mande agora sua mensagem de voz para a gente interagir, porque aqui você sabe, rola essa resenha esperta. E vamos começar falando aqui de Campeonato Brasileiro. O Brasileirão voltou hoje com força total, né? Claro que amanhã teremos mais e mais jogos, mas a 19ª rodada do campeonato, que na verdade, né, começou na última quinta-feira, mesmo antes do término da Copa do Mundo. Confirmando aqui que tivemos o Botafogo vencendo o Santos por 2-1, o Vitória batendo o Vasco por 1-0. E nesta quinta-feira também nós tivemos o Bahia vencendo o Chapecoense por 2-0. Só que esse jogo foi por uma rodada anterior, aquele jogo que Chapecoense e Bahia estavam devendo. Aí na sexta-feira passada tivemos também o Mirassol batendo o Grêmio por 2-1 e o Fluminense empatando na Bacia das Almas com o Bragantino, placar de 1-1. Hoje, um jogo somente pela rodada de número 19. teremos o Clube Atlético Mineiro enfrentando o Sport Clube Bahia, 19h30 na Arena do Galo. Os demais jogos desta rodada de número 19 serão jogados amanhã e um único jogo marcado para quinta-feira para fechar essa 19ª rodada, o primeiro turno do Brasileirão. Bom, e aí você me pergunta assim, quem saiu? Quem chegou no meu time com esta parada para a Copa do Mundo, abertura de janelas de transferência? Então, vamos lá, só para lembrar que no dia 6 de julho, a CBF abriu uma janela especial para transações entre clubes brasileiros, só dentro do país, certo? E a partir desse dia, a janela interna foi aberta, né? E temos também agora, já desde o dia hoje, né? Começou, na verdade ontem, né? Que hoje é 21. Ontem nós tivemos a abertura de janela de transferências internacionais. Essa janela vai até a segunda janela de transferências, de 20 de julho ao dia 11 de setembro, entendeu? Pois é. E o Atlético do Paraná, teve aí as chegadas dos zagueiros Dantas, do lateral direito Gilberto, que era do Bahia, o Jorge Rivaldo, atacante, e o Kevin Vargas, também atacante. No Atlético do Paraná, Bruninho, atacante, Julimar, também atacante, e Sorriso, que também é atacante, deram adeus ao Furacão, pelo menos nessa temporada. O Atlético Mineiro, que é o adversário do Bahia hoje, só teve pouca movimentação, na verdade, né? A chegada do zagueiro Léo Duarte, aquele mesmo que jogou no Flamengo, e as saídas do atacante Hulk, que já era de conhecimento de todos, mesmo antes da Copa do Mundo, ele já tinha acertado a sua ida para o Fluminense. Outro que saiu foi o zagueiro Júnior Alonso, que disputou a Copa pelo time do Paraguai. No Bahia, Guido Herrera, goleiro, Marco Moreno, zagueiro, e Alejo Vélez, atacante. São as novas caras do tricolor de aço. O goleiro Marcos Felipe, o João Paulo, também goleiro, que estava emprestado pelo Santos. O Bahia não continuou com o jogador. Gabriel Xavier, zagueiro, e o Gilberto, lateral, saíram do Bahia, deixaram o clube. No Botafogo, preste atenção, o Botafogo teve as chegadas do goleiro Gabriel Batista, o Alerson, também goleiro, Paulinho, lateral esquerdo, e Lucas Monzon, que é zagueiro. E nesse meio tempo aí, o Botafogo perdeu o goleiro Neto, o Barbosa, que era o zagueiro, que já foi pro Palmeiras e todo mundo também já sabia disso, além do Newton, que era meio campista. O Bragantino, olha, o Bragantino, por ser uma SAF estabilizada, não chegou ninguém, não saiu ninguém também. Já Chapecoense, Max Alves, meio campista, e Túlio Eduardo, atacante, são as novas caras do time de Chapecó. Walter Clark, lateral esquerdo, Igor Meritão, volante, Jean Carlos, meio campista, João Vitor, também meia, e o Emerson, atacante, deram adeus a Chapecoense. O Corinthians é outro que não se movimentou na janela de transferências. Ninguém saiu, ninguém chegou. Ou, inclusive, ninguém chegou porque o Corinthians não pode registrar ninguém porque ainda está sob o transfer ban da FIFA. Não pegou, não saiu ninguém porque ainda não apareceu uma proposta contundente para o Corinthians. Inclusive, o presidente já declarou que precisa vender 180 milhões de reais em jogadores para equilibrar um pouco as contas do Corinthians. Bom, no Coritiba, uma saída e uma chegada. Saiu o goleiro Gabriel Leite e chegou o Brian Ocampo, que é atacante. Mas quem? Cruzeiro. O Cruzeiro deu adeus ao Matheus Cunha, goleiro, que foi pro Internacional. Cauã Prates, lateral esquerdo. Kaique, lateral esquerdo. Christian, volante. Wallace, também volante. E Japa, meio campista. Em contrapartida, o time da Toca da Raposa contratou apenas dois nomes até agora: Gabriel Rojas, lateral esquerdo, e Gabriel Peck, que é atacante. Outro time também que não saiu ninguém, não chegou ninguém, é o Clube de Regatas Flamengo. Fala-se muito na contratação do Almada. Já tenho até informações de que o Flamengo promete três grandes contratações nessa janela de transferência. Almada é uma que a diretoria já fala abertamente da sua contratação. Ainda não é nada certo. Tudo indica que Almada venha mesmo jogar no Flamengo. E os outros dois nomes que a diretoria promete contratar ainda é guardado embaixo de sete chaves. Daqui a pouco eu falo do seu time aí, em quem chegou e quem saiu nesse meio do ano.

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0: Vamos que vamos, já estamos de volta aqui na 9FM, 18h21, hora certa da Bahia. Sem perder tempo, vamos continuar falando aqui das chegadas e saídas dos jogadores dos clubes do Brasil nesta janela de transferências. Parei aqui no Flamengo e passo para o Fluminense, que teve Thiago Silva, o zagueiro, retornando, né? Na sua terceira passagem pelo tricolor das Laranjeiras, e o atacante Hulk, que já estreou em amistoso contra o Bahia, né? E agora volta a estrear, né? Oficialmente, digamos assim. Em contrapartida, o Fluminense teve a saída do volante Facundo Bernal. No Grêmio de Futebol Porto Alegrense, o Imortal teve a saída dos zagueiros Vieri, do meia Arthur, que terminou o contrato, o Grêmio não tinha dinheiro para contratá-lo em definitivo, então ele foi embora. E também o André Henrique, que é atacante. Chegaram para o Grêmio o zagueiro Wallace, o lateral direito Diego Caíto e também cadê, rapaz? Giovanni Cabral, que é o meio-campista, além do Matheus Nascimento, atacante que veio do Botafogo. No Internacional, o goleiro Matheus Cunha, que estava no Cruzeiro, aquele mesmo que jogou no Flamengo, e Guilherme Maripan, que é zagueiro, são as duas chegadas do Colorado. Bruno Tabata, meio-campista, e Rafael Borré, atacante, deram adeus ao Internacional. O Mirassol foi um dos times que mais se movimentaram nessa janela de transferência. Veja bem, saíram os zagueiros Rodrigues, o lateral esquerdo Igor Cairuz, Yuri Lara, que é volante, Lucas Mugni, meio campista, Tiquinho Soares, atacante, e Natan Fogaça, que também é atacante. Saíram muitos e chegaram alguns também. Tem o zagueiro Gabriel, Elias, lateral direito, Japa, meio campista, Gustavo Casonati, que é meio de campo, Bruno Santos, também atacante, Gustavo Silva, outro atacante, e Fernandinho, para variar, mais um atacante. Mirassol apostando pesado no seu ataque. Na Sociedade Esportiva Palmeiras, a única chegada até agora é a do zagueiro Barbosa, que estava no Botafogo. Ninguém saiu, inclusive, por enquanto, até mesmo o Flaco Lopes, jogador vice-campeão do mundo com a Argentina, ainda, por enquanto, é jogador do Palmeiras. Se falava muito que, com ele na Copa do Mundo, possivelmente o Palmeiras perderia o jogador por conta de propostas que deveriam vir, mas como ele mal entrou em campo, aí as coisas não, de repente, não aconteceram como era de se esperar. No Remo, Parajotes, volante, isso aqui é grego, viu? Patrick de Paula, volante, Freitas, também volante, Pavani, meio campista, João Pedro, atacante, Diego Hernandes, outro atacante, saíram do Remo e chegaram Matheus Felipe, goleiro, Zé Ivaldo, zagueiro, e Edson Fernando, que também é volante. 18 horas e mais 25 minutos na Bahia. 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
0: Vamos lá, 18 horas e mais 26 minutos. Continuando aqui dando giro nos clubes da Série A do Campeonato Brasileiro. Fala agora do Peixe, o Santos, que ninguém chegou. Também está sob transfer ban, não pode contratar absolutamente ninguém. Em contrapartida, o Santos perdeu o zagueiro Zé Ivaldo, o volante Tomás Rincon e Lautaro Dias, atacante que voltou para o Cruzeiro. No São Paulo, o clube foi rápido. Sofreu um transfer ban hoje, daqui a pouco eu trago mais detalhes para vocês. Mas antes do transfer ban, a diretoria trabalhou rápido e trouxe Aurélio Buta, lateral direito, Newton, meio campista que estava no Botafogo, e Vitor Sá, atacante que estava fora do país e também jogou na equipe do Botafogo. E Alan Franco, zagueiro, foi o único que saiu do elenco do tricolor paulista. No Vasco da Gama, as duas únicas chegadas até o momento foram a do lateral esquerdo, Paulinho, e Pedro Emanuel, o treinador, que tem mais derrotas do que vitórias na carreira. E começou com o pé esquerdo, perdendo. Vamos lá, saindo do Vasco, Matheus França, que não fez nada também, hein? Meu Deus, o dinheiro jogado fora. E o Renato Gaúcho, o treinador. No Vitória, do meu amigo Mariano, chegaram Brites, zagueiro, Fabiano Souza, lateral direito, Wallace, volante, e o meia Pochettino. Saíram Claudinho na lateral direita, Nery, zagueiro, Zé Breno, que é volante, Ronald, meia, Pablo Baianinho, que é meio de campo, Pedro Henrique, atacante, Renzo Lopes, também atacante, e Kike Saviero, outro atacante que deixou a equipe do Vitória. Passado a limpo aí, você tá sabendo a situação do seu time no momento, quem chegou, quem saiu, quem deveria ter saído aí agora já é contigo, né, companheiro?
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4 minutos, hora certa na Bahia. 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Vamos começar aqui a ouvir o nosso torcedor, aqueles fanáticos ligados no Painel Esportivo. Quem é que tá com a gente? Sim, tem o seu Zé Bala, né, rapaz? Seu Zé Bala tá aqui sempre colado no Painel Esportivo, ele que tá lá em Birataia, assim como o Jarley, outro fera, o fera da pintura, que também sempre se liga no Painel Esportivo. Cadê? Já dá pra ver aí o seu Zé Evangelista ou não, hein? Vai demorar aí, rapaz, desconectou, foi tudo aqui, meu Deus do céu. Daqui a pouco, então, eu coloco a galera pra falar aqui no nosso Painel Esportivo. Bom, outra informação aqui do Campeonato Brasileiro, é a CBF anunciou hoje que o VAR para o impedimento semiautomático vai começar a ser usado na partida 20ª rodada do Brasileirão, que vai ser disputada no próximo final de semana. Essa nova tecnologia foi testada nas últimas semanas com treinamento em jogos de base e também os jogos que já aconteceram da Série A. Não estava valendo, né? Mas era só como um teste. Ele passa a valer o semiautomático, parecido com esse que é usado aí na Copa do Mundo, Europa e tal. Passa a ser usado e que marca também o início do segundo turno do Campeonato Brasileiro. O comunicado aos clubes ocorreu na manhã de hoje em uma reunião na sede da CBF. Aí você pergunta assim, você deve estar pensando assim, acabou o problema, ninguém vai reclamar mais da marcação do impedimento porque agora ele é semiautomático. Aí que você se engana. Tu já viu futebol brasileiro sem confusão, sem lambança? Não existe, né? Não existe. E muita gente vai continuar reclamando. Prejudicou o time A, beneficiou o time B, não estava impedido, estava impedido, eles deram contrário. Sempre haverá, porque meu time nunca é ruim. Torcedor pensa assim, meu time nunca erra, meu time nunca é fraco, sempre quem erra é arbitragem, sempre é roubado, essa história toda. E também tem aquela, né? Porque a arbitragem brasileira, se você botar um robô lá, os caras não conseguem fazer errado. É brincadeira. Eles erram brincando. Inclusive, na Copa do Mundo, eu ouvi dizer que o Wilton Pereira Sampaio estava cotado para ser o árbitro da final. Para com isso, gente. Fica enganando o torcedor. O cara apita um jogo na Copa do Mundo e vai para a final. Vê se tem cabimento uma coisa dessa. Aí depois que ele não foi escolhido o eslovênio, é porque a Argentina é rival do Brasil, aí a FIFA... E por que no jogo lá da Inglaterra e Espanha colocaram o europeu pra apitar? Alguém me responde aí, se tiver a resposta? Puseram o europeu, e aí? Não tem rivalidade lá não? É só aqui na América do Sul? Me poupe. Último, dois únicos árbitros brasileiros apitaram Copa do Mundo. Arnaldo César Coelho em 82 e depois Romualdo Arpe Filho em 1986. De lá pra cá, ninguém, nenhum brasileiro sequer apitou uma semifinal de Copa do Mundo. Tá bom pra você? E falando aqui de Copa do Mundo, rapaz, eu vasculhando aqui, né? Me informando. Você sabia aí que criaram um abaixo-assinado? O nome bonito é petição. Pois é, fizeram uma petição, um abaixo-assinado online, pedindo Argentina fora da Copa de 2030. Você sabia? O nome é Argentina Out. Já passou de 23 milhões de assinaturas e se tornou uma das maiores petições da história da internet. Eu vou repetir, é uma petição ou um abaixo-assinado, como você queira chamar, pedindo a exclusão definitivamente da seleção da Argentina das competições da FIFA sob alegação de favorecimento da arbitragem ao longo do Mundial. Mas apesar da repercussão, a iniciativa não possui qualquer efeito jurídico ou esportivo sobre a entidade, no caso a FIFA. Foi criada essa petição após as oitavas de final da Copa do Mundo, quando a Argentina venceu o Egito e gerou uma forte repercussão por conta das decisões da arbitragem. Mais de 23 milhões de assinaturas. Não vai mudar em nada, absolutamente em nada. Agora, a FIFA precisa punir severamente
eu acho que até a Federação Argentina, assim como todos os jogadores envolvidos naquele papelão que fizeram na final da Copa. Primeiro não quiseram jogar. Depois que perderam a partida, passaram para briga, num jogo que não teve agressões, não teve pancadaria, a não ser por parte da própria seleção argentina. Além de brigarem após o apito final, os hermanos ficaram de costas, parecendo seu boneco, eu vou descosta, na hora da entrega da premiação para os espanhóis. Os argentinos, vou até, deixa eu ver aqui quem foi que falou isso, rapaz, não vou me recordar qual foi aí, que eu vi nas redes sociais, falando que os argentinos são mal ganhadores e agora provaram que são mal perdedores também. Porque é na derrota que você vê o tamanho da sua seleção, o tamanho do seu país, o tamanho dos seus líderes, né? Quando você perde, tá todo mundo revoltado, é que você vai mostrar que você é homem o suficiente para engolir a derrota e aplaudir o vencedor. Nada mais justo do que isso. E mesmo porque eu até pararia para pensar, tentar entender, se houvesse erros de arbitragem, erros grotescos, erros esses que não aconteceram nessa partida final. 18h40, hora certa da Bahia. 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

Vamos deixar para mais tarde, ver se dá, né? Bom, fala aqui do Transferban. Transferban que alguns clubes já sabiam que estavam cumprindo, outros que passam a cumprir a partir de hoje, como é o caso do São Paulo Futebol Clube. Corinthians, São Paulo e Santos, três dos quatro grandes do futebol paulista, estão impedidos de registrar novos jogadores. Eles foram punidos pela FIFA com os três, né? Tem dívidas de negociações antigas e por isso sofrem transferbans da FIFA. São seis no total. O São Paulo foi punido hoje pelo não pagamento da primeira parcela na compra do meio-campista Marcos Antônio, junto a Lazio da Itália. Inclusive, o jogador já até saiu do clube. Virou máximo aqui no futebol brasileiro. Eu compro, não pago, revendo e fico com o dinheiro. O Corinthians, que já estava suspenso pela FIFA e também pela CBF, não cumpriu o acordo de pagamento com o Midtjylland da Dinamarca pela contratação do volante Charles e recebeu uma nova punição hoje também. Já o Santos tem um transfer ban ativo desde o dia 1º de julho. Parece piada, mas não é não. Olha, anota aí, torcedor corintiano. Ô, velho cabeção, neném do gelo, chupa gelo. O Eliseu Pimentel, presta atenção. O Pio também, outro corintiano. O Corinthians deve 6 milhões para o Midtjylland da Dinamarca pela contratação do Charles. Isso de reais. Deve também mais de 7.500.000 com Philadelphia Union dos Estados Unidos pela contratação de José Martínez. Ainda deve 8 milhões de reais para a Câmara Nacional de Resolução de Disputa. Está em atraso também. E mais um transfer ban pelo não pagamento de uma multa disciplinar de mais de 1.100.000 reais que foi imposta pela FIFA pelo descumprimento de acordo de transações envolvendo Charles, José Martínez e ainda Thales Magno. Aí o Corinthians, eu ouvi falar hoje que estava buscando os clubes para renegociar. No caso, foi do Cuiabá. Como é que o cara me deve, não me paga, eu canso de cobrar. Até a FIFA cobra, o cara não paga, aí vem vamos fazer um acordo. Que acordo, rapaz? Vou te pagar duas parcelas mês que vem, junto. Mas tu me pagou uma até agora. Como é que vai me pagar duas de uma vez só? Tem um B aqui na minha testa? De burro? Não, é B de bonito, moço. Vamos lá. No São Paulo, Marcos Antônio. O São Paulo não pagou uma parcela de 1.500.000 euros. Cerca aí de 6 milhões de reais, né? 1.050.000 euros, na verdade. É um pouco mais de 6 milhões de reais para Lazio da Itália. Por isso, o Lazio cansou de cobrar, entrou na FIFA e a FIFA transferbando eles. No caso do Santos, olha aqui, Jean Lucas veio da Europa pro Santos, o Santos vendeu pro Bahia, o Bahia tá pagando, o Santos tá recebendo e o Santos não repassa para o Mônaco da França pela compra do jogador. São 12 milhões de reais que o Santos deve somente desse jogador. É brincadeira o que os dirigentes brasileiros fazem com os clubes.

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0: Voltamos, gente boa. Nova FM, seu mais novo amor, 18h52. Agora vai. Seu Zé Bala, fala comigo, boa noite.
1: Boa noite, Tafarel Miranda. Boa noite, Paulo Henrique. Bom alô aí pra Gesso Preto, no Japumerim, pra Mero. Jarley Pintor, em Mirataia. Josso do Algodão Doce. Renatão, torcedor do Flamengo. João de Deus. Matilda Pilápia.
0: Sim.
1: Elias em Jiqué, Eliseu em Jitaúna e para todos. Certo. Acabou a Copa do Mundo.
0: Graças a Deus.
1: Agora o Brasileirão já começou, né?
0: É hora de um chorar.
1: Gostei na Argentina, mas deu a Espanha merecidamente. Exato. Jogou melhor, ganhou. Felizmente o Argentina não viu a cor da bola, né, rapaz? Valeu.
0: Valeu, seu Zé Bala. É aquela história, né? Na final da Copa, o bem venceu o mal, parecendo aquele negócio do He-Man. Lembrei agora. Jarley Pintou, fera, fala aí, boa noite, meu querido. Sai que é
2: sua, tá, Fernando Miranda? Boa noite pra você, companheiro.
0: Boa noite.
2: Ney Vitória, lá na região das Três Barras, tá te ouvindo aí, né? O torcedor do Leãozinho. Seu Lenito, Fábio, Elias, Eliseu e o João do Avião, sou ouvinte aí, Dona Liette, o Vascaíno, lá na região da Serra Bonita, Gilmar, Marquinhos aí, meu parceiro aí, Vascaíno, Elinaldo, torcedor do time de Tafarel Miranda também, né, Temils e Valdir, meu colega de trabalho, tudo aí, torcedor do time de Tafarel Miranda, Deus me livre.
0: O bom, Marcos.
2: Seu Zé Carlos aí, Jorge Pedreiro, aqui do bairro Massaranduba. Seu Raimundo no Cantinho do Céu, em Tesourinha, Joyce do Algodão, seu Renato, meu conterrâneo aqui, seu Zé Bala, Damião Júnior, jogue duro aqui do bairro José Firmino, é o torcedor do time de Miranda aí, seu Arlindo aqui no bairro da Bebê, Zé Carlos da Prestação também na sintonia aí, e também meu amigo Jober Vascaína aí, tá te ouvindo aí, meu brother, Kelda Sempre Viva, torcedor do time de Tafarel Miranda aí, valeu Miranda, aquele abraço, fera da pintura.
0: Duas coisas, você falou 425 alunos, amigo seu, 400 tu falou, tosse pro time do Tafarel, tá vendo? A gente domina o mundo. E outra coisa, negócio de Leãozinho aí, não tá pegando não, Jarley. Leãozinho aqui pra gente é música de Caetano Veloso. Temilson fala aqui, boa noite, Tafarel, manda um alô pro João de Jesus, PH, Jarley, seu Elias, Valdir e também a todos os ouvintes da Nova FM. O Jossi, o desaparecido Jossi, apareceu agora, ele sempre manda essa foto do algodão doce que ele produz e também vende, só pra me deixar de água na boca, e fala, boa noite Tafarel, boa noite Paulo Henrique, Marquinho, Jarley, Valdir, Zé Bala, Nenê Chupageiro, seu Elias do Bahia, todos os ouvintes do painel esportivo, valeu grande Jossi, eu quero vir agora lá direto de Jitaúna, Eliseu Pimentel, fala corintiano, vai Corinthians!
2: Boa noite, Tafarel,
0: boa noite.
2: A nação corintiana, o grande Pio, seu Zé Bala, seu Helenito, Elias do Bahia, Jarley Fera, João da Vão, tetracampeão, que bom que o Brasileirão já está retornando, o cara já retornou, veio o Coringão começar a pontuar que agora a gente já isso é pedreira. A Copa do Brasil, essa dois, está aí pertinho. Eliseu Pimentel.
0: É, e a situação do teu Corinthians também não é das melhores não, viu papai? Tu fica esperto, seu Eliseu Pimentel, porque o Corinthians está pertinho ali da zona, viu? Cadê, rapaz? Tem o 12º, Tafarel. Tem 24 pontos. Ah, é. Mas só tá 4 pontos da zona de rebaixamento. Tem que tomar cuidado, viu? O doutor Eliseu Pimentel. Quem tá na linha agora? Seu Lenito, rapaz, quanto tempo, seu Lenito? Boa noite.
3: Boa noite, Tafarel Miranda. Boa noite, Paulo Henrique. Aqui é Lenito, não ainda fazendo Águas Claras. Tô de volta. Fui dar um rolezinho aí nas quebradas.
0: Olha!
3: E aí, tô de volta. Hoje, meu boa noite é pra Eliseu Pimentel em Jitaúna, Joyce do Algodão, na Vila Temão, pra seu Elias em Jequié, pra Jarley Pintor em Mirataia, pra Damião, pra João do Avião e pra todos os ouvintes, Tafarel Miranda, do painel esportivo, tô aqui, tô de volta.
0: Certo.
3: Eu dei um rolezinho no mundo.
0: No suma de
3: tô
0: novo,
3: aqui, tô
0: não.
3: De volta, pra todo dia nós participar desse lindo programa, pô, Tafarel Miranda.
0: Tava dando rolê nas quebradas, né, seu Lenito? Valeu, um abraço. O Coxa, lateral esquerdo bom aqui, viu, velho? Meu Deus. Pena que o Ancelotti não viu ele jogar antes da Copa, antes da convocação. O Coxa dá um boa noite, diz que tá na escuta e mandando um alô aqui pra Jober e pra todos os atletas do Coxinha Real. O Beto Rodrigues fala aqui, boa noite, meu amigo Tafarel Miranda. Ainda bem que já começou o Brasileirão, amanhã tem Mengão. Amanhã tem show, né, ô Betão? Será que tem show? Tem que ter, né? 18h57 agora na Bahia. 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
0: 18h59, vamos lá, galera. Quem é que tá na linha agora é o Pio da Tilápia, essa é fera. Fala boa aí, noite, grande Pio. Que
5: boa noite, ouvinte do Painel Esportivo, tá? Vou aproveitar o espaço aí, mandou um alô, meu amigo ali da cidade de Quer, meu amigo Eliseu Pimentel da cidade de Itaúna, meu amigo a Fera da Pintura em Birataia, José Carlos da cidade de Birataia, meu amigo Zé Bala ouvindo a programação, meu amigo Neia no Bairro Novo, meu amigo Machado no Bairro Novo, meu amigo João do Avião, meu amigo Fábio, meu amigo Neném Chupagelo, meu amigo Jobe aí na Avenida Lauro de Freitas, meu amigo Theo do Teio aí na Avenida Lauro de Freitas também, né? Ouvindo a programação que não perde, meu amigo Gesso Preto Mujá Pumerim, sua esposa Dona Lu, seu filho Samuel e meu amigo Bobô e toda a sua família no Japumerim ouvindo a programação. E para todos os ouvintes, tá ouvindo a programação do Painel Esportivo, Pio da Tilápia, Vila Irmandu, tô na escuta, viu, Tafa? Tô aqui tomando banho, acabei de tomar um banho agora, Tafa, tomar um cafezinho bem quente, viu, Tafa?
0: Certo.
5: Boa noite, Tafarel, boa noite, Paulo Henrique, boa noite, ouvinte do Painel Esportivo.
0: Valeu, passa o perfumezinho aí, seu Pio da Tilápia. O Joelson fala aqui, boa noite, Tafarel, todos os ouvintes do Painel Esportivo, agora é Brasileirão. Agora que tá bom, hein, Joelson? Agora sim dá gosto, dá até pra ficar até mais tarde assistindo futebol, mas em Copa do Mundo, hein, rapaz? Jordânia e Haiti, 11 horas da noite, para com isso que eu não vou assistir, rapaz. Cadê o Tonhão Pintor? Também tá com a gente. Boa noite, Tonhão.
6: Fala, Miranda, boa noite. Aqui fala Tonhão Pintor. Uma boa noite pra você e pra todos aí. Tamo junto, valeu.
0: Tchau. Valeu, fera. Um abraço pra você também, Tonhão Pintor, pra todos do bairro Euclides Neto e lá da rua Dom Pedro II. Bom, pra gente ir embora, duas últimas informações. Não, vou trazer só uma. Duas, vou trazer as duas. Ó, Lubrax volta a ser patrocinador do Flamengo. O anúncio foi feito essa semana. O acordo terá duração de 3 anos e um valor mínimo de 24,5 milhões de reais ao Flamengo, com a possibilidade de aumento dessa grana por meio de variáveis previstas em contrato. Depois de um bocado de tempo, né, a Lubrax não larga o Flamengo. E Série B, tivemos ontem. Cadê o dia do jogo aqui, hoje, tá? Abertura da 19ª rodada, Avaí e América, 19h30, no mesmo horário, Novo Horizontino e Criciúma, 19h35, Vila Nova e Fortaleza. Ponto final no Painel Esportivo de hoje. E a partir de hoje você vai ficar com Tarcis Pereira comandando aqui a segunda hora do Freestyle da Nova FM. Não sai daí não, hein, galera? Tchau, Brasil!

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Uma grande lembrança que recordamos juntos aqui na segunda edição do Freestyle da Nova, Barry Mello com 8 to Take a Shinagai. 7:18, uma ótima noite pra você.

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Começando muito bem agora com Chico César, Primeira Vista.

Uma grande lembrança que recordamos juntas aqui no 89.3, Bee Gees com Night Forever. Um abraço especial para Sheila Vieira, que está acompanhando a nossa programação através do site da Nova FM. Agora são 7 horas e 30 minutos, 31 agora. Uma excelente noite de terça-feira para você.

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Tim Maia com Descobridor de Sete Mares, aqui na segunda edição do Freestyle da Nova. Ótima noite pra você. Luan e Vanessa, 4 semanas de amor.

assim, assim a gente encerra a segunda edição do Freestyle da Nova. Amanhã eu volto com você a partir das 7 horas, logo após o Painel Esportivo com Taffarel Miranda, a partir das 7 horas da noite. Uma excelente noite para você. Fique na Nova que você tem uma programação especial.

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0: está no ar a Voz do Brasil. As notícias do governo federal que movimentaram o país no dia de hoje.
1: Olá, boa noite.
2: Boa noite para você que nos acompanha em todo o país.
1: Terça-feira, 21 de julho de 2026.
2: Vamos aos destaques na Voz do Brasil.
1: Brasil continua fora do mapa da fome, segundo o relatório divulgado hoje pelas Nações Unidas.
2: O documento aponta ainda que o país reduziu a insegurança alimentar severa. Márcia Fernandes.
3: A proporção da população brasileira que não tem renda suficiente para consumir a quantidade mínima de calorias para uma vida saudável se manteve abaixo de 2,5%. O indicador é utilizado para apontar se o país está no mapa da fome.
1: Portaria regulamenta o trabalho no comércio durante os feriados.
2: Norma estabelece que o funcionamento nesses dias vai depender de negociação coletiva. Gabriela Noronha.
4: Na prática, o acordo impede que as empresas escalem funcionários nos feriados por decisão unilateral.
1: E vamos falar também do Julho Amarelo, mês de conscientização sobre hepatites virais.
2: Saiba mais sobre a doença, a importância do diagnóstico precoce e o tratamento oferecido pelo SUS. Graziele Bezerra.
5: Todos os anos, mais de 1 milhão e 300 mil pessoas morrem por complicações causadas por algum tipo de hepatite.
1: Hoje, na apresentação da Voz do Brasil, Luciana Vasconcelos e Nazi Brum.
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1: Relatório da Organização das Nações Unidas para a Alimentação e Agricultura, divulgado hoje, estima uma queda da fome no mundo.
2: Em 2025, eram 645 milhões de pessoas, quase 14 milhões a menos quando comparado ao triênio encerrado em 2024.
1: E, de acordo com o documento, o Brasil registrou redução da insegurança alimentar severa e continua fora do mapa da fome.
2: Isso significa que o país manteve abaixo de 2,5% a proporção de quem não tem renda suficiente para consumir a quantidade mínima de calorias para uma vida saudável.
3: Segundo o relatório O Estado da Segurança Alimentar e Nutrição no Mundo 2026, o Brasil segue fora do mapa da fome. O documento, elaborado em conjunto pela Organização das Nações Unidas para a Alimentação e Agricultura, Organização Mundial de Saúde, Fundo das Nações Unidas para a Infância e outros órgãos ligados às Nações Unidas, foi divulgado nesta terça-feira. A proporção da população brasileira que não tem renda suficiente para consumir a quantidade mínima de calorias para uma vida saudável se manteve abaixo de 2,5%. Esse indicador, chamado de prevalência de subnutrição, é utilizado para apontar se o país está ou não no mapa da fome. O relatório também apontou a diminuição da insegurança alimentar severa, que chegou a 0,6%. O ministro do Desenvolvimento e Assistência Social, Família e Combate à Fome, Wellington Dias, explicou esse percentual.
6: O Brasil continua fora do mapa da fome. Dentro do Brasil, tivemos redução na insegurança alimentar severa de 1,2% para 0,6%. Isso significa que aproximadamente 1 milhão e 200 mil pessoas que estavam naquela situação mais grave, aquela que coloca em risco a vida, ficaram agora fora do mapa da fome.
3: Os dados divulgados são relativos ao período entre 2023 e 2025. De acordo